0: 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As notícias do governo federal que movimentaram o país no dia de hoje.
1: Olá, boa noite.
2: Boa noite para você que nos acompanha em todo o país.
1: Terça-feira, 6 de outubro de 2026.
2: Vamos aos destaques do dia.
1: Sites e aplicativos de apostas online estão oficialmente proibidos no Brasil a partir de hoje.
2: Empresas de bets têm até amanhã para enviar relatório com saldos finais de apostadores.
1: E mais de 26 milhões de usuários não fizeram resgate voluntário dos valores disponíveis. Nazi Brum.
3: Segundo a Secretaria de Prêmios e Apostas do Ministério da Fazenda, ainda restam 1 bilhão 325 milhões de reais na carteira das bets.
2: Alerta climático.
1: Novo boletim sobre o El Niño aponta risco de eventos extremos e altas temperaturas em boa parte do Brasil entre outubro e o início de 2027.
2: Plataforma digital reúne alertas meteorológicos e orientações para produtores rurais durante o fenômeno. Cleide Lopes.
4: Essas ações têm como foco fortalecer a gestão integrada e prevenir cenários e reduzir riscos.
1: Educação profissional e tecnológica.
2: Modelo de ensino completa 117 anos com oferta de qualificação técnica e ingresso no mercado de trabalho. Gabriela Noronha.
5: Hoje são mais de 3 milhões de matrículas na educação profissional técnica de nível médio, segundo o Censo Escolar da Educação Básica.
1: Hoje na apresentação da Voz do Brasil, eu, Mariana Jungmann e Luciano Seixas.
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1: Quem ainda tem dinheiro nas plataformas de apostas online, as chamadas bets, vai receber os valores diretamente na conta bancária nos próximos dias.
2: A Secretaria de Prêmios e Apostas do Ministério da Fazenda divulgou um novo cronograma para a devolução.
1: De acordo com a pasta, um total de 1 bilhão e 300 milhões de reais ainda não foram resgatados pelos usuários.
3: Foi encerrado ontem, segunda-feira, o prazo para o resgate voluntário dos valores disponíveis nas plataformas de apostas, as bets. Mas, segundo a Secretaria de Prêmios e Apostas do Ministério da Fazenda, ainda restam 1 bilhão 325 milhões de reais na carteira das bets, que devem ser devolvidos aos apostadores. A retirada vale para as empresas que tiveram a autorização de funcionamento no país. Segundo a secretaria, um dos fatos para a demora na retirada é a quantidade de contas com valores reduzidos. Pelo menos 86 milhões de contas possuem saldos de até 99 centavos, totalizando mais de 15 milhões de reais. Agora, as empresas têm até amanhã, dia 7, para informar as instituições financeiras os saldos de cada apostador. De acordo com o ministro da Fazenda, Dario Durigan, o dinheiro deve estar disponível nas contas entre os dias 9 e 14 de outubro.
6: As bets vão ter que informar para os bancos qual é o saldo no seu CPF que ficou lá sobrando. E os bancos, no dia 9 a 14 de outubro, vão devolver o seu dinheiro. Caso tenha qualquer problema, a Caixa vai receber o recurso e intermediar a devolução do seu dinheiro. Não confie em sites, em links que te mandarem, que facilitem a devolução do seu dinheiro.
3: O fim das atividades das bets no país foi determinado por uma medida provisória. Só no dia de hoje, 1.500 sites de plataformas de apostas foram derrubados. Com isso, a partir desta terça-feira, os sites de aplicativos das plataformas deverão ficar indisponíveis. Reportagem Nazi Brum.
2: E para fortalecer as ações de combate à oferta de apostas de cota fixa no país, o Ministério da Justiça e Segurança criou novas estruturas no âmbito da Secretaria Nacional do Consumidor, a Senacom.
1: O Departamento de Fiscalização e Prevenção de Danos ao Consumidor vai atuar na prevenção e repressão das apostas ilegais e também na manipulação de resultados esportivos.
2: Já a Secretaria Nacional de Direitos Digitais vai acompanhar sistemas e políticas adotados pelas plataformas, analisar relatórios de transparência e notificar provedores e aplicativos que violem a medida provisória.
1: Pagar a mesma conta duas vezes por engano ou ter dor de cabeça com golpes e fraudes são alguns dos problemas enfrentados pelos usuários do Pix.
2: Para evitar situações como essas, o Banco Central aprovou novas regras para reforçar as operações financeiras no país.
1: Além de novas medidas de segurança, trabalhadores poderão utilizar o Pix automático em contas salários para pagamentos recorrentes.
7: O Banco Central aprovou novas regras para aperfeiçoar o PIX, ampliar suas funcionalidades e reforçar a segurança do sistema. As mudanças incluem novidades no PIX automático, regras específicas para cobranças híbridas e novos procedimentos contra fraudes. A partir de 1º de julho de 2027, o PIX automático poderá ser usado em contas salários para pagamentos recorrentes autorizados pelo cliente. A medida amplia as possibilidades de uso da ferramenta, mantendo as restrições já existentes para recebimento e outras operações nessas contas. Outra novidade envolve a cobrança híbrida, que reúne boleto e QR Code do PIX no mesmo documento. Para evitar pagamentos em duplicidade, a nova regra determina o cancelamento automático de um dos instrumentos assim que o outro for pago. Em caso de falhas, o regulamento define responsabilidades das instituições que devem comunicar ao usuário quando houver registro de suspeita de fraude, informar a data da marcação e permitir a revisão da medida. Se a suspeita não for confirmada, o registro deve ser cancelado. Claudimário Carvalho, para a Voz do Brasil.
2: A balança comercial brasileira registrou superávit de 7 bilhões 740 milhões de dólares em setembro, uma alta de 146% em relação ao mesmo período do ano passado.
1: Isso significa que o Brasil vendeu mais mercadorias e serviços para outros países do que comprou, resultando em um saldo positivo para a economia do país.
2: Os dados foram divulgados hoje pela Secretaria de Comércio Exterior do Ministério do Desenvolvimento, Indústria, Comércio e Serviços.
1: Os destaques nas vendas foram para o petróleo bruto, minério de cobre, combustíveis, soja, farelo de soja e café não torrado.
2: Aparelhos auditivos, cadeiras de rodas, camas hospitalares e até mesmo mudanças em imóveis para pessoas com algum tipo de deficiência.
1: Esses são alguns dos itens que podem ser financiados através de crédito acessibilidade, que oferece linha de crédito nos bancos públicos federais para aquisição de produtos e serviços de tecnologia assistiva.
2: Os equipamentos e dispositivos são voltados para dar mais autonomia e independência às pessoas com deficiência.
1: Saiba mais na reportagem de Luana Karen.
8: A linha de crédito Acessibilidade financia a compra de equipamentos, dispositivos e soluções que ajudem na autonomia de pessoas com deficiência. Isadora Nascimento, secretária nacional dos Direitos da Pessoa com Deficiência do Ministério dos Direitos Humanos e Cidadania, lista os itens mais procurados para financiamento.
9: Aparelhos para audição, amplificação sonora, cama hospitalar e também cadeira de rodas, que podem ser elétricas.
8: Entre os demais itens financiáveis estão órteses, próteses e dispositivos de acessibilidade para computadores. A linha também contempla o financiamento de adaptações em imóveis residenciais para acessibilidade. Tanto o Banco do Brasil quanto a Caixa Econômica oferecem a linha de crédito. Sérgio Fernandes de Carvalho Júnior, porta-voz do Banco do Brasil, detalha as condições oferecidas pelo banco.
10: O crédito é destinado a pessoas com renda mensal de até 10 salários mínimos. Os valores financiados podem variar entre R$ 70 e R$ 30 mil reais e podem financiar até 100% do valor do produto ou do serviço adquirido. O prazo para pagamento é de até 60 meses. A taxa de juros é de 6% ao ano para quem possui renda de até 5 salários mínimos e de 7,5% ao ano para quem possui renda acima de 5 e até 10 salários mínimos.
8: A concessão do financiamento depende da análise de crédito e dos requisitos de cada banco. Por isso, o interessado deve consultar a instituição financeira antes da contratação para verificar valores disponíveis, taxas, prazos e documentação necessária. Reportagem Luana Karen.
2: Uma plataforma digital reúne informações de voluntários da Força Nacional do SUS que atuam em desastres e emergências de saúde pública.
1: É o Sou Força, que já conta com 3 mil profissionais cadastrados.
2: Os profissionais podem ajudar em cenários de desastres naturais, epidemias e até mesmo para conter os impactos do fenômeno El Niño.
11: O sistema foi criado para organizar a força de trabalho e a mobilização de profissionais voluntários que desejam atuar em desastres e emergências de saúde pública por meio da Força Nacional do SUS. Na plataforma digital Sou Força estão reunidas informações sobre formação, competências, experiências e disponibilidade de cada profissional cadastrado. Rodrigo Stabile, diretor da Força Nacional do SUS, exemplifica como esses dados são usados na prática.
12: Aconteceu um deslizamento de terra numa tal região. Então eu sei que eu vou precisar de profissionais da logística, profissionais da enfermagem e de medicina. Eu tenho capacidade agora de acionar o voluntário, saber se ele está disponível para aquela missão.
11: O sistema Sou Força, criado em parceria com a Universidade de Brasília, conta com cerca de 3 mil profissionais voluntários cadastrados atualmente. Para Jonas Brandt, epidemiologista e professor do Departamento de Saúde Coletiva da UNB, a ferramenta vai ser uma ajuda importante no enfrentamento dos efeitos de fenômenos climáticos como o El Niño.
13: Cada vez mais, a gente tem aumentado essa frequência dos eventos extremos, as mudanças climáticas. O Brasil é um país que tem perspectivas de ser muito afetado pelo El Niño, seja na região norte do Brasil por causa da seca, seja na região sul do Brasil por causa das chuvas. Ter essa lista organizada é muito importante para que a gente possa dar conta dessa resposta esse ano.
11: Quem deseja se voluntariar pode acessar o sistema diretamente pelo site plataforma-fnsus.saude.gov.br. Reportagem Luciana Colares de Holanda.
1: Calor acima do normal, risco de incêndios florestais e mudanças extremas no volume de chuvas.
2: Outubro chegou e os brasileiros vão continuar sentindo os impactos do El Niño em diferentes regiões do país.
1: A previsão dos Centros Nacionais de Monitoramento indica que o fenômeno tem mais de 95% de chance de atingir intensidade muito forte entre outubro e dezembro, com efeitos que devem se prolongar até o início do ano que vem.
14: O Instituto Nacional de Pesquisas Espaciais, INPE, e o Centro Nacional de Monitoramento e Alertas de Desastres Naturais, CEMADEM, alertam para os efeitos do El Niño em todo o país. A quarta edição do painel El Niño 2026-2027 atualiza o cenário do fenômeno climático no Brasil. Entre outubro e dezembro, há probabilidade superior a 95% de que o El Niño alcance intensidade muito forte. Os estudos indicam que o fenômeno deve permanecer pelo menos até o início de 2027. A previsão indica probabilidade de chuva acima da média na região sul, em parte do sudeste e no leste do nordeste. Já em grande parte do norte e em áreas do nordeste e centro-oeste, a tendência é de volumes abaixo da média. As temperaturas devem permanecer acima do normal em quase todo o país. Na agricultura, a menor disponibilidade de água no solo no centro-norte pode interferir na germinação e no estabelecimento da soja da safra 2026-2027, além de afetar pastagens e a oferta de água para os rebanhos. No sul, a maior disponibilidade hídrica favorece o milho de primeira safra, mas o excesso de umidade pode aumentar a ocorrência de doenças no trigo e dificultar a semeadura da soja e do arroz irrigado.
2: Ainda falando de El Niño, para garantir uma boa safra, um dos pontos que o produtor rural deve observar é a previsão do tempo.
1: Com essa informação, é possível definir a melhor época para plantar, reduzindo o risco de perda.
2: E com previsão de intensidade do fenômeno climático, os dados sobre temperatura e clima passam a ser ainda mais importantes.
1: Agora, o agricultor pode contar com mais uma ferramenta, uma página oficial com informações e orientações sobre o El Niño e seus possíveis impactos na agricultura e na pecuária brasileira.
4: Excesso de chuvas ou longos períodos de seca. O fenômeno El Niño deve trazer grandes desafios para a agricultura nos próximos meses. Por isso, o Ministério da Agricultura e Pecuária, em conjunto com o IMET, Instituto Nacional de Meteorologia, criou um site com o objetivo de oferecer prevenção e mitigação para os agricultores. A página traz, por exemplo, informações como clima, Clima, Seguro Rural, Zoneamento Agrícola de Risco Climático, Assistência Técnica e Formas de Crédito Rural. Também estão disponíveis avisos meteorológicos de eventos severos, previsão do tempo para capitais brasileiras e informações técnicas voltadas à agricultura, incluindo tecnologias de ponta desenvolvidas pela Empresa Brasileira de Pesquisa Agropecuária, a Embrapa. Essas ações têm como foco fortalecer a gestão integrada dos riscos climáticos, combinando prevenção, boas práticas de manejo, assistência técnica e instrumentos de proteção ao produtor, como o seguro rural. A ideia é prevenir cenários e reduzir riscos. A página na internet pode ser acessada pelo Ministério da Agricultura no endereço gov.br/agricultura. Cleide Lopes, para a Voz do Brasil.
2: Organizações e moradores de 44 cidades da Bahia e de Pernambuco já podem apresentar projetos destinados a ações de recuperação ambiental.
1: A chamada pública do Banco Nacional de Desenvolvimento Econômico e Social, o BNDES, é voltada para a restauração da vegetação e dos recursos hídricos no entorno das usinas de Sobradinho e Itaparica, no Rio São Francisco.
15: Estão abertas as inscrições para o edital Águas do São Francisco, que vai apoiar ações de restauração ecológica da vegetação nativa e revitalização dos recursos hídricos nas áreas de influência dos reservatórios das usinas hidrelétricas de Sobradinho e de Itaparica, na região entre os estados da Bahia e de Pernambuco. A região de abrangência do edital contempla 25 municípios na área do reservatório da usina de Sobradinho e 19 municípios na área do reservatório da usina de Itaparica. O edital é fruto de uma parceria entre o BNDES, Banco Nacional de Desenvolvimento Econômico e Social, e a conta do Programa de Revitalização dos Recursos Hídricos das Bacias Hidrográficas do Rio São Francisco e do Rio Parnaíba. A gerente do Departamento de Meio Ambiente do BNDES, Vera Guedes, detalha os objetivos da seleção.
16: Serão ao todo 20 milhões de reais para apoiar ações de recuperação da vegetação, além de projetos que contribuam para melhorar a quantidade e a qualidade da água, conservar a biodiversidade, mitigar as mudanças climáticas e ampliar a oferta de serviços ecossistêmicos.
15: As inscrições para o edital Águas do São Francisco vão até o dia 2 de dezembro. Você pode obter mais informações no site chamadas.fumbio.org.br. Reportagem André de Barros Lima.
2: Estudantes de instituições federais têm até o dia 14 de novembro para se inscrever no exame de proficiência em língua inglesa.
1: As inscrições podem ser realizadas através do portal epli.ifsp.edu.br.
2: A iniciativa é um exemplo das possibilidades de formação e qualificação oferecidas pelas instituições, que hoje reúnem 755 unidades em todo o país.
1: E nesse mês, a educação profissional e tecnológica completou 117 anos de história no Brasil.
2: Ao longo desse período, ampliou a oferta de cursos técnicos, de graduação e outras oportunidades de formação para milhões de brasileiros.
1: Saiba mais na reportagem de Gabriela Noronha.
17: A técnica de segurança do trabalho, Patrícia Colasso, hoje atua em uma importante empresa de engenharia. Paranaense do município de Araucária, ela conta que a formação no Instituto Federal do Estado foi fundamental para a sua trajetória.
18: Eu trabalhava como operadora de máquinas, aí eu quis um crescimento profissional mais avançado. E hoje em dia eu sou formada, eu já faço uma outra graduação, mas tudo se deu início devido a essa formação em segurança do trabalho.
17: O diploma do Instituto Federal também é a aposta de Franciele Pereira para um futuro melhor. No campus estrutural em Brasília, ela é estudante do curso técnico integrado em meio ambiente e participa de pesquisas, ações de extensão e projetos que relacionam o conhecimento aprendido em sala de aula aos desafios da comunidade.
19: Minha mãe falou que queria muito que eu entrasse no Instituto Federal de Brasília e, cara, representa muita coisa no meu futuro, não só pelos trabalhos que eu desenvolvo aqui e por esse negócio de você apresentar muitos projetos.
17: Os institutos federais são entidades especializadas na educação profissional e tecnológica, oferecendo também educação básica e superior. Atualmente, a rede federal conta com 755 unidades entre campi e polos de inovação. Para Marcelo Bregagnoli, secretário de Educação Profissional e Tecnológica do Ministério da Educação, o diferencial desta modalidade de ensino é o compromisso com o desenvolvimento social e econômico da região.
20: Aquelas matérias que muitas vezes ele não tem uma associação dentro de sala de aula, ela sempre vai estar vinculada a alguma questão prática de resolução com arranjo produtivo, com arranjo social.
17: Embora os institutos federais tenham sido criados em 2008, a educação profissional e tecnológica faz parte da história do Brasil há 117 anos. Uma caminhada que começou oficialmente em 1909. Naquela época, o objetivo era oferecer um ofício aos jovens das classes menos favorecidas. Hoje, são mais de 3 milhões de matrículas na educação profissional técnica de nível médio, segundo o Censo Escolar da Educação Básica, e cerca de 2 milhões de estudantes em cursos tecnológicos de graduação, conforme o Censo da Educação Superior. Para a presidente da Associação Quilombola de Faceira de Chapada do Norte, em Minas Gerais, Ana Maria Pereira, contar com um campus da EPT Quilombola representa uma oportunidade de acesso à formação profissional para indígenas e quilombolas da região.
21: O Campus Quilombo, ele vem para nos fortalecer, para garantir para que nossa juventude permaneça em nossos territórios.
17: O acesso à educação profissional e tecnológica varia conforme a instituição, o curso e o nível de ensino. Na rede federal, as regras de ingresso são definidas por cada instituição e divulgadas em edital. Nos cursos de graduação, a seleção pode ser feita pela própria instituição ou pelo SISU, conforme as regras de cada curso. Reportagem Gabriela Noronha.
1: Então, para quem quiser fazer o exame de proficiência em língua inglesa, eu vou repetir o portal onde as inscrições podem ser feitas. epli.ifsp.edu.br.
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23: Meu nome é Ana Beatriz Silva e minha dúvida é: como controlar o tempo durante a prova?
24: Quem responde a Ana Beatriz é o professor Tiago Diana. Ele aproveita para dar dicas sobre os principais temas da prova de história. Vale a pena conferir.
25: Fala pessoal, dica importantíssima para você que vai fazer a prova do Enem. Eu vou dividir a minha fala aqui em dois momentos diferentes. O primeiro é sobre a organização da prova e a sua estratégia. São duas provas longas e você aproveitar bem o seu tempo vai ser um grande diferencial competitivo. São 3 minutos por questão. Investe muito no tempo de qualidade, leitura e interpretação da prova. Agora, nos temas de história, que é sempre muito recorrente, tem uma aposta grande na recorrência do tema Brasil-Colônia e principalmente os aspectos da escravidão. Toda vez que você pensar em aspectos de trabalho, economia, cidadania, direito, esses temas estarão presentes na prova e farão você acumular muitos pontos. Em história geral, a pegada história contemporânea, tentando se aproximar dos tempos mais atuais, é muito forte. Você tem uma grande prova e aproveite muito todo o seu estudo e toda a sua dedicação.
24: É isso aí. Se prepare e acompanhe as nossas dicas toda terça-feira aqui na Voz do Brasil e também na radiogov.ebc.com.br.
2: Estudantes indígenas ganharam mais tempo para reunir a documentação e garantir a participação no Programa de Desenvolvimento Acadêmico Indígena.
1: O prazo de inscrições para a seleção, que terminaria no dia 1º de outubro, foi prorrogado e agora segue aberto até o dia 26.
2: Com a alteração, o calendário do processo seletivo precisou ser ajustado e tem novas datas.
26: Candidatos interessados em participar do Programa de Desenvolvimento Acadêmico Indígena, o PEDAI, tem até 26 de outubro para se inscrever na seleção. O prazo inicial, previsto para 1º de outubro, foi ampliado pela Coordenação de Aperfeiçoamento de Pessoal de Nível Superior, a CAPES, autarquia vinculada ao Ministério da Educação. As candidaturas poderão ser enviadas até 26 de outubro, no horário de Brasília, exclusivamente pelo Sistema Eletrônico de Inscrição da CAPES. Com a mudança no prazo, todo o cronograma foi reajustado. Agora, a análise documental está prevista para o período de 27 de outubro a 5 de novembro. O resultado será divulgado em 6 de novembro, com prazo para recursos entre 9 e 11 de novembro. A matrícula e o início das atividades seguem previstos para o primeiro ou segundo semestre de 2027. Para mais informações, acesse o portal gov.br/mec. Locução, Thalita Albuquerque.
1: Essas foram as notícias do governo federal.
2: Uma realização da Secretaria de Comunicação Social da Presidência da República.
1: Com produção da empresa Brasil de Comunicação.
2: Fique agora com as notícias do Poder Judiciário e do Congresso Nacional. Boa noite.
1: Uma boa noite, até amanhã.
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5: CNJ e Bacen propõem novas regras e limites para negociação de precatórios.
6: Justiça Eleitoral convida eleitores para contar como foi a experiência nas eleições 2026.
5: STJ anula júri e autoriza que peritos sejam ouvidos em caso sobre sobre morte de bebê após parto.
6: Boa noite, eu sou Marcela Luiz.
5: E eu sou Walter Lima.
6: O presidente do Supremo Tribunal Federal e do Conselho Nacional de Justiça, ministro Edson Fachin, e o presidente do Banco Central, Gabriel Galípolo, receberam nesta terça-feira uma nota técnica com novas regras e limites para a negociação de precatórios.
5: O evento ocorreu na sede do STF em Brasília. A nota foi entregue pelo Grupo Executivo Interinstitucional criado pelo CNJ, o Banco Central e pela Advocacia Geral da União. Na ocasião, Fachin destacou que a nota técnica é fruto de um trabalho conjunto das instituições para dar uma resposta firme, mas cuidadosa à realidade do mercado.
7: É dessa matéria complexa, sensível e de impacto prático que nós hoje aqui estamos a cuidar. Como sabemos, a cessão de crédito e precatório é um instituto constitucionalmente admitido e garantido. Por isso, o desafio é exatamente esse, o de garantir que essa circulação ocorra com informação adequada, rastreabilidade, transparência, proteção do cedente, respeito à ordem constitucional de pagamento e o controle pelo tribunal competente. Por isso, regular não é impedir que o crédito circule, é assegurar que ele circule com segurança. E é justamente esse chamado que a nota técnica procura aqui atender.
6: Segundo Fachin, a nota técnica será submetida à análise do plenário do CNJ e da instância competente do Banco Central.
5: O presidente do Supremo ressaltou ainda que o normativo deverá ser apreciado e aprovado ainda neste mês de outubro.
6: Justiça Eleitoral convida eleitores para contar como foi a experiência nas eleições 2026.
5: A enquete anônima está disponível no site do Tribunal Superior Eleitoral até 31 de outubro. Mariana Fabre.
9: O objetivo é entender como foi a experiência de quem participou das eleições e o que pode ser melhorado nas próximas. Além de entender como foi a experiência de quem participou das eleições e o que pode ser melhorado nas próximas.

0: ação para que dois peritos fossem ouvidos. Fátima Uchoa.
1: O Tribunal de Justiça do Rio Grande do Sul negou o pedido de oitiva dos peritos por avaliar que a defesa perdeu o prazo para indicar os assistentes técnicos a serem ouvidos, mas o STJ anulou o júri, considerando que as particularidades do caso e a necessidade de compreensão da atuação médica são suficientes para autorizar a oitiva dos peritos em novo júri e que a perda de prazo não pode prevalecer sobre o princípio da plenitude da defesa. O relator foi o ministro Reinaldo Soares da Fonseca.
2: A Justiça do Trabalho manteve uma indenização de R$3.000 a um empregado agredido pelo supervisor.
0: O caso aconteceu em Ituiutaba, Minas Gerais, mas o trabalhador também contribuiu para o conflito. Simone Moura.
3: O empregado fotografava o supervisor sem autorização e publicava as imagens com comentários depreciativos no grupo de WhatsApp da empresa. Em uma dessas situações, ele foi agredido pelo chefe. Para a justiça, a agressão não se justifica, mesmo com provocação. Mas a conduta do trabalhador também foi considerada na fixação da indenização no valor de R$3.000.
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2: Uma boa noite.
0: E até amanhã.
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6: Eu sou Paula Groba.
7: E eu sou Humberto Pinheiro.
6: E estes são os destaques de hoje do Jornal do Senado, que começa agora.
7: Senadores iniciam sessões de discussão da PEC que acaba com a escala de 6 dias de trabalho e 1 de folga.
6: Projeto no Senado prevê inclusão de artesãos de baixa renda na Previdência Social.
7: Senado discute medidas para enfrentar impactos de Super El Niño.
6: Boa noite.
7: Boa noite.
6: Mais dias de descanso e menos dias de trabalho. O Senado começou a discutir o fim da escala 6x1. A proposta pode mudar a rotina de milhões de trabalhadores.
7: Segundo o presidente do Senado, o texto pode ser votado em primeiro turno já na próxima semana, após 5 sessões de discussão. Repórter Alexandre Campos.
8: O Senado fez nesta terça-feira a primeira de 5 sessões de discussão da proposta de emenda à Constituição, que acaba com a chamada escala 6x1, antes da votação da matéria em primeiro turno. Na prática, a PEC prevê que a jornada de trabalho passará de 44 para 40 horas semanais, sem redução de salário e com direito a 2 dias de folga, sendo um deles preferencialmente aos domingos. Essas regras não valerão para os servidores públicos, mas alcançarão os terceirizados de órgãos públicos. Também não serão aplicáveis para os trabalhadores da iniciativa privada que tiverem diploma de curso superior e que receberem um salário maior que 2,5 vezes o teto da Previdência Social, salvo se o empregador, por vontade própria, decidir o contrário. A diminuição será gradual. Se aprovada a proposta, 2 meses depois de sua promulgação, o tempo de trabalho por semana passará de 44 para 42 horas. Um ano depois da implementação dessa primeira etapa, vai diminuir para 40 horas. Sem se manifestar sobre o mérito da PEC, a senadora Damaris Alves, do Republicanos do Distrito Federal, defendeu que o início da discussão da proposta em plenário deveria ocorrer depois do segundo turno das eleições.
9: É uma matéria delicada, uma matéria que diz respeito a inúmeros segmentos e é a matéria de mais interesse do trabalhador. Como é que você pega uma coisa que vai mexer com milhões de vidas e você coloca no período eleitoral? Eu acho que essa discussão, pé no chão, tinha que ser pós-eleição. É diz respeito à vida do trabalhador.
8: Mas o senador Paulo Paim, do PT do Rio Grande do Sul, afirmou que a redução da jornada de trabalho é uma pauta antiga no país. Ele lembrou que o ex-presidente Getúlio Vargas, diante da falta de limite, fixou a jornada em 48 horas semanais.
10: Depois, na Constituinte, nós conseguimos reduzir de 48 para 44. De lá para cá, eu apresentei acho que uma meia dúzia de PEC. Realizamos dezenas de audiências públicas e aqui no plenário também 2, 3. fazer exceção sistemática. Para mim, as eleições devem acontecer, sim, sempre. No Brasil acontece dois em dois anos, que é os prefeitos e depois governadores e o Congresso, né? E a presidência da República. Então, cada vez que tiver uma discussão de uma campanha eleitoral, não se vota mais nada. É totalmente absurdo.
6: O presidente do Senado, Davi Alcolumbre, afirmou que vai cumprir todas as

0: etapas previstas para a análise da proposta que acaba com a escala 6x1. Segundo ele, a PEC passará por 5 sessões de discussão antes de uma eventual votação em primeiro turno. Se for aprovada, serão necessárias mais 3 sessões de discussão antes da votação em segundo turno.
1: Alcolumbre também destacou que cumpriu o compromisso de levar a proposta ao plenário e afirmou que, no momento da votação, cada senador e senadora terá liberdade para decidir sobre a redução da jornada de trabalho dos quase 40 milhões de brasileiros que, segundo ele, atualmente trabalham na escala 6x1.
2: Qual é o meu desejo? É cumprir integralmente o rito constitucional, sem atropelos, sem acelerar nada, para na semana que vem termos sessões terça, quarta e quinta, e se caso todos nós pudermos concluir as 5 sessões de debates na semana que vem, do ponto de vista regimental, colocar para sua deliberação em primeiro turno.
0: Quem vive do artesanato poderá ter direito à proteção da Previdência Social.
1: Um projeto em análise no Senado prevê que artesãos de baixa renda sejam reconhecidos como segurados especiais, com acesso a benefícios previdenciários. Repórter Marcela Cunha.
3: O projeto da senadora Lurdinha Pereira, do PSB do Maranhão, inclui entre os segurados especiais da Previdência o artesão que trabalha em regime de economia familiar. O segurado especial é uma categoria da Previdência que reúne trabalhadores que vivem da própria atividade e tem regras específicas de contribuição. Para ser enquadrado nessa categoria, é preciso ter o artesanato como profissão habitual ou principal meio de vida. Além disso, a renda obtida com a atividade não poderá ultrapassar um salário mínimo. A regra valerá tanto para quem vive no campo quanto nas cidades. A senadora Zenaide Maia, do PSD do Rio Grande do Norte, destaca que, para muitas famílias, o artesanato também representa fonte de renda e sustento.
4: O artesanato não é só beleza, ele é cultura, é renda, é dignidade e é desenvolvimento para muitas comunidades.
3: A condição de artesão deverá ser comprovada de acordo com a Política Nacional do Artesão.
0: Chuvas intensas, secas, enchentes e ondas de calor podem se tornar mais frequentes e intensas com a previsão de um super El Niño.
1: O fenômeno acende o alerta para os impactos no Brasil e o Senado já discute e aprova medidas para preparar o país e reduzir os prejuízos causados por eventos climáticos extremos. Repórter Patrícia Oliveira.
5: A previsão a partir de agora em outubro e para os próximos meses é de chuvas acima da média em partes da região sudeste do Brasil e principalmente no sul, com a possibilidade de ciclones. Enquanto outras regiões, como o Nordeste e a Amazônia, podem enfrentar períodos mais secos e maior risco de queimadas. Um projeto transformado em lei da senadora Tereza Cristina, do Progressistas de Mato Grosso do Sul, impede o bloqueio dos recursos do pagamento do seguro rural para proteger o produtor contra grandes perdas no campo. Outra proposta do senador astronauta Marcos Pontes, do PL de São Paulo, cria uma política nacional com um sistema de informações para prevenção e monitoramento dos riscos de desastres.
6: E isso é extremamente importante para que os nossos municípios fiquem mais preparados para enfrentar situações de emergências climáticas, e elas vão aparecer cada vez mais.
5: O projeto está pronto para votação na Comissão de Constituição e Justiça.
0: Respeitar a vontade do eleitor expressa nas urnas é fundamental para fortalecer a democracia. A avaliação é do presidente do Senado, Davi Alcolumbre, após o primeiro turno das eleições.
1: Ele pediu respeito ao resultado também no segundo turno, marcado para o dia 25 de outubro. Repórter Raíssa Abreu.
7: Ao chegar ao Senado nesta terça-feira para retomar as sessões plenárias, o presidente da Casa, Davi Alcolumbre, cobrou dos brasileiros respeito ao resultado das urnas no segundo turno.
2: Que o povo brasileiro possa, a partir deste segundo turno para presidente, nos estados que teremos segundo turno, fazer a escolha com a sua consciência livre de escolher o que é melhor para o Brasil. Como presidente do Congresso Nacional, eu tenho a convicção, primeiro, que todos nós precisamos respeitar o resultado das urnas. Isso é questão fundamental para o fortalecimento da democracia.
7: O segundo turno das eleições está marcado para 25 de outubro.
0: Já o senador Confúcio Moura, do MDB de Rondônia, defendeu uma atuação política sem radicalização e voltada à solução dos problemas concretos do país. Ele afirmou que o próximo Congresso deve priorizar medidas graduais e destacou a importância da educação, da pesquisa científica e da valorização de professores e pesquisadores.
1: Para Confúcio, governos de diferentes linhas políticas precisam concentrar esforços em fazer o básico bem feito. Ele destacou que é completamente injustificável adotar posturas contrárias ao avanço do conhecimento.
8: Não pode nenhum governo de direita, conservador ou esquerda, no mundo da tecnologia, do avanço da inteligência artificial, de tudo isso, a gente ser contra a pesquisa científica, contra o pesquisador brasileiro, contra o professor. Isso não justifica em nenhum partido do mundo.
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1: Com edição de Paula Groba e trabalhos técnicos de Eliseu Caires, o Jornal do Senado fica por aqui. Acompanhe agora as notícias da Câmara dos Deputados. Boa noite.
0: Boa noite e até amanhã.
9: Jornal Câmara dos Deputados. Bancadas discutem pautas prioritárias para o período depois das eleições.
10: Homens brancos e com graduação são maioria entre os deputados eleitos.
9: Primeiro turno teve maior número de abstenções desde a redemocratização.
10: 23 deputados federais vão assumir outros cargos no próximo ano.
9: Boa noite. A partir de 2027, pelo menos 23 deputados que cumpriam o mandato parlamentar na Câmara nesta legislatura vão ocupar outros cargos, como informa o repórter Luiz Cláudio Canuto.
11: 23 deputados federais foram eleitos para outros cargos, como governador, senador e deputado estadual. 17 deputados federais foram eleitos para o Senado e 2 foram eleitos na chapa para o Senado, como suplentes de senador. Em nível estadual, o deputado Zuco, do PL do Rio Grande do Sul, foi eleito em primeiro turno governador do estado. Em Tocantins, o deputado Vicentinho Júnior, do PSDB, disputará o segundo turno contra a senadora professora Dorinha, do União. Segundo o cientista político Paulo Castro, a Câmara dos Deputados costuma ser o ponto de partida para uma carreira política em nível nacional. E é natural que deputados, após algum mandato, passem a disputar vagas no Senado, prefeituras ou governos de estado.
12: Então o eleitor percebe isso, ele sabe que essa atuação política aqui na Câmara dos Deputados também gera muito aprendizado político, consolida também as bases de atuação desses parlamentares nos seus municípios, principalmente depois que nós tivemos aí a possibilidade de flexibilizar, vamos dizer assim, a forma como eles disponibilizam, direcionam emendas parlamentares para os seus eleitores, e o eleitor valoriza essa experiência. Então é comum, porque dentro da política, né, quem tem mais exposição, quem tem mais presença, costuma sair à frente na eleição. Então, certamente um deputado federal que disputa outro cargo já tem esse recall.
11: 5 deputados federais foram eleitos para assembleias legislativas e 4 ficaram como suplentes nas chapas eleitas para os legislativos estaduais. Outros 31 deputados candidatos não foram eleitos. Da Rádio Câmara de Brasília, Luiz Cláudio Canuto.
9: Eleições.
10: O perfil dos deputados permaneceu quase inalterado em relação às legislaturas anteriores e a maior parte da Câmara segue sendo formada por homens brancos e com nível superior. Saiba mais detalhes sobre o perfil dos parlamentares eleitos na reportagem de Agui Pontes.
13: Com a contagem dos eleitos, a Câmara dos Deputados mantém perfil social majoritariamente branco, masculino e com idade média em torno de 49,9 anos. Segundo o cientista político da Universidade de Brasília, Murilo Mendes, o rosto da Câmara é muito próximo do que ela já vem tendo há muito tempo.
14: A Câmara dos Deputados manteve o mesmo perfil, muito parecido, o perfil social de outras legislaturas, majoritariamente formada por homens, brancos, de ensino superior também, de maior renda.
13: Segundo o último levantamento dos perfis dos deputados, Dos 513 representantes na Câmara, 421 possuem ensino superior. Deputados do sexo masculino ocupam 404 cadeiras e 374 dos representantes são brancos. Esses mesmos fatores encontram pouca correspondência na população geral, segundo dados do IBGE. Enquanto deputados com ensino superior são 82,1%, esse mesmo perfil representa 21,4% da população. A população masculina corresponde a 48,5% do povo brasileiro. Já na Câmara, 78,8% dos eleitos são homens. E apesar de 72,9% dos deputados serem brancos, 10,2% dos brasileiros se autodeclaram da mesma forma. Representantes pretos e pardos somam 26,4%, em torno de um quarto da Câmara. Pessoas indígenas têm 3 representantes, um a menos se comparado à legislatura anterior. E pessoas amarelas de ascendência asiática têm 1 representante, 2 a menos do que antes da eleição, o deputado Kim Kataguiri, do Missão de São Paulo. Segundo o cientista político Murilo Mendes, apesar do perfil da Câmara se manter muito próximo ao que sempre foi, houve um aumento da presença feminina. Foram mais 19 cadeiras com as eleições de 2026, fazendo com que elas passassem de 17,7% das candidatas eleitas em 2022 para 21,2%.
14: Hoje, as mulheres são vitrines eleitorais dos partidos. Funcionam como puxadoras de votos em muitos estados. Então, hoje, o investimento em candidaturas femininas deixou de ser apenas para cumprir a nominata, para cumprir a cota de gênero. E hoje elas são cabeças de chapa da disputa proporcional.
13: No recorte de faixa etária, a média de 49,9 anos se mantém constante em comparação a outras magistraturas, mas apresenta diversidade de idades na casa. A maior fatia dos deputados, 31%, tem entre 40 e 49 anos. Cerca de 24% tem entre 50 e 59. 17,5% possui entre 60 e 69. Entre 21 e 34 anos, são 9,7%. E 70 anos ou mais, são 6%. Os deputados mais idosos, com 78 anos, são Magna Mofato, do PL de Goiás, e Luiz Carlos Busato, do União do Rio Grande do Sul. O mais jovem, com 21 anos, é Alvinho Lira, do PP de Alagoas. A composição da Câmara contou com uma maioria de deputados reeleitos. Aproximadamente 58% estão renovando o pleito. Da Rádio Câmara, de Brasília, Agui Pontes.
9: Na próxima legislatura, 29 deputados federais voltam a exercer o mandato na Câmara. É o maior número de ex-deputados que retornam à casa desde 2010. Confira os detalhes na reportagem de Antônio Vital.
15: Dos 513 deputados federais eleitos este ano, 29 já tinham exercido o mandato antes e estavam fora da Câmara. Esse número representa menos de 6% do total, mas inclui ex-parlamentares conhecidos em seus estados, como o ex-presidente da Câmara João Paulo Cunha, do PT de São Paulo, e o ex-líder do governo Bolsonaro na casa, Major Vitor Hugo, do PL de Goiás. Dos ex-deputados que retornam à Câmara, 12 são do PL, 7 do PT, 3 do MDB e os demais do PP, Podemos, União Brasil, Novo, PSD e PRD, com um representante cada. O número de ex-deputados que retornam à Câmara é o maior desde 2010. Em 2010 foram 28 e em 2022 foram 17. Esses deputados não estão incluídos nos cálculos de renovação da Câmara, que só considera os eleitos para o primeiro mandato. Esse número é de 183, o que representa uma taxa de renovação de pouco mais de 35%. Dentre os outros nomes conhecidos que ocuparão cadeiras de deputados no ano que vem, estão Freixo, do PT do Rio de Janeiro, Agnello Queiroz, do PT do Distrito Federal e Subtenente Gonzaga, do PL de Minas Gerais. Para o cientista político Ricardo de João Braga, são políticos experientes que enfrentaram uma tarefa difícil ao se elegerem sem estar ocupando um mandato.
16: Quem estava fora da política no sentido dos cargos teve que subir uma montanha relativamente alta. E quem estava fora da política mesmo, eu acho que teve que trabalhar vários anos para conseguir reconstruir a sua rede de relacionamento. Esse retorno, primeiro, é o reconhecimento do eleitor, ou então é simplesmente até um recall, como a gente costuma dizer, aquela lembrança. Mais uma coisa que é interessante é que é uma volta de parlamentares experientes.
15: Entre os que voltam a exercer um mandato este ano estão apenas 3 mulheres: Perpétua Almeida, do PCdoB do Acre, professora Rosa Neide, do PT de Mato Grosso, e Rose Modesto, do União de Mato Grosso do Sul. Da Rádio Câmara de Brasília, Antônio Vital.
17: Política.
10: O primeiro turno das eleições registrou o maior número de abstenções desde a redemocratização. Quem explica os detalhes é a repórter Kate Nayane.
18: Neste domingo, o primeiro turno das eleições de 2026 registrou o maior número de abstenções desde 1998. Ao todo, foram 21,08%, o que equivale a 33,4 milhões de eleitores, segundo dados do Sistema de Totalização de Votos do Tribunal Superior Eleitoral. O especialista em relações governamentais, Eduardo Galvão, analisa que o percentual já era esperado, considerando as últimas eleições. Para ele, a alta expectativa dos brasileiros sobre os candidatos causa uma espécie de frustração, o que pode levar o eleitorado a se abster do direito ao voto.
19: Tanto aqui no Brasil quanto em outros países também da América Latina, que é a alternância muito rápida de poder entre espectros políticos. Ou seja, vota-se na direita, não consegue resolver os problemas, vota-se na esquerda tentando resolver os problemas, não se consegue esse resultado, o imediatismo das pessoas, do eleitorado, por soluções.
18: Ele afirma ainda que essa expectativa explica não só a alternância no poder, quanto à desmotivação das pessoas para ir às urnas exercer a sua cidadania.
19: Na minha visão, esse dado, ele conversa muito com essa tendência de alternância de poder, porque isso demonstra uma insatisfação muito grande das pessoas em relação ao ambiente político, em relação aos próprios representantes. Na percepção das pessoas, as demandas sociais não estão sendo atendidas nem por um projeto de governo, nem por outro projeto de governo.
18: Em 2022, a porcentagem de abstenção foi de 20,95% na primeira etapa da votação. Em 2026, 158,7 milhões de eleitores foram considerados aptos a votar. 125 milhões compareceram às urnas. Entre os votantes, 2,2 milhões dos votos foram em branco e 3,6 milhões nulos. Os votos brancos e nulos são geralmente de pessoas que não se identificam com nenhum candidato ou partido. É tido como um voto de protesto e pode demonstrar o descontentamento da população em relação às opções de governantes disponíveis para ocupar as cadeiras do plenário. Da Rádio Câmara de Brasília, Kate Nayane.
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17: Economia.
9: Arthur Oliveira Maia, do União da Bahia, é favorável à proposta de emenda à Constituição que limita a alíquota máxima do IPVA a 1% do valor de venda do veículo. A PEC também altera a base de cálculo do imposto para considerar o peso de fábrica do automóvel em vez do valor de mercado.
10: Arthur Oliveira Maia explica que a ideia é tornar a cobrança mais previsível e evitar que o valor do IPVA aumente de forma excessiva em razão do preço do veículo. O texto ainda permite que os estados concedam descontos para veículos menos poluentes.
9: Fernando Coelho Filho, do União de Pernambuco, apoia a criação de uma frente parlamentar em defesa do mutualismo. O colegiado visa garantir uma alternativa viável e competitiva ao mercado tradicional de seguros de veículos.
10: Fernando Coelho Filho ressalta que a iniciativa busca articular ações entre o governo, a iniciativa privada e a sociedade civil para fortalecer o setor. Segundo ele, o colegiado é importante para garantir um ambiente regulamentado que amplia a proteção do patrimônio da população.
17: Agricultura.
9: Gabriel Mota, do União de Roraima, defende a aprovação de projeto que cria um Programa Nacional de Assentamentos Produtivos próximos às cidades. A proposta busca ampliar o acesso à terra para famílias vulneráveis, com foco no abastecimento de mercados locais.
10: Gabriel Mota ressalta que os assentamentos poderão receber apoio para assistência técnica, crédito e comercialização da produção. O texto admite lotes menores que um hectare, desde que estudos comprovem a viabilidade econômica, ambiental e produtiva da área.
17: Votação.
9: A Após o primeiro turno das eleições, os partidos começam a discutir pautas prioritárias. O PL, com a maior bancada eleita para a Câmara e o Senado, defende mais flexibilidade nas relações trabalhistas.
10: A Federação PT, PCdoB, PV, com a segunda maior bancada eleita para a Câmara, diz que o fim da escala 6x1 é uma demanda da sociedade. A repórter Silvia Munhato tem as informações.
4: Com a definição das novas composições da Câmara e do Senado para a próxima legislatura, os partidos já começam a discutir as pautas legislativas prioritárias. A partir da força eleitoral do PL mostrada nas urnas, o deputado Maurício Marcon, do Rio Grande do Sul, vice-líder do partido na Câmara, acredita que haverá menos espaço para medidas que busquem regular as relações trabalhistas, como as discussões sobre a jornada de trabalho máxima.
21: A gente tem exemplos dos Estados Unidos, do Canadá, da Austrália, da Inglaterra, que fazem a questão por horas trabalhadas com os direitos trabalhistas garantidos de forma proporcional, onde as pessoas vão fazer as suas horas de trabalho que assim desejarem. Se quiserem trabalhar 2, 3, 4, 5, 6 dias, elas vão ter a liberdade.
4: Para o deputado Daniel Almeida, do PCdoB da Bahia, vice-líder do governo no Congresso, a sociedade se mostrou favorável ao fim da escala 6x1, porque quer mais tempo livre.
22: Quem está contra isso está contra a evolução natural das coisas, está contra a opinião da sociedade, está contra os trabalhadores brasileiros. Esse debate de que o mercado regula as relações na sociedade, regula as relações no mundo do trabalho, as relações econômicas, é uma falácia. Não é assim que as coisas funcionam.
4: Maurício Marcon afirma que o partido deve trabalhar pelo corte de impostos e até para suspender a reforma tributária, aprovada em 2023 pelo Congresso. Outro movimento, segundo ele, será na direção do corte de gastos, além de outras pautas.
21: Fim das decisões monocráticas do Supremo Tribunal Federal, que está lá esperando há muito tempo lá, e a gente precisa votar, redução da maioridade penal. Então a gente tem várias pautas aí para serem aprovadas.
4: Daniel Almeida acredita que o país terá que fazer um enfrentamento mais firme do crime organizado e citou a proposta em discussão que busca reestruturar o sistema de segurança pública.
22: Criou-se o fundo eleitoral, mas a presença do poder econômico e de forma especial de setores do crime organizado na vida política está cada vez mais intensa, então tem que fazer uma reforma político-eleitoral.
4: O vice-líder do governo também acredita que será necessária uma discussão sobre o Supremo Tribunal Federal no sentido de fixar mandatos para os ministros. Da Rádio Câmara de Brasília, Silvia Munhato.
17: Segurança Pública.
9: Mário Negro Monte Júnior, do PSB da Bahia, apoia a proposta que amplia a coordenação da União na segurança pública e integra os órgãos federais, estaduais e municipais. A PEC também reforça a atuação da Polícia Federal contra organizações criminosas e milícias.
10: Mário Negro Monte Júnior destaca ainda a criação da Polícia Viária Federal, com atuação em rodovias, ferrovias e hidrovias, e a inclusão das guardas municipais no sistema de segurança pública. Ele acrescenta que a proposta também prevê recursos para os fundos nacionais da área.
9: Marangoni, do Podemos de São Paulo, é autor de proposta que altera o Código Penal para aumentar a punição a quem comete o crime de ato obsceno em locais de uso coletivo. De acordo com a matéria, a punição passa a ser de 2 a 5 anos de reclusão, além de multa.
10: Marangoni afirma que a medida alcança banheiros, vestiários, escolas, transportes coletivos, centros comerciais e outros espaços frequentados por crianças e adolescentes. Ele considera que esses ambientes exigem proteção reforçada contra a exposição a atos de conteúdo sexual.
9: Marussa Boldrin, do Republicanos de Goiás, propõe criar diretrizes nacionais para transformar as salas lilás em uma política de atendimento humanizado a mulheres e meninas vítimas de violência. A implantação seria gradual, respeitando a autonomia de estados e municípios.
10: A proposta, relatada por Marussa Boldrin na Comissão de Saúde, garante acolhimento, escuta especializada e integração com a rede de proteção. Também prevê treinamento contínuo das equipes e protocolos nacionais para orientar o atendimento às vítimas.
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2: Previdência.
9: Vander Lubé, do PT de Mato Grosso do Sul, apoia o projeto que regulamenta a aposentadoria especial por penosidade no regime geral de previdência social. A proposta define o conceito de penosidade e estabelece critérios para a concessão do benefício.
10: O texto de Vander Lubé prevê a aposentadoria após 25 anos de trabalho em condições de grande desgaste físico ou mental, mediante comprovação por perícia técnica. O projeto também cria regras específicas para motoristas do transporte rodoviário comprovarem o direito ao benefício.
9: Termina agora o Jornal Câmara dos Deputados, produzido pela Rádio Câmara, com trabalhos técnicos de Everson Urani e apresentação de Luciana Vieira e José Carlos Andrade. Uma ótima noite para você.
10: A Voz do Brasil volta amanhã. Uma boa noite para você.
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1: Seguimos em frente aqui no nosso Moment Love, as melhores românticas, as músicas mais suaves você ouve aqui. Mark Lenn, Nicholas Carter e Cilly Nelson.

0: Shania Twain, You're Still the One, no nosso Moment Love.
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0: E olha, daqui a pouquinho, Paulinho Esteves chega com o quadro Love in Words, a tradução das canções. Você sempre tem aqui no nosso Moment Love. Sandy Júnior chegando.

0: Hanson, Sailing no Moment to Love. Linda canção, né? Continue ligado, daqui a pouco, depois do intervalo, a gente volta com mais músicas para você aqui na sua terça-feira.
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1: As canções inesquecíveis você ouve aqui no Moment Love. E agora chegando o quadro Loving Words, com a apresentação de Paulinho Esteves.
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Mariah Carey, I Wanna Know What Love Is, no nosso Moment Love, desta super terça-feira, as mais românticas. A gente vai relembrando, resgatando canções especiais pra você aqui no Moment Love. Julia B, Depois do Universo.

0: Phil Collins, Another Day in Paradise, no nosso Moment Love, fechando mais uma sequência. Continue com a gente depois do intervalo, tem mais um bloco especial para você, só com as mais românticas. A gente volta já já.
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1: Moment Love com as mais belas canções de todos os tempos. Roupa Nova de Volta pro Futuro.

Fernando Reis, All Star, no nosso Moment Love. Teve também o som de Alphaville, Sounds Like Melody. E agora tem o som de Jojai, Glimpse of Us, aqui no nosso Moment Love.

0: Maná, Vivir Sem Naire, aqui no nosso Moment Love. Fechando muito bem nosso último bloco de hoje. Eu sou Kleber Salles, estou de volta amanhã aqui no nosso Moment Love. Um grande abraço e até a nossa próxima edição, hein? Até amanhã.
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2: 11:46.

0: Fabiano. Obrigado, gente.
1: Obrigado, gente. Que coisa linda.
2: Senhoras e senhores, uma salva de palmas para Guilherme Venuto.
3: Muito obrigado.
4: Não tem jeito, meu compadre. Vambora. Ela vacilou comigo, nós estamos aí, né? Tudo certo.

0: Quem lembra dessa aqui assim, ó?
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1: Meia-noite 24.

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3: Estação. 12:30.

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0: que maravilha! Olha.
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0: Coisa linda.
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1: 3 e 4.
2: É o Rogerinho, o safadão.
3: Safadão, hein, Rogerinho?

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1: Vamos cantar! O Brasil inteiro cantou! Vamos cantar, que bonito! A primeira frase é de vocês, hein? Vamos cantar!

0: essa, né, Nayara?
1: É boiadeira.
2: É boiadeira.
1: Ana Castela!
0: Nayara de Vida!
1: Não, a princesa, gente.
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4: Essa aqui tem que estar preparado pra sofrer, hein? Quem sabe, solta a voz, canta com a gente assim, ó.

0: Boa noite, Uberlândia!
1: Faz barulho aí, Uberlândia, que eu quero ouvir!
0: Que coisa linda, galera!
1: Obrigado!

0: diferenciada. 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
2: 3h50.

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98,5.

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minha nação forrozeira, alô meu povo querido do nosso forró, que alegria começando mais um programa, que alegria começando uma quarta-feira bacana. Ontem à noite tivemos um programa retado na nossa telinha, né? Quem assistiu com certeza gostou, quem não assistiu vai lá no canal do Cine TV Nordeste, você assiste, ou sábado 11 da manhã na TV Nova Nordeste, depois reprisa às 10 da noite, às 22 horas você curte o som do forró com João Monteiro, com Slime Vaqueira, que foi, que menina pra cantar vaquejada, que menina boa de aboio, Ave Maria. Além disso, a prestação de serviço de Nera Araújo, né, que foi feito por Marcos Vinícius, e também o nosso querido chefe Felipe Goulart e Dr. Luiz Pereira, foi muito arretado, né? Mas arretado também está aqui com vocês de segunda a sexta nessas centenas de emissoras de rádio que leva o som do forró até você com muito carinho. Se lá em cima a gente já curtiu Tarcísio do Acordeon cantando Quem Caravéia. Oh, música boa! O nome da música chama-se Final de Semana. Final não, fim de semana. Ei, psiu. Gostou de bater na bota? Então aumenta teu som, chama todo mundo, abre a janela, abre a porta, porque teu som no forró

0: Rapaz, o sapatinho dela era branco.
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Deus mesmo, nós envolvimos Brasas do Forró, Combustível do Vaqueiro. Túlio Milionário trouxe Beijo de Vaqueiro com a participação do Áureo Deni. Zé Vaqueiro trouxe Traidor e João Gomes, Vida de Gado. Isso foi gravado lá em Serrita. E que beleza, né, gente? Como é que tá aí a sua quarta-feira, minha tarretada maravilhosa? Eu, quando eu tô com você, esqueço de tudo, esqueço de débito, esqueço tudo, porque a felicidade está aqui. Eu tô indo rápido intervalo, vou deixar vocês com França, Ex-Masturos com Leite, com a música A Marca do Vaqueiro, e João Lacerda, o filho Genival Lacerda, com Coração Vacinado. Ei, psiu. Tu tá ligado com a gente na Rádio Tropical FM 98, 99.1 em Campo Grande, Recife? Aumenta teu som, porque teu som do forró está...

0: sabia. Fala, galera forrozeira do Brasil, aqui quem fala é o Forrozeiro França. Gente, passando aqui para dizer que eu estou no programa O Som do Forró. Meu amigo Evandir, o cara da mídia, obrigado pelo carinho, pela gentileza, porque o melhor do forró toca aqui. Valeu, meu amigo Evandir, aquele abraço.
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6: Olha a pressão do TF.
5: Pressão do TF.

0: volta do intervalo das emissoras de rádio foram faturar. Claro que tem que faturar. E você que está me ouvindo, tem seu comércio, tem seu estabelecimento. Ave Maria, não marca bobeira não. Não deixe que tua concorrência passe na tua frente e fature mais do que você. Vem aqui, ó. Vem na tua emissora de rádio preferida, que você tá ouvindo, que todo mundo ouve. Então vem aqui, testa o comercial. Ah, Evandro, é caro botar um comercial na emissora de rádio. Se você conversar com os meninos, eu tenho certeza que eles vão fazer uma parceria legal e você vai estar vinculando teus produtos, tuas promoções aqui nessa emissora de rádio. E com certeza eles vão ser seu parceiro para o resto da vida. O que você não pode é não procurar os meninos, não conversar e o concorrente passa na tua frente, chega aqui e fechou, acabou-se. Chuva pra tu, faz isso não. Vem anunciar nas emissoras de rádio, principalmente aquelas que tá pertinho de você, que tá pertinho do teu negócio, aquela que você ouve diariamente, como você escuta aqui o nosso Som do Forró. Gente, vocês ouviram Thiago Freitas, tu vai ver, não foi? Maravilhoso. Ah, pois aumenta o som, vai. Aumenta o som, porque teu Som do Forró de quarta-feira está no ar.
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0: E que pegada gostosa foi essa? Lá em cima curtimos a rodada, meia-noite. Na sequência, peruano trouxe a música Dadinho. O meu querido Pedrinho Pegação, que eu tava morrendo de saudade, tá vindo aí com Viva Bagaceira e Forró Pegado Bem Feito. E aí é o som do forró de segunda a sexta, espalhado por todo o Brasil em centenas de emissoras de rádio. Só tenho que agradecer a vocês pelo carinho, só tenho que agradecer pela audiência. E compartilha, vai no Instagram, Evan de Pedrosa, vai lá falar com a gente, né? E você que é de Recife, hein? Você que é de Recife, vou dar uma dica. Sábado agora, 11 da manhã, ao vivo, direto do Caldinho do Nenê, lá no Pina, vai ter o programa Conversa Boa. Isso mesmo, no comando do meu querido Ciro Bezerra, pela Rádio Jornal do Comércio, vai receber Mestre Genaro, Rogério Rangel e o poeta Petrúcio Amorim. Vai ser pra torar. Se você não for pra lá ao vivo, você pode assistir, ouvir pela emissora da Rádio Jornal, pelas emissoras de rádio ou pelo canal do YouTube da Rádio Jornal. É isso mesmo. Ei, eu vou ali no rápido intervalo, vou deixar vocês com o forró delas, Banda Estilos, com a música Flertes. Depois vem Larissa Ferreira, Pode Me Torturar. E a gente vai para um rápido intervalo e volta já já, porque hoje é quarta-feira de edição do forró.
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Daqui já voltando no intervalo com a nossa madrinha do som do forró, Nádia Maia, com a música oferenda, com a música do poeta Flávio Leandro. Gente, como é que vocês estão? Tão feliz? Eu tô demais, viu? Quando eu tô com vocês, já falei, quando eu estou com vocês, aí, meu filho, não tem problema na vida. Vamos curtir mais forró? Bora sim, bora, porque...

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eu já vou mandando logo um alô para todos os nossos ouvintes da Rádio Ponte FM em Ponte dos Carvalhos, em no Cabo de Santo Agostinho. Esse em Jaboatão, é. Porque a saída de Jaboatão, entrada do Cabo, tem Ponte dos Carvalhos. Uma terrinha gostosa, rapaz, a comida dali é muito boa. E meu amigo Carlos Cunha tá lá ligado com a gente, minha presidenta Marcela também, todos os comunicadores, todas aquelas meninas maravilhosas da produção, beijo no coração e principalmente, em especial, nosso maior patrimônio, que são os nossos ouvintes, né? Lá em cima vocês curtiram o poeta Petrúcio Amorim, que trouxe Augusto César, o nosso saudoso Augusto César, como posso te esquecer. Na sequência, Rogério Rangel com Mamulengo e Mestre Genaro, a saudade tá matando!

Pois é, mas meu Deus, mesmo lembrando vocês que esses três aí vai estar próximo sábado, 11 da manhã, Caldinho do Nenê no Pina, programa ao vivo, conversa boa com Ciro Bezerra pela Rádio Jornal do Comércio. Ó, eu vou no rápido intervalo, vou deixar vocês com Neto Andrade com duetos com o trio nordestino, na sequência vem o trio nordestino, os três do Nordeste, que liga com um popurri maravilhoso de grande sucesso, e o trio nordestino fechando com chave de ouro, com forró desarmado. Então,

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3: Venha.

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1: 5:55.
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0: Mundial. Isso é um espetáculo de voz, um espetáculo de interpretação. E logo numa quarta-feira como essa, a gente aqui tudo juntinho, curtindo aí, ó, calcinha preta, é pra torar, né? E eu não vou perder tempo não, sabe por quê? Porque hoje é quarta, o time que vem aí é outro time topado, então aumenta teu som, que o teu som no forró está no ar.
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0: sou Vaguinho Silva.
1: Eu sou Gabi Souza.
2: Vivian Valentim.
0: Nós somos a banda Gatinha Manhosa, o forró, cinco estrelas do Brasil. E nós estamos no Som do Forró.
3: Essa canção eu só lembro do meu patrão Edson Lima. Como ele fala?

0: galera, ali Edson Lima,
1: Alima Andrade,
0: somos o Forró Limão com Mel, passando aqui pra mandar um abração meu amigo Evandinho, o cara da mídia e
1: o Som do Forró, o programa Som do Forró, um beijão da Limão com Mel,
0: com certeza Evandinho, tamo junto, um grande abraço, logo logo a gente tá aí no seu programa ao vivo,
1: beijão,
0: valeu.

0: padre Lenzinho, Marquinhos Maraial trouxe a Duílio Mendes, Carta Branca, música do Marquinhos, viu? Gatinha Manhosa, Vaguinho, Gabi, Vivian trouxeram aí, ó, o projeto Pode Beber Que Eu Deixo, Me Leva Pra Casa e Indiferença. Aí, fechando o bloco, Limão com Mel, Adman Andrade, Edson Lima, né, trouxeram a participação do Vicente Neri, Aflição, Menino Bicho, meu Deus do céu, só música boa pra gente se encantar e ficar encantado, né? É boa demais. Gente, estamos chegando ao finalzinho do nosso programa, quero agradecer a vocês pela companhia, agradecer a vocês pela audiência. Você já tá me seguindo no Instagram? Evan de Pedrosa, Instagram, o Som do Forró, vai lá, segue nós e amanhã a gente tá aqui de volta. E eu vou deixar vocês com quem? Com essas pérolas, Nota de Caju com Magia Branca e Forró Meu Vício com Pétalas Neon. E amanhã eu tô de volta nesse mesmo horário na tua emissora de rádio preferida. Um beijo no coração, que Deus abençoe vocês e até amanhã. Fui!
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0: 6:31.
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0: Bom dia, Santa Cruz de Caparibe, 6 horas 32 minutos. Obrigado pelo carinho da audiência. A partir de agora, Patrulha do Agreste no ar, com muita informação. Amanheça o seu dia agradecendo a Deus, você vai terminar o seu dia mais feliz e com certeza entregue sua casa, sua vida, sua família, nosso Senhor Jesus Cristo. Faça a sua parte e o mais ele fará. Bom dia. Bom dia, Santa Cruz, Pará, Poço Fundo, Pão de Açúcar. Bom dia, São Domingos, comunidade do Baiaco. O pessoal chama Sítio dos Baiacos. Ou também comunidade dos Baiacos, pertence ao Bandeira. Um abraço, que Deus abençoe, obrigado pelo carinho da audiência, respeito e amizade. E a você que está do outro lado do rádio ou pelos aplicativos, em Breja Mar de Deus, Fazenda Nova, Manda Saia, alô Deca, alô amigo Tiririca da ambulância, alô você que está do outro lado do rádio, muito obrigado pelo carinho da audiência. São 6 horas e 32 minutos, a partir de agora a gente traz todas as informações do mundo da polícia que aconteceu nas últimas 24 horas. Antes, porém, a gente vai dar o bom dia dele que tá conosco, comandando o Patrulha do Agreste todos os dias. Chame na vinheta. Bom dia, Roberto Moura.
1: Roberto Moura.
2: Bom dia, Bartô. Bom dia, você ouvinte aqui da Rádio Estação. Bom dia, você ouvinte do Patrulha do Agreste. Claro, aqui você fica muito bem informado em tudo que acontece a partir das 6:30 da manhã até as 8 da manhã aqui no Patrulha do Agreste. Hoje, né, dia muito importante para você que está fazendo aniversário hoje, dia 7 de outubro de 2026, claro. Né, deveria ser feriado, né? Com certeza, mas para você é um feriado. Faça disso um feriado e aproveite a vida da melhor forma possível, não é isso, Bartô Neves?
0: Verdade, se é seu aniversário, parabéns, curta, viva, brinque, seja mais feliz, faça mais pessoas felizes ao seu redor. 7 de outubro foi o dia que Deus escolheu para botar você aqui na terra, foi o dia que Papai do Céu lhe deu de presente, então aproveite esse presente como tudo, tá? Aliás, vive intensamente, só no enfim o pé da jaca, pega a jaca, compartilhe com os amigos, que é uma boa fruta, aliás, e também você pode fazer um doce, ou seja, melhorar ainda, né, isso que você já tem de bom, que é o seu dia, que é o seu dia a dia, suas amizades, né? A possibilidade de ajudar o próximo. Quando eu digo fazer um doce da jaca, é melhorar o que você já tem, tá? Porque é a partir daí que a gente constrói a felicidade, tanto nossa quanto de quem está próximo. Mas seja feliz com certeza. Se tiver algum garrancho na estrada, meu amigo, arrudei, vá embora, passe por cima, siga direto, vá em frente, seja mais feliz, parabéns, viva mais, parabéns, parabéns, parabéns.
3: Parabéns,
0: 6:34, direto, rasteiro no canto, no mundo da polícia. Polícia resiste a patrulha do Agreste, divulga, olha, a guarda municipal conduz elemento suspeito de ter matado a jovem aqui em Santa Cruz do Capibaribe no último domingo.
2: Usuário de drogas é detido após furtar garrafa de uísque em supermercado em São Domingos, distrito Brejo da Madre de Deus.
0: Elemento preso após roubar motocicleta no Agreste de Pernambuco.
2: Ainda hoje no Patrulha do Agreste, reviravolta no caso do jovem que foi morto, isso mesmo, por disparos de arma de fogo. Já a gente traz detalhes pra você.
0: Confusão, perseguição termina com um baleado e dois detidos no Agreste de Pernambuco.
2: Ainda hoje aqui no Patrulha do Agreste você confere também carga de 600 quilos de queijo mal armazenado, mal acondicionado, foi apreendida pela Briosa Polícia Rodoviária Federal.
0: Justiça condena a ex-vereadora pelo esquema de rachadinha aqui no Agreste de Pernambuco.
2: Ainda hoje no Patrulha do Agreste, você confere com a gente também. Estudantes protestam contra roteiro de... roteiro de ônibus escolar, isso mesmo.
0: Motociclista colide em cachorro e infelizmente sofre acidente no interior do estado.
2: Ainda hoje no Patrulha do Agreste, adolescente é encontrado morto boiando em açude em Caruaru.
0: Jovem é executada no Agreste pernambucano.
2: Usuário de drogas é assassinado a tiros enquanto jogava dominó.
0: Popular é assassinado a tijoladas aqui no Agreste de Pernambuco.
2: Vigia é morto a tiros no bairro Vila Rica,
0: Popular,
2: em Jaboatão.
0: Popular morre e a namorada dele fica ferida em acidente.
2: Homem morre após acidente automobilístico em Serra dos Ventos.
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2: Jovem morre afogado após pular em açude na zona rural.
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2: Andarilho morre atropelado por caminhão.
0: Briga, confusão, bate boca, todos dois vão parar em delegacia.
2: Mais um jovem morre nessa ocasião em acidente de trânsito.
0: Essas e outras a partir de agora no Patrulha do Agreste, na sua Rádio Estação. Simbora, já são 6:37. 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
0: Olha, os resultados das eleições ainda essa semana, né? A gente trazendo aqui, dando uma pitacada sobre esses resultados que aconteceram, na verdade, no último domingo, né? Lá em Brejo da Mar de Deus, o Fábio Aragão foi a liderança absoluta, né? No município de Brejo da Mar de Deus, obteve aí mais de 5 mil votos, seguido pelo deputado Caio Maniçoba, que teve pouco mais de 2 mil votos, né? E também, aí vem na sequência o Edson Vieira, Diogo Moraes, e aí segue outros deputados. Deixa eu ver se eu encontro aqui o resultado realmente como notícia para trazer número a número. Uhum. Mas o que é que a gente pode já adiantar é o seguinte, para você ter uma ideia. Brejo e o Brasil todo, velho, compareceu às urnas em massa, em peso, né? Demorou bastante a fila, sim, porque são 6 votos, foram, né? 6 votos para você digitar. E aí demora bem mais. 6 votos, por quê? Porque esse ano a gente voltou para 2 senadores. E aí engancha pra caramba, porque essa história de 2 senadores é uma novidade. A cada 4 anos acontece isso. Pronto, daqui a 4 anos você já não volta mais para 2 senadores, já tá só para 1. Né?
2: Verdade.
0: Aí daqui a 8 anos você volta de novo para 2 senadores e assim vai revezando. Então esse ano teve tudo isso. O sol causticante, né? O sol castigante, como alguns falam.
2: Verdade.
0: Mas enfim, foi muito puxado, mas muito puxado mesmo essa situação aí da votação e das eleições. A justiça eleitoral, minha opinião, é a mesma que o rapaz falou ontem, o negão do churrasco grego, né? Falou que realmente deve, e eu concordo com ele, justiça eleitoral rever isso, as prefeituras também rever, colocar tendas. Lá onde eu trabalhei, todas as escolas, muitas têm água mineral à disposição, né? Água gelada mineral à disposição, tem um pouquinho de sombra, mas não é suficiente, muitas delas, mas tem que rever isso. Onde eu trabalhei, o filtro foi abastecido várias vezes, né? Era daqueles filtros grandes, gigantes,
2: uhum.
0: Filtro de escola mesmo, sei, faculdade, aqueles filtros gigantes de inox, uhum. Né? Que tá lá, vai abastecendo com os botijões de água mineral.
2: Isso.
0: E assim foi servido água mineral à população o dia inteiro. Só que tem escola que não é isso, é aquele botijão, apenas aquele único botijão, e aí seca e depois não tem mais, depois demora a trocar. Então tem que rever essa logística, isso é fato.
2: Toda ela, né?
0: Agora, não tem coisa que funciona, o Roberto Moura, por exemplo, os transportes de passageiro oficial pela Justiça Eleitoral funciona. Às vezes o transporte inclusive sobra, ou seja, tem transporte, mas não tem quem levar, uhum, naquele momento. O passageiro, às vezes, o que é que eu percebo? Não tem paciência de esperar lotar aquele carro que está à disposição para seguir. Aí, não, quero ir. Aí tem alguns que até ficam irritados, aí xinga, aí vem para um canto desse para não sei o que. Não, olha, não quer voltar, você não é realmente obrigado a fim da força de vir. Se você deixar de vir, depois paga uma taxazinha lá por não votar, né?
2: E a aí, famosa multa, né?
0: É, uma multa eleitoral, e aí fica. Perdão, aí fica com seu título em dias de novo. Mas se você se dispõe aí, meu amigo, é bom saber que vai ter, logicamente, esse comportamento, essa necessidade, a palavra é essa necessidade de você aguardar, lotar um carro para poder seguir para um sítio, no caso São Domingos ou Poço Fundo, lotar um carro para poder vir para a sede do município, que tem isso também, viu? Tem gente que mora na zona rural, mas vota na sede do município. Por exemplo, o vice-prefeito de Brejo Amadeus, o Beno Catanha, ele é de São Domingos, mas vota na
2: vota
0: sede.
2: Vota na sede.
0: É, eu vim descobrir esses dias que ele votava na sede. Para mim, ele votava no distrito de São Domingos. Uhum. Mas enfim, com isso, o Fábio Aragão se consolida também em Brejo como o mais bem votado, né? E segue aí a sua trajetória. Essa semana a gente vai trazer realmente essa como eu posso dizer aqui, essa análise, né? Sobre as eleições no município de Brejo da Mata de Deus. Para você ter uma ideia melhor, falar dos três daqui de Santa Cruz de Caparibe, como ficaram como ficou a votação deles lá em Brejo da Mata de Deus, ficou da seguinte maneira, para você que está em casa e gosta de acompanhar, né? Os deputados de Santa Cruz de Caparibe, a votação deles lá em Brejo da Mata de Deus ficou na seguinte sequência, quem do mais votado ao menos votado, a gente vai trazer agora para você realmente que é curioso e gosta de saber, né? E acompanha essas matemáticas, e é importante até porque é uma informação, e eu acho sim importante a gente estar aqui falando sobre isso. Vamos lá, é uma informação e eu acho sim importante a gente estar aqui falando sobre isso. Vamos lá.

0: deixa eu ver aqui se a gente consegue passar essa página primeiro aqui, que tá na segunda página, voto a voto. E em Toritama também bastante bem votado o próprio Fábio, né? Uhum. O Edson também foi bem votado. Em Pão de Açúcar foi muito bem votado também o Fábio Aragão. Se não me engano, foi majoritário também Fábio, né? E por aí seguiu a votação nesses municípios, aliás, cidade por cidade, né? Seguiu aí a votação sendo realmente cidade por cidade. Vamos lá aqui, deixa eu ver se eu encontro aqui para que a gente possa fazer uma análise mais completa. Enquanto eu procuro aqui, dizer o seguinte: no dia 25 desse mês é o segundo turno, tá? Compareça à urna, não deixe de ir, vá votar, porque é o voto para a presidência da República. É esse voto, na minha opinião, dos mais pesados e dos mais importantes, se não o mais importante, porque é a nível de Brasil, porque vai tomar conta do destino do Brasil nos próximos 4 anos. E aí agora só vai ser um voto, vai ser bem mais rápido para você, vai para aquele sofrimento de ficar não sei quantas horas na fila, não vai ter mais, tá? Porque vai, sinceramente, vai ter bem menos votos para você fazer. Em vez de ser 6 aqui em Pernambuco, você só vai votar uma vez. Vai ter estado que são 2 votos, mas por conta aí que estado vai ter segundo turno, aqui não vai ter segundo turno em Pernambuco, então você vai votar bem mais rápido, tá? Esse próximo dia 25, o segundo turno. Então não deixe de ir, por favor, para que você realmente não, o Roberto Moura, uhum, não deixe de exercer o seu direito, tá? E a palavra é essa mesmo, exercer o seu direito de votar. São 6:45, eu tô aqui aguardando durante o patrulha, eu localizo e trago para você todos os resultados do deputado de Brejo. Não consegui abrir aqui não. No pitaco de hoje... Carlinhos Jacob obtém 3.000 e poucos votos em Santa Cruz do Capibaribe, apesar de ter R$1 milhão de fundo partidário. Carlinhos, que chegou a menos de 5.000 votos no contexto geral, se eu só achar aqui a votação dele, no contexto geral de Pernambuco, né? O Carlinhos da Coab, que em dado momento cresceu a campanha dele, ele foi para cima, cresceu a campanha dele e ele obteve aí uma campanha volumosa, né? Foi parceiro do deputado Diogo Moraes, foi para cima mesmo, mas aí o Felipe Carreiras, que era o principal alvo da disputa de voto entre Carlinhos aqui em Santa Cruz, era com o próprio Felipe Carreiras, pelo perfil, uhum, do eleitor, já que era o perfil Taboquinha, né? E quem realmente obteve aí o sucesso maior foi o Felipe Carreira, com mais de 22 mil votos. Felipe Carreiras passou de 22 mil votos nessa eleição aqui em Santa Cruz do Capibaribe. Foi de fato uma votação gigantesca, foi de fato uma votação muito expressiva. Raquel Lira teve mais de 48 mil votos, né? É voto para dar de pau, meu amigo, é voto para sobrar. Voto. Foi a maior votação da história, né? De Santa Cruz do Capibaribe. Político nenhum na história nunca teve uma votação dessa, né?
1: É verdade.
0: Essa é a verdade. E aí fica o Felipe Carreira também como deputado federal que mais teve voto de Santa Cruz do Capibaribe na história de Santa Cruz do Capibaribe, viu? Na história de Santa Cruz do Capibaribe. E aí a gente tem que reconhecer realmente essa situação podemos dizer o quê? De fenômeno, né? De
1: fenômeno.
0: Porque o deputado Felipe Carreira veio pra cá, botou aí mais de 100 milhões de reais de emenda e conseguiu ter aí uma votação realmente muito extraordinária. Rapidinho lá em Brejo Amado de Deus, no contexto geral, para você que acompanha, foi o seguinte, ó, para presidente em Brejo Amado de Deus, a gente destaca da seguinte forma: Flávio Bolsonaro teve 8.750 votos, Luiz Inácio Lula da Silva 16 mil.

0: 581 votos. O Lula teve mais que o dobro, praticamente mais do que o dobro do Flávio Bolsonaro lá, seguido do Avante com 700, o Augusto Cury, né? Com 755 votos, o Renan Santos, 412 votos, o Ronaldo Caiado, 284 votos, o Zema, 18 votos, e aí a Samara teve 3 votos, o Hertz Dias teve 8 votos, Clara Barão teve 4 votos, Edmilson Costa, 4 votos, o veterinário Wilson Grace, 3 votos, Rui Costa Pimenta, 2 votos, foi o resultado para presidente do município de Brejo Amadeus. Para governador, tome nota, Raquel Lira teve 16.343 votos, a João Campos, 8 mil, praticamente a metade, né, da Raquel, 8.570 votos. O Ivan Moraes, 103 votos. O Renan do Partido Missão, 99 votos. Professora Camila, 4 votos. Guilherme Fonseca, 2 votos. E o Vitor Assis, 0 votos para governador. Para senador, lá em Brejo Amadeus, mais bem votado foi Humberto Costa, 12.698 votos. Marília Arraes, 10.324 votos. Aliás, esses dois foram os dois senadores eleitos de Pernambuco, seguido por Mendonça Filho, com 8.155 votos. Eduardo Campos, 7.123 votos. Carlos Santana, 8.444 votos. Túlio Gadelha, teve 1.594 votos. Aí teve ainda aqui o Paulo Rubens Santiago, 96 votos. Pastor Gilvan, 41 votos. Gorete Bitu, 8 votos. Samuel Timóteo, 4 votos. E o Mariano, 2 votos. Além do Nailson da Silva Neto, tudo para Senado, viu? Apenas 1 voto. Deputado federal, agora sim, toda a lista de Brejo Amadeus. Mais bem votado foi o João Campos. É isso mesmo, velho? Não, não é só isso, não. Aqui tá a urna por urna, né? Deixa eu ver aqui. Ah, tá, porque é por ordem de partida, é isso mesmo. Não tá por ordem dos mais votados, não, viu? Mas vai tomando nota aí. Tá por ordem de partida aqui. Deputado federal João Campos só teve 293 votos. Isso é o Brejo, cidade todinha do Brejo, tá? Apareceu o Santa Cruz já já. Isso aí aqui a gente tá falando rapidinho dos deputados federais de Brejo da Mãe de Deus. João Campos, 293 votos. O Jones Manuel, 511 votos. Aí vai seguindo aqui o Anderson Ferreira, 323 votos. Vou passar aqui os que não são conhecidos em Brejo. Voto para Juliana Chaparral. Rapaz, voto para caramba. 1.764 votos. Silvio Costa Filho também estava sendo apoiado lá pelo Cowboy e a turma, 694 votos. Gilson Machado, o homem da sanfona furada, apenas 836 votos. Muito voto, viu? Muito voto. Não teve campanha dele nada lá. Foi bem votado o Gilson. Felipe Carreiras, Brejo todo, 3.884 votos. Lula da Fonte, 3.143 votos. Aí a gente chega para outros mais conhecidos lá, que foram apoiados. Carlos Vera, isso é o pessoal do PT, 1.538 votos. Fernando Filho, apenas 25 votos. Deixa eu ver aqui, acho que de interesse lá, de Brejo Amado de Deus, Clarissa Tesso ainda teve 300 votos lá em Brejo. Segue outros aqui, mas estou querendo trazer realmente os mais conhecidos. Acho que esses aí fecha a conta dos mais conhecidos lá em Brejo da Amado de Deus. Ricardo Teobaldo, famoso daqui, acabou tendo 32 votos lá. Vamos para o estadual bem rapidinho para a gente fechar e voltar para o mundo da polícia. Estadual em Brejo Amadeus, deixa eu ver os mais conhecidos lá. Gilson Machado Filho, 238 votos. André Ferreira, 90 votos. Essa Lara Santana, eu nunca ouvi falar nessa mulher, nunca, né?
1: Nem durante a eleição eu ouvi falar nessa. Nem de onde é que veio.
0: Fenômeno em Brejo, 1.011 votos. 1.011 votos em Brejo, para o tamanho da cidade é voto pra caramba. Segue aqui os outros votados em Brejo, deixa eu ver aqui. Rodrigo Farias, também nunca ouvi falar nesse cidadão. 2 mil votos pra caramba, 2.342 votos. Nunca ouvi falar nesse cidadão, nem na política eu ouvi falar dele, mas ele obteve aí 2.342 votos. Essa política em Brejo Amadeus teve uma configuração atípica, né, velho? E aí sai aqui, o Partido Júnior Tessa já teve 134 votos lá. Batista Cabral, um voto. Deixa eu buscar aqui os outros.
1: Só o dele.
0: Deixa eu buscar aqui os outros mais conhecidos lá. Não dele não, que ele não vota lá não. Foi
1: vota alguém, lá não?
0: Não, ele não vota em Brejo não. Isso é só de Brejo Amadeus.
1: Ah, tá.
0: Não é o geral do estado, não, o meu querido. Ah,
1: não, sim, Moura. sim.
0: Vamos lá, só em Brejo,
1: só
0: tá?
1: De Brejo, eu tô entendendo.
0: É, verdade. Vamos lá, o outro aqui, pra gente poder chegar nos... Coronel Feitosa, ó, do pessoal da direita, 480 votos, voto pra caramba também, nunca passou em Brejo, não me lembro dele ter passado lá nunca. Caio Maniçoba, no geral de Brejo, 2.711 votos. Fábio Aragão, 5.815 votos. É essa disputa aqui que a turma estava esperando, que era o Fábio Aragão, Caio Maniçoba, o Edson Vieira, o Diogo Moraes. Era a maior expectativa de resultado.
1: Justamente.
0: Tá? E o Fábio consegue em Brejo 5.815 votos. Para os apostadores de plantão que apostaram, exatamente foi essa a votação de Fábio lá. Abimael Santos, voto demais. 1.275 votos. A turma da direita meteu voto nos estaduais da direita lá em Brejo, viu? 1.275 votos. Segue aqui rapidinho para eu fechar. Eu preciso dos outros dois deputados para que a gente possa trazer rapidinho. Diogo Moraes em Brejo teve 1.204 votos. Diogo Moraes, 1.204 votos. Diogo Moraes, deixa eu ver aqui, falta o Edson Vieira. Só pra gente fechar, só falta o Edson Vieira agora. Pra gente fechar a quantidade de votos do Edson Vieira lá em Brejo da Madre de Deus. O Edson foi, na minha opinião, bem votado, né? Mas não. Talvez ele esperasse bem mais voto do que o que ele teve agora. Aliás, a votação do Edson Vieira foi uma decepção no estado, né? 28 mil e alguns votos a mais de 20, passou pouco de 28 mil votos. Para mim, foi a grande decepção da região esse ano, a eleição de todos os candidatos que a gente acompanhou, como imprensa, claro. A votação do deputado Edson Vieira, que realmente não obteve aí uma boa votação no geral. Tá no decorrer do Patrulha, eu encontro, são muitos candidatos, não encontrei agora para não travar mais o Patrulha. Eu vou no decorrer do Patrulha trazer a votação do Edson Vieira. Então aí tá dito, né, Jataúba, Toritama e Taquaritinga do Norte. Amanhã a gente faz esse resumo também, como ficou os mais bem votados nessas cidades. São 6:56. Agora a gente volta para o mundo da polícia. Sexta-feira começa de novo o guia eleitoral, tá? No horário do Patrulha, mas você vai ficar conosco também. Vamos embora. Roberto Moura trazer informações direto, rasteiro no canto.
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1: Muito bem, a gente segue por aqui trazendo também novidades a respeito do caso que aconteceu do jovem que foi assassinado. Isso mesmo, um jovem que foi assassinado, né? Vou trazer para você aqui o autor, né? O suspeito já foi preso lá em Vitória de Santo Antão. Né, ontem a gente trouxe o caso do jovem, né, um homem apontado pela polícia como suspeito de envolvimento na morte de Péricles Laurentino da Silva, conhecido como Neguinho, foi localizado após o crime registrado na madrugada do dia 2 de outubro em Vitória de Santo Antão. De acordo com as informações, as imagens de câmeras de segurança registraram o momento em que o suspeito deixa o local após a ação criminosa. O crime aconteceu na rua Professora Eudóxia Ferreira, no bairro de Água Branca, a área norte do município. Segundo a investigação, a vítima foi morta após uma confusão. De acordo com as informações, ele foi morto por disparos de arma de fogo, segundo as informações do delegado da 17ª Delegacia de Polícia de Homicídios. Explicou, de acordo com as informações, a dinâmica do caso, como a equipe policial conseguiu localizar o suspeito, de acordo com as informações, né? A matéria aqui né? Vai somente até aqui, né? A gente não conseguiu mais detalhes, né, da explicação do delegado. Falhou aqui, né? Faltou, claro, muita informação aqui a respeito da explicação, né? Como o suspeito foi preso, localizado, e a dinâmica do crime. Porém, né, tá preso, agora vai ter que responder aí por essa situação, né? Vale a pena ressaltar que as câmeras de segurança ali do perímetro registraram o momento em que o suspeito saiu da localidade. Agora são 6:58.
0: 6:58, eu confirmo. Olha o caso da jovem aqui em Santa Cruz de Capari, foi encontrada morta dentro de uma residência. O corpo de Ana Clara Ramos Teixeira foi encontrado no último domingo dentro de uma residência aqui em Santa Cruz do Caparibe. Após a polícia acionada, foi até o local e foi registrado que um elemento saiu da residência na mesma noite do crime, carregando um botijão de gás, e aí desapareceu. Não se sabe, na verdade, se é esse mesmo elemento que matou a jovem. Porém, qual a novidade do caso? Ontem, o pessoal da Romu, aqui de Santa Cruz do Caparibe, conseguiu deter e levar para a delegacia de polícia, conduzir para a delegacia de polícia um elemento que está suspeito da prática do crime. A informação é que esse elemento de 31 anos ainda teve seu nome revelado, mas já foi apresentado ao delegado de polícia e acionou também o seu advogado de defesa. Na delegacia, segundo informações da Guarda Municipal, foi constatado que o elemento confessou que era ele que aparecia nas câmeras de monitoramento com o botijão de gás que foi furtado justamente na noite do crime, onde a jovem foi assassinada. Ana Clara Ramos Teixeira, de 25 anos, foi encontrada morta. A polícia ainda não sabe, na verdade, os modos operandos, ou pelo menos não divulgou, porque o Roberto Moura não tinha violência de bala ou faca ou de pauladas, por exemplo, no corpo. Então a polícia está investigando e aguardando aí o laudo do IML para saber os modos operandos do possível homicídio que aconteceu aqui. A polícia trata como possível homicídio, até porque bota morte a esclarecer até ter realmente o laudo do IML. Eu acredito realmente em homicídio, né? E se não comprovar, eu vou voltar aqui e dizer eu estava errado, sem problema nenhum. Agora é o que eu acredito. E aí esse rapaz, aí vou tratar ele de rapaz, esse cidadão, né, que aparece nas imagens carregando o botijão de gás, depois comparece na delegacia dizendo que comprou esse botijão de gás, aí realmente é uma história que é difícil de acreditar. Ele vai ter que provar tudo isso diante das autoridades policiais. 7:01.
1: A gente segue por aqui. Usuário de drogas é detido após furtar garrafa de uísque em supermercado em São Domingos. De acordo com as informações, um homem de 20 anos de idade foi detido pela Guarda Civil Municipal, a GCM, após furtar uma garrafa de uísque de um supermercado localizado na rua Luiz Cecílio de Santana, em São Domingos, distrito Brejo da Madre de Deus. De acordo com as informações da GCM, o suspeito foi identificado como sendo Dalisson Matheus de Lima Santos, conhecido pelo apelido de Bosta, né? Após o furto, ele teria vendido a garrafa de uísque de marca bem conhecida, né, pelo valor de R$50 em um bar localizado em Santa Cruz do Capibaribe. De acordo com as informações, após tomar conhecimento do ocorrido, o efetivo da Guarda Civil Municipal, que estava de serviço em São Domingos, iniciou diligências até localizar o suspeito. De acordo com as informações, ele foi encontrado posteriormente em sua residência e conduzido pelas autoridades até a 17ª DESEC. Durante a ocorrência, segundo a GCM, Dalisson confessou o furto e relatou que é usuário de drogas. Ainda conforme o depoimento apresentado aos agentes, ele teria praticado o crime com o objetivo de vender a bebida e utilizar assim o dinheiro para adquirir entorpecentes para manter o vício. De acordo com as informações, suspeito encaminhado para a delegacia de polícia, onde foi onde foram adotadas as medidas cabíveis pelas autoridades competentes. Ainda segundo informações repassadas pela Guarda Civil Municipal, o homem já possui diversas passagens pela polícia por ocorrências anteriores.
0: São 7:03. Olha, popular é preso com drogas, dinheiro e balança de precisão no Acreste, Pernambuco. Atenção, Roberto Moura, atenção, patrulha. Foi na manhã de ontem, terça-feira, dia 6, um popular acabou sendo detido. 60 anos, rapaz. Foi preso em flagrante, suspeito de tráfico de drogas dentro de uma residência no bairro Fazenda Velha, em Toritama, aqui vizinho praticamente. A prisão foi realizada por investigadores da Delegacia de Polícia Civil daquela cidade, após a equipe receber diversas denúncias anônimas sobre a possível comercialização de drogas dentro do imóvel. Durante a ação, os policiais constataram a veracidade do fato. Foi encontrado no interior do imóvel pelo menos 4.063 reais em espécie. É porque ele tá escrito de um jeito, por extenso de um jeito e numericamente de outro. Vou acreditar aqui que seja 4.063 reais em espécie. A grande maioria desse valor em notas de baixo valor, ou seja, 2 e 5 reais. Ainda foram apreendidos mais de 280 gramas de maconha, 22 gramas de crack, uma balança de precisão e um aparelho celular de procedência duvidosa. A Polícia Civil afirmou que os demais moradores da residência não tinham conhecimento da atividade do velhote traficante, que foi preso em flagrante delito e levado para a delegacia de polícia da cidade de Toritama. 7:04.
1: Eu confirmo para você, 7:04, o homem é conduzido à delegacia após ser flagrado com pistola efetuando disparos de arma de fogo para o alto. Fato ocorrido em Jataúba. Uma operação conjunta entre a Polícia Militar e a Guarda Civil Municipal resultaram na condução de um homem à Delegacia de Polícia de Santa Cruz do Capibaribe após ele ser localizado com uma pistola calibre 380, apontado como responsável por efetuar disparos de arma de fogo para o alto na zona rural de Jataúba, no Agreste de Pernambuco. De acordo com as informações repassadas pela Guarda Civil Municipal, as equipes foram acionadas por populares após os disparos registrados nas proximidades do sítio Riacho das Águas, das Éguas. Os agentes seguiram até uma área próxima ao sítio, passagem do Tó, aonde localizaram o homem caído nas proximidades de um bar. De acordo com as informações, segundo a GCM, o indivíduo apresentava sinais de embriaguez e estava com a arma de fogo presa à cintura. No local da ocorrência também foram encontrados diversas cápsulas deflagradas, indicando assim que a pistola havia sido realmente utilizada. Conforme o relato feito pela GCM, guarnição responsável pelos detalhes da ocorrência, a pistola estava acompanhada do carregador e possuía também apenas uma munição intacta. No momento da abordagem, o homem não apresentou naquele momento qualquer documentação referente à arma. Posteriormente, familiares apresentaram documentos relacionados à pistola e os entregaram às autoridades policiais. Ainda segundo os familiares, o homem estaria passando por um quadro de surto, já teria sido internado anteriormente e faria uso de medicação controlada. Parte da ocorrência também foi registrada por câmeras de segurança existentes no perímetro, na região. As imagens foram também disponibilizadas e encaminhadas para auxiliar o delegado de plantão na apuração dos fatos. Uma testemunha também acompanhou a equipe da Guarda Civil Municipal até a delegacia para prestar esclarecimento sobre o ocorrido. O homem e a arma apreendida foram apresentados na delegacia de polícia aqui da capital da moda, aqui em Santa Cruz do Caparibe, onde ficou à disposição da autoridade policial, que deverá adotar as medidas consideradas cabíveis acerca do fato. O fato que chama a atenção, né? Aqui, ó, Bartol, você pode visualizar aqui, né? Sobrou apenas uma bala, né? Uma pistola calibre 380, né? Como eu bem disse anteriormente. O que chama a atenção também, né? Uma pessoa com esse grau, né? Esse grau, né? Registrado aí, né? Segundo a família, né? Com questões psiquiátricas, né? Tomando remédio controlado, né? Fazendo ingestão de bebida alcoólica. Fato que chama muita atenção a uma situação, né? É que ele não deveria estar, né? Claro, né? Evidentemente não deveria estar portando uma arma de fogo, mas infelizmente, né? Graças a Deus não houve feridos, né? Não houve pessoas que foram atingidas, né? Mas fica aí, né? O recado, né? Para pessoas que têm esse tipo de problema e os familiares também, né? Que tomem aí todas as precauções possíveis.
0: Verdade, são 7:09. Eu sou totalmente contra cidadão de bem estar armado, tá? Por umas dessas aí. Cidadão, se for cidadão de bem, a polícia pelo menos não resiste a nada que impute a conduta dele, mas tá aí. Se for cidadão de bem, embriagado, caído no chão, deflagrou aí mais de 10 disparos e aí fica vulnerável ele e quem estiver perto dele, inclusive família. Não se sabe por que ele tem esses distúrbios, esses problemas mentais, se alguma situação que ele passou, o estado de depressão que também afeta o comportamento do sujeito e muitas vezes parte para um comportamento violento. Não sou a favor que o cidadão tenha arma de fogo, e logicamente com suas exceções, né? Porém, você que é cidadão, tá escutando, que tem problema psicológico, porque isso não é o dia todo que ele é desse jeito, né? Ele tem surto. Surto é que você às vezes vai com o seu dia normal de surtar ali, vira o cabeção e aí dóide literalmente e faz coisas que às vezes você nem lembra, né? Mas mesmo às vezes que lembre, se arrepende bastante. Agora, é muito importante que os familiares, o pessoal do núcleo da residência, tome providência de esconder armas, deixar de acompanhar a medicação que ele toma. É um risco, é bom você estar acompanhando sempre. Fulano, tomou seu medicamento hoje? Porque se a família não se ajudar agora nesse momento, velho, para um cidadão desse, e tô tratando ele de cidadão porque a família, nem a matéria não traz em momento nenhum que ele seja um mau elemento.
1: Que desabone a conduta dele.
0: Justamente, Moura, que aponta ele como um mau elemento. Então, família tem que ter cuidado. Agora, você que é paciente e que tá tomando, velho, se você tem uma arma de fogo legalizada, ou não, se tiver não legalizado, eu já indico que você entregue, tá? Pode procurar uma delegacia de polícia, agenda o horário de entregar e você entrega para não ter bronca. Agora, se é legalizada, rapaz, no mínimo peça alguém de sua família de confiança para guardar essa arma de gol. Esconde isso aqui de mim, eu não tô em condição de ter arma de fogo nesse momento, não.
1: Então, que peça para entregar as autoridades, né? Tem amor pelo familiar, peça para entregar, né?
0: É o que eu tô dizendo. Se é legalizada, amor, ele pode vender. Justamente. É legalizada, ele pode vender, não precisa entregar as autoridades. Uhum. Se não for legalizada, procura as autoridades, agenda o horário e vai entregar. Agora, se é legalizada, mande alguém esconder para nem você ficar sabendo onde tá, tá? Porque o surto, não tem hora, não tem momento, você pode estranhar qualquer pessoa, qualquer um, inclusive as pessoas que você ama. 7:00 e tome seus medicamentos, independente de ter arma ou não, pelo amor de Cristo, tome seus medicamentos, se afaste de bebida alcoólica, se afaste de outros tipos de droga, que o álcool também é um tipo de droga, se afaste, tá? Para que você não cause uma tragédia, nem para você, nem para as pessoas que você ama. 7:11, 7:11, Patrulha do Agreste.
1: 7:11, a gente continua por aqui, trazendo mais informações.
0: Mandar um abraço ao César Mello e Dona Tita, esposa dele, que se acorda já com essa sirene aí todo dia, ó.
1: Pensa num despertador?
0: Pediu pra eu fazer greve de sirene aqui, a partir do ano que vem eu faço. 7:12. Escuta, a Polícia Rodoviária Federal apreendeu 600 quilos de queijo de fabricação caseira artesanal. O produto teria saído da cidade de Venturosa, seguiria até a cidade de Bezerros, onde teria que ser comercializado. A carga de 600 quilos de queijo foi apreendida pela Polícia Rodoviária Federal na BR-232, já no município de Tacaimbó, no agreste de Pernambuco. Um grupo de patrulhamento tático da PRF realizava fiscalizações de veículos no KM, quilômetro 168, na referida rodovia, quando abordou um pequeno caminhão F4000, quando estava com a carga de queijo de maneira armazenada, de maneira realmente irregular. Carroceria de madeira, o caminhão, né? Não dá para transportar esse tipo de produto, tem que ser um veículo que tenha refrigeração. E aí é importante que o produtor e o motorista e os comerciantes que utilizam esse tipo ou comercializam esse tipo de produto ou produz, tem que prestar atenção nisso, porque senão você vai perder a sua mercadoria e ainda pode responder a algum procedimento judicial por conta da condução do alimento em condições realmente inadequadas. Detalhe, existe já aqui em Santa Cruz, de vez em quando a gente, se você prestar atenção, você vai lembrar, talvez você já tenha visto, você está em casa, aqueles caminhonetes, estão usando muitos caminhonetes touro, né? Aquelas da cabine menor, as Saveiro, as próprias Hilux ou tamanho de Hilux, já com um baúzinho, né, na carroceria, que é refrigerado. Às vezes passa para lá e para cá a branquinha, né? Aquela, é como se fosse uma freezer instalada na carroceria, né, do veículo. Então já tem como fazer. Eu, quando fui, tá com uns 15 dias que eu fui fazer um curso lá na cidade de Petrolina pela Defesa Civil sobre resgate de animais em situação de desastre, na volta eu passei inclusive nesse trecho aqui de Tacaimbó, passei por aqui e vários carros vinham na madrugada, tinha três, né, com essas caminhonetes baú refrigerado, três seguidos na sequência assim um do outro. E aí eu achei bem interessante. Então tem como fazer, viu, produtor? Tem como fazer. Não dá mais pra dizer, não, porque não sabia, porque não tem como saber. 90% ou mais já sabe que é proibido. E como financiar seu carro, existe até financiamento para isso. Você cria seu MEI, né? Vai no banco. O Banco do Nordeste tem financiamento para isso, uhum, viu? Você que é produtor de queijo, leite ou qualquer outro tipo de produto.
1: Sim, sim.
0: Tá? Que é microempreendedor. O Banco do Nordeste financeiro. Isso é um carro, velho. É mão na roda, é rapidão pra você conseguir comprar o seu carro. 7:15, parabéns à Polícia Rodoviária Federal. Fico com o coração partido quando eu tenho que ler esse tipo de notícia, porque a gente não quer que desperdice alimento, mas a PRF está fazendo sua parte. 7:15.
1: 7:15, a gente confirma, homem é morto a tijoladas na região da cabeça, isso mesmo, no agreste de Pernambuco. Segundo as informações, o homem de 35 anos de idade foi assassinado com golpes de tijolo na cabeça na última segunda-feira no bairro Panorama, em Panelas, de acordo com as informações do agreste pernambucano. Segundo as informações, a vítima foi identificada como Neilton Vanderlei da Silva. Segundo as informações da Polícia Civil, o homem foi encontrado caído no local, apresentando ferimentos, na região da cabeça. Ele chegou a receber atendimento médico de uma equipe de urgência, mas não resistiu aos ferimentos e acabou morrendo. Segundo as informações, ainda na ocorrência, que foi registrada como homicídio consumado, está sendo investigada pela Polícia Civil. Até o presente momento, não foram divulgadas informações sobre a identidade do possível responsável pelo crime de morte, nem sobre a motivação que levou a esse crime de morte. O inquérito foi instaurado para esclarecer, assim, as circunstâncias do homicídio e identificar o seu autor.
0: 7:16, 7:16 ainda no mundo da polícia. Atenção, Roberto Moura, atenção, patrulha. Polícia Militar resiste, a patrulha do Agreste divulga, muita coisa aconteceu de ontem para hoje, a gente precisa registrar aqui também. Escuta essa matéria aqui que chama muito a atenção de ontem para hoje. Olha, a justiça condena a ex-vereadora por conta da prática de rachadinha. Era para pegar uns 300 anos de cadeia, porque quem desvia dinheiro público, quem rouba dinheiro público tá matando gente na fila do SUS, quem rouba dinheiro público tá tirando remédio da prateleira do PSF, tá tirando ambulância das cidades, tá tirando carro do serviço social, né? E tá tirando livro e a escola da criançada e por aí vai. A ex-vereadora Cátia Pereira Soares, conhecida como Cátia das Rendeiras, foi condenada a 8 anos e 9 meses de prisão por participação em esquema de rachadinha que funciona da seguinte forma: contratação e também contratação de funcionários fantasmas na Câmara Municipal da cidade de Caruaru, onde ela era vereadora à época. A sentença foi proferida no dia 14 de setembro deste ano, mês passado, pela segunda vara criminal da cidade de Caruaru. Além da ex-vereadora, também foram condenados o filho dela, Carlos Mateus Pereira Lúcio, e o ex-assessor os ex-assessores dela também, a Maria Lúcia Pereira Lúcio e Carlos Bezerra da Silva. Segundo a justiça, os crimes de peculato e desvio continuado, além de associação do crime de associação criminosa, ocorreram entre os anos 2021 e 2022, durante o mandato da ex-vereadora Cátia das Rendeiras. De acordo com a sentença, Cátia utilizava seu poder de vereadora para fazer nomeação no seu gabinete e contratar assessores que não prestavam serviços efetivamente à Câmara Municipal nem ao seu gabinete. Os salários que eram recebidos, líquido, chegam aproximadamente R$ 3.900 por mês. Salário de quase R$ 4.000 por mês eram repassados por meio de PIX ou dinheiro em espécie para o tal do Carlos Mateus, apontado pela justiça como o principal beneficiário do esquema e organizador do esquema. Por causa da participação, ele é apontado como a liderança do esquema criminoso. Já a vereadora Cátia recebeu a maior pena por ser ela a mentora e executora do crime de peculato. Ela foi condenada de 8 a 9 meses. Ela foi condenada a 8 anos e 9 meses de reclusão, inicialmente em regime fechado. Além de 75 dias multas, Carlos foi condenado a 4 anos e 4 meses de reclusão, praticamente a metade da pena da vereadora, para você ver o quanto é agravante para o político. E que essas penas realmente fossem cumpridas, a gente ficaria muito feliz. E que políticos do alto escalão, do colarinho branco, criminosos descarados, que praticam crime de rachadinha, também apodrecessem em presídios. Porque a gente não pode ter dois pesos, duas medidas. Porque é uma vereadora, com todo respeito, eu ia dizer vereadorazinha, mas não vou dizer isso não. Até porque a função é digna e é gigante também, que é cuidar das pessoas. Quando é a vereadora do interior de Pernambuco, ou da Paraíba, ou de qualquer outro estado, cadeia pra vereadora. Aí eu bato palma, solto fogo. Quando é criminoso do alto escalão, colarinho branco, bilionários, rachadinha. Ah não, mas não foi condenado ainda. Rachadinha, mas eu acho. Rapaz, os funcionários fantasmas foram lá, deram depoimento e confessaram. Não é crime não. Ah não, porque ele não foi condenado ainda. Ah tá, então alguém que mata alguém ou estupra alguém e não é condenado ainda, então não é crime. Tem que mudar o conceito. Porque dois pesos, duas medidas, fica difícil da gente concordar, né? O político criminoso, ou qualquer que seja o cidadão que deixa de ser cidadão e passa a ser criminoso, tem que pagar. Não é porque é um político de baixo escalão, no sentido da hierarquia dos mandatos, de vereador para qualquer outro mandato, é uma diferença grande às vezes, distância grande, inclusive de salários e regalias. Quando é um vereador do interior, taca-lhe pau. Quando é um bichão de colarinho branco, bonitão, cheirosão, ou uma bichona bonitona, cheirosona, mas é colarinho branco, não foi condenado. Então não tem crime, não foi condenado. Vai entender o ser humano, vai entender a cabeça de alguns eleitores que defendem o sujeito quando é bonitão cheirosão ou a bonitona cheirosona, né? Mas taca-lhe pau quando é um vereador de interior do estado. Vai entender. Que Deus nos ilumine. São 7:21, 7:21 ainda no mundo da polícia.
1: Escute essa: estudantes protestam contra retorno de diretor investigado por denúncias de abuso sexual em Garanhuns. Segundo as informações, estudantes da escola de referência de ensino médio, o EREM, Henrique Dias, em Garanhuns, no Agreste de Pernambuco, realizaram um protesto nesta terça-feira, dia 6, contra o retorno do diretor da unidade, que é investigado por denúncias de abuso sexual contra ex-alunas. De acordo com as informações, o servidor estava afastado desde junho, quando o Ministério Público de Pernambuco, o MPPE, iniciou a apuração das denúncias e os supostos casos teriam ocorrido no fim de 2021, período em que ele atuava como professor na escola. De acordo com as informações, a manifestação ocorreu em frente à unidade escolar e reuniu estudantes que questionam a permanência do servidor no cargo, enquanto as investigações ainda estão em curso, estão em andamento. Em nota, a Secretaria de Educação de Pernambuco informou que representantes da escola foram recebidos pela gerência regional de educação, a GRE, né, Agreste Meridional, nesta terça-feira, para ouvir as reivindicações e prestar esclarecimentos. A pasta também informou que instaurou um processo administrativo disciplinar, o PAD, né, para apurar os fatos ocorridos. Segundo o MPPE, a investigação começou após uma denúncia apresentada em abril à ouvidoria do órgão. O procedimento apura também relatos de assédio, abuso contra uma estudante e também a possibilidade de outras alunas terem sido vítimas. As denúncias, né, continuam sendo investigadas e até o momento não há a conclusão sobre a responsabilidade do servidor pelos fatos relatados.
0: Ó, já são 7:24, tem manchete, tem bloco. Agradecer ao meu amigo César Melo, jornalista, radialista, já está na audiência e me traz aqui algumas explicações sobre aqueles candidatos que eu estranhei a votação lá em Brejo, a Lara, quem é Lara, quem é Rodrigo, quem é essa turma que abucanhou um monte de voto lá em Brejo, amado de Deus. Ele explica, depois do bloco eu trago aqui a explicação, tá? Vamos embora buscar o bloco de apoio cultural, tem manchete, tem bloco.
1: MTE encontra mais de 800 trabalhadores em situação irregular em canaviais de Pernambuco.
0: Ainda no programa de hoje a gente destaca, motociclista colide em cachorro em BR e acaba sofrendo acidente.
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7: Minuto 6h30, abraço Cacau, obrigado também pelas informações, pela amizade. 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Bem interessante. Fala com o Iraildo Lopes. 7h39, vamos lá? Direto ainda para ele, né? O zap zap, né, ô Moro? Tá chegando
8: isso,
7: ele?
8: Está chegando, já simbora. Chegou. Isso, vamos lá, mandar um abraço aqui lá pra prima, né, da minha esposa, né, a Andréa lá do Carrapicho Velho, sítio Carrapicho Velho, Bartô. Sim. Ela disse que não perde o Patrulha do Agreste de jeito nenhum.
7: Obrigado,
8: ela falou que
7: obrigado.
8: Só muda de rádio quando o Patrulha do Agreste acaba, e de noite ela já bota já na 88,9 pra deixar, pá. De manhã cedinho já fica ligada aqui, quando a gente chega já tá ligadinha, já lá no sítio Carrapicho Velho.
7: Que bom, obrigado André, toda a família aí da dona Risoni, toda a família da esposa do Roberto Moura. Só pedir a André que não tire as toninhas não, deixa aí, crave o botão aí, fica cole conosco, cole o botão, se for pelo zap, pelos aplicativos, cole aí o aplicativo da gente, não saia da sintonia. 7h40, obrigado, cheio de coração pra todo mundo. Abraço César Melo, ele diz o seguinte: Bartô, essa deputada Lara Santana é filha da deputada Simone Santana, ela é ex-noiva de João Campos. Ah, rapaz, tá explicado, vem com força. Clean, clean, como diria o pessoal lá do Caixa Eletrônico.
8: É desse jeito.
7: Máquina registradora, vem com força. Muito voto, viu? Ela é ex-noiva de João Campos, foi trocada pela Tabata, que hoje é esposa do João Campos. Que é isso, César?
8: Trocou o mandato, trocou o mandato, ele trocou. Mandato da noiva, nada.
7: Vai com isso você também,
8: Não, César, diga aí.
7: O Rodrigo Farias é o principal nome do PSB e é da cidade de Surubim. Entrou forte em breve, viu, velho? Mais de 1.000 votos. Pessoas que nunca passaram em breve, nunca, acho que... Pode ter passado em breja agora nessa
8: pode
7: uma
8: ser.
7: Vez, pode ter sido uma caminhada lá. Ou uma visita. Nunca trouxe um palito de fósforo. Aí vai, lógico. Nunca trouxe. Aqui não. Aqui é zero de ação para o município. Cada um leva mais de 1.000 votos para casa. A Lara também é filha do. Como é, pai? Lara também é filha. do ex-prefeito, acho que do prefeito de Ipujuca, Carlos Santana, tá aí. Meu amigo Cacau também explicou que é Lara, né? Abraçado Dudu, um abraço pro meu amigo Dudu, sintonizado conosco. Bom dia, Bartô, bom dia, Roberto. Aqui é Dudu, manda abraço também aí para meu amigo Rui e dona Marinette, a turma aqui que abraço. Não perde um só dia do Patrulha. Abraço, Dudu, e toda a turma aí da loja que trabalha com meu amigo Dudu. Cacau disse, Bartô, essa mulher aí, a Lara Santana, é ex-noiva do João Campos. Muito bem, então entrou pesado, né, velho? É. E conseguiu aí seus votos. Quem mais tá conosco? O irmão Bosco. Deixa eu mandar um abraço aqui ao irmão Bosco, agradecer a ele pela audiência, né? Através do Patrulho do Agreste. Teve conosco ontem lá no outro programa, ele e Eliton da Polo. Obrigado pela audiência lá e pela participação, viu, Bosco? Ontem em nosso programa comentando os resultados das eleições. Obrigado, meu querido. Que Deus abençoe, meu amigo João Bosco, tá? Vamos lá, quem mais tá conosco?
8: Isso, vamos lá, quem mais tá conosco? Deixa eu ver aqui, a dona Selma tá ligada com a gente ficou de colocar o comentário dela ontem, o áudio dela ontem não deu tempo. Fala, dona Selma, bom dia.
9: Bom dia, Roberto, bom dia, Bartô, que Jesus abençoe o trabalho de vocês, o nosso trabalho e nossa família, com proteção de Deus.
8: Amém, amém. Um abraço para o Matheus Lopes do bairro da Bela Vista. Fala, Matheus, bom dia.
10: Bom dia, Bartô. Bom dia, Roberto Moura. Bom dia a todos os ouvintes aí da Rádio Estação. Ô, Bartô.
7: Oi.
10: No dia da eleição, aqui perto da Escola Evangélica, o antigo prédio da Escola Evangélica, eu achei uma chave, se encontra aqui em casa. Duas chaves no chaveiro do Brasil. Tem é um lado do Brasil e tem outro lado do Brasil. Quem for o dono dessa chave, se quiser vir retirar, é aqui na rua, na Lição Santo de Moura, mesma rua do Posto de Saúde. Na casa do Matheus Rock, tá aqui guardada a chave, viu?
7: Tá, me diga só se parece ser chave de carro, se é chave de moto, chave de cadeado, chave de residência, me diga aí. É Matheus, é?
8: É o Matheus Lopes, do bairro da Bela Vista.
7: Obrigado, Matheus. Ó, o Cacau tá dizendo o seguinte, bateu esse Rodrigo Farias, quem apoiou ele no Brecht foi o ex-prefeito Dr. Edson, tá? Que estava com essa votação aí, bastante expressiva a votação, apesar de nunca... É, que estava com essa votação aí, bastante expressiva a votação, apesar de nunca...

0: estava agradecendo a Deus, né? Enquanto alguém dorme, vocês trabalham. Deus abençoe, um abraço. Sou admiradora desse programa, principalmente
1: obrigado.
0: Roberto, né, Bartô.
1: Obrigado.
0: E esse programa fazia falta, né? Glória a Deus. Um abraço, meus queridos. Sou ouvinte. Fátima Alcântara, rua Barra São Cristóvão.
2: Obrigado, Fátima. Que Deus te abençoe,
1: Fátima,
2: minha querida.
1: Alcântara, acompanha a gente.
2: Sempre na audiência. Aliás, faz tempo que ela acompanha o Patrulha. Obrigado, querida. Mandar um abraço a dona Ivone Aragão, né? Tá, logicamente, como mãe aí do ex-prefeito. É o deputado eleito Fábio Aragão, com certeza.
1: Orgulhosíssima.
2: Cheia de orgulho,
1: né?
2: Cheia de alegria e felicidade. E que Deus use todos esses que foram eleitos, tá? Independente de sigla partidária, de questão de religião, de crença, mas que Deus use todos esses homens e mulheres que foram eleitos, que realmente sensibilize o coração, né? E que seja usado pelo bem da população, pelo bem da maioria do povo brasileiro que precisa tanto de cada vez dias melhores. Um abraço, dona Ivone Aragão, Simone Felipe, o próprio Fábio, um abraço para ele também, e o Todd de Amaro Dias, que trabalha com dona Ivone, a secretária executivo de assistência social, e dona Ivone é a secretária titular de assistência social. Simbora conosco, são 7:45, Almir Rocha.
1: Ah, chave de carro, ó.
2: É,
1: ele mandou, Maria, parece que é uma chave de carro.
2: Traduz aí, Roberto Moura, o que
1: é
2: que você tá
1: vendo? Acho que é uma chave, não é uma chave de carro, não. Pareceu uma chave de carro, mas não é não.
2: Você confundiu o chaveiro.
1: Eu confundi o chaveiro, mas não é uma chave de carro, não.
2: É chave,
1: uma chave de,
2: quê? De
1: casa,
2: cadeado,
1: né?
2: Ou
1: de cadeado, uma de cadeado, outra de portão, parece,
2: manda,
1: né?
2: Manda aí no meu PV, Moura, pra ver se eu consigo ler até a marca do cadeado. Se eu não tiver enganado, é da marca Stan. O modelo de cadeado. É duas chavinhas de cadeado.
1: Pado. Pado, eu vi uma letra P ali, é um pado.
2: Muito bem. Você tá com o farol bom aí ainda,
1: graças,
2: viu, mano?
1: Graças a Deus, graças a Deus.
2: Ah, verdade. E que preserve assim.
1: Obrigado.
2: Você que perdeu duas chaves, tá?
1: Mas
2: duas
1: vou
2: chaves.
1: Mandar pra você aí pra você conferir.
2: Isso, manda aí, ó.
1: Tá, você mandei aí, veja
2: perdeu
1: aí.
2: Perdeu duas chaves, tá? São chaves de cadeado, realmente. O chaveirinho.
1: Eu tenho um farol só, você tem dois.
2: É um chaveirinho emborrachado, tá? Todo feito de borracha, na verdade. E é um chaveiro de cor preta, tá? Meio redondinho, que tem a bandeira do Brasil. Até bonitinho todo
1: agora,
2: aquele chaveiro.
1: Agora, lê o nome da chave agora, veja.
2: Não dá pra decifrar, não. E não tem nem nome, é apenas um F.
1: Eu vi ali um P. Ali.
2: Não é P, é um F. Olha aí, ó. É um P, não, é um F. Olha, cola aí na tela.
1: É não, um mas F. Pareceu...
2: Justo,
1: não, aqui,
2: parece,
1: ó,
2: mas
1: parece,
2: não é P, não.
1: Parece um P.
2: Parece um P,
1: aí,
2: mas não é. Não, mas tranquilo.
1: Tá,
2: é uma letra F. Se eu estiver entendendo aqui, enfim, uma chavezinha amarelazinha e outra cor de prata, mas chave de cadeado, tá? Aparentemente chave de cadeado. Procura aqui o Matheus Lopes, liga pra gente que a gente manda o
1: PV do Matheus.
2: O PV do Matheus. Valeu. Ó, quem mais tá conosco pra gente ir fechando aqui o Zap Zap, porque tem notícia, né, velho?
1: Tem notícia. Quem tá conosco é ela, a mulher que faz o pudim mais gostoso de Santa Cruz do Capão. Paribe.
2: Dona Neide Neves, um abraço, Dona Neide, minha irmã querida. Bom dia, Dona Neide.
1: Isso, bom dia, Dona Neide. Abraço, Dona Neide. E claro, né, se você quiser comprar o pudim de Dona Neide, como é que é a página lá no Instagram? É pudim de Dona Neide, é?
2: Neide do Pudim.
1: Neide do Pudim.
2: E tem também o pudim de Dona Neide. Do jeito que você for, você acha ela,
1: aí, tá?
2: Tá, abraço, minha querida irmã Dona Neide, Niaz Belchior, Yasmin, que agora é mamãe, né, Yasmin? Mamãe de primeira viagem, mas é uma mamãe coruja. Parabéns, Yasmin, pela sua desenvoltura, tá? Pelo seu empenho, dedicação ao seu filhão, que é minha cara, rapaz. O sobrinho neto que é minha cara. É o Otávio, muito bem.
1: Sim.
2: E ontem,
1: diga,
2: nossa família aumentou porque chegou mais um bebezinho em nossa família, tá?
1: Eita.
2: Chegou mais um bebezinho em nossa,
1: rapaz,
2: família. Com todo orgulho, anuncio aqui que minha afilhada Maria L, tá? Filha de minha comadre Andresa, irmã de minha esposa Andréa, e filho do meu compadre Didi, filha do meu compadre Didi, né? Lá de Pão de Açúcar, Maria L teve aí seu primeiro bebezinho, né? Maria L, que ainda é uma jovem, bastante jovem, aliás, mas teve aí seu primeiro bebezinho, e glória a Deus por isso, Deus sabe todas as coisas, e foi uma bênção na vida de todos nós, mas de maneira especial na vida de Maria L. É trabalhoso, é luta, precisa de cuidados, mas é muito gratificante, né? E honroso poder dizer que é mãe e que é pai. Que Deus dê saúde, Maria L, muito discernimento, muita coragem, para entender esse momento que você está vivendo, que é momento de bênção, né? Graças a Deus, e que você continue sendo essa pessoa do coração maravilhoso, essa moça, essa que agora transforma-se em mamãe, né? Maravilhosa, que assim seja, tá? Parabéns a todos os avós, né? E recebe o nome de, se eu estiver enganado, José. É José o nome da criança, em homenagem. Vê como é a situação.

0: a vida é interessante. É, em homenagem ao avô, o parte de pai, né? Que chamava seu Zé também. É, chamava seu Zé de Duda, faleceu aí há algum tempo, né? Uhum. E aí agora chega aí o José em homenagem a seu Zé de Duda. Parabéns, Maria Eli, que Deus lhe abençoe cada vez mais, minha querida. Parabéns com a de Andresa e parabéns com o padre Didi. Toda a família muito mais feliz. Simbora, 7h49, tem mais aí pra te fechando, meu
1: amigo? Isso aí, vamos lá. Tem mais aqui o nosso amigo Wilson Gomes Neves mandando abraço aqui pra mim e pra você. Abraço, Wilson Neves. Obrigado pelo carinho. É, abração aqui também pro nosso amigo Pirão Tricolor. Abraço, Pirão. Tudo de bom pra você. Pirão sempre assíduo aqui nas nossas programações aqui no Patrulha do Agreste. É a nossa amiga Neide do Cruz Alta que não pode faltar com o seu bom dia. Fala, Neide, bom dia.
2: Bom dia, Bartô, e bom dia, bom Roberto. Estou sempre na escuta. Que Deus abençoe vocês e todos os seus familiares. Beijos, Neide do Cruz Alta.
1: Valeu, Neide, beijo no coração seu e de toda a sua família. Grande abraço, obrigado pelo carinho de sempre. Fala, Sinane, que é vizinho de Suecina, irmão de Van da Rua da Lama. E claro, o ouvinte mais assíduo aqui do Patrulha do Agreste também, não perde um.
0: Verdade, ó, pra gente fechando aqui o Zap Zap de hoje, mandar um abraço para o amigo Hamilton França, Júnior Albuquerque, Lucas Moraes. Ainda tem o Eliton da Polo, João Bosco, Petrônio, quem mais tá lá? Iago Roberto, toda a turma do grupo de radialistas da Polo. Meu amigo Rodrigo do Calçadão, abraço a toda a turma que escuta e participa lá do programa. Tem o Ernesto Maia, João Maia, tem toda a turma. É uma tropa grande danada. Abraço a toda a turma do grupo radialistas do Polo, tá? Que Deus abençoe a todos. É, muito grato pela amizade de vocês. Vamos embora tocar o Patrulha do Agreste. Voltando direto.
1: Vamos embora.
0: Rasteiro no canto, no mundo da polícia.
1: Vamos lá, de volta, direto, rasteiro no canto, no mundo da polícia.
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0: Polícia Registra, Patrulha do Agreste, divulga. Atenção, Alberto Moura, atenção, patrulha.
1: Isso, a gente traz mais informações pra você com relação a essa bronca aqui, ó. MTE encontra mais de 800 trabalhadores em situação irregular em canaviais de Pernambuco. De acordo com as informações, uma fiscalização do Ministério do Trabalho e Emprego, o MTE, identificou mais de 800 trabalhadores em situação irregular durante inspeções em cerca de 70 frentes de corte de cana de açúcar em mais de 20 municípios da zona da Mata Norte e Sul de Pernambuco. A operação foi realizada entre os dias 21 e 25 de setembro por 15 autoridades fiscais que encontrou assim pelo menos 166 trabalhadores sem situação irregular, sem registro formal, e outros 204 com a situação contratual ainda sob apuração. Entre os problemas também constatados estão a falta de insuficiência de água potável e também equipamentos de proteção, os EPIs, né, equipamentos de proteção individual inadequados, e também a ausência de banheiros e trabalhadores fazendo refeições no próprio canavial. De acordo com as informações, a gente vê pelas imagens aqui também, né? Trabalhadores com luvas rasgadas, né? Trabalhadores com a calça rasgada, com ferimentos aqui no joelho, né? A gente vê também, né? Os fiscais também encontraram luvas rasgadas, como eu bem disse anteriormente, botas deterioradas, né? Trabalhadores sem proteção facial ou perneiras. Pelo menos 230 pessoas foram identificadas sem proteção adequada para o rosto, e além de relatos de ferimentos provocados pelo uso de facões na região, né, ali naquela frente de trabalho. né? Ali a gente vê também um ônibus, né? Que é o veículo é utilizado em mau estado de conservação.
0: O resto de ônibus,
1: né? Uma garrafa de água ali, né? Não sabe nem se tem água direito, né? E principalmente potável, né? Um resto de ônibus e outras situações, né? Que a gente, em suma, já sabe, né? Que esses trabalhadores, infelizmente, sofrem, né? Comentários com Bartô Neves.
0: É, sofre. É por isso que eu fico indignado quando eu vejo trabalhador CLT defendendo político que está a fim de acabar com a CLT. A CLT é uma lei trabalhista, que inclusive é para punir esse tipo de senhor de engenho, né? Desse tipo de monstro que está aí como um pseudo patrão, que isso não é um patrão, né? Isso é um escravista, né? Porque o cara que bota um funcionário com o joelho cortado, né? Coitado, tá lá trabalhando com as roupas rasgadas, resto de luvas na mão. Luvas dessas de tecido, viu, pessoal? Dessas de pano, o resto de luvas.
1: Não é nem luva de raspa.
0: Não, o resto de luva, não é daquela luva de couro que usa, não. É resto de luva. Aí o camarada chega numa televisão, Playboy, dizendo: não, o funcionário vai ter que negociar com o patrão. Vai lá, fera, manda lá 166 funcionários em situação praticamente de escravidão. Manda ele negociar com o patrão. Sabe o que, é que o patrão vai dizer? Lavra, tem outros aí pra entrar. Lavra, não tire, não generalize a sua condição de trabalho no conforto, tá? Dentro de um salão de costura, dentro de um salão de beleza, dentro de uma fábrica de tecidos. Estou falando nossa realidade aqui do Polo de Confecções, que graças a Deus nós somos um oásis, né? Nesse deserto chamado Sertão e Nordeste de Pernambuco, que aqui quase não tem agreste. Não, mas tudo bem, tá? Para quem é patrão, eu entendo e não concordo. Mas o camarada que é CLT, que é trabalhador, que tem que se acordar, vamos dizer, não negocia com o patrão. Vai, negocia, vai lá nesse canavial. Vai lá nesse canavial e manda. Só pra concluir, Moura, desculpa. Vai lá nesse canavial e diga assim a esses 166 funcionários: ah, deixa de mimimi, rapaz. Vá lá e negocie com o patrão. Eu vou botar você pra negociar com seu patrão. Seu patrão vai virar gente boa depois que eu for eleito. Tá na condição de escravos. Essa é a realidade de milhões de trabalhadores brasileiros. Milhões. É revoltante ver os trabalhadores, 160 trabalhadores na condição de escravos praticamente.
1: Totalizando aqui, Bartô, identificou o MTE, identificou
0: Ministério
1: mais
0: do Trabalho.
1: De 800 trabalhadores.
0: É, e mais 160 800. Em condição desumana.
1: Justamente.
0: Água de beber não tinha lá no canavial. É por isso que a gente tem que refletir. Pra mim votar em quem é contra a CLT aqui no ar-condicionado da rádio, pra mim tá topado. Beleza. Isso se eu não raciocinar. Porque se você vota contra a lei que protege o trabalhador, eu tô votando contra férias, 13º. O patrão é quem vai dizer a hora que ele quer que eu vá trabalhar. Porque quem é que manda no horário? É eu, o trabalhador? É? Ah, meu patrão, eu vou trabalhar aí. Não, mas o seu horário precisa ser de 7 ao meio-dia. Não, meu patrão, de 7 ao meio-dia eu quero dormir. Eu só quero trabalhar de 1 da tarde a 5 da tarde. O patrão vai mudar o horário da empresa dele por causa de você? É, filho? Vai não, velho. Ele vai dizer: não, passa a fila. Passe a fila. Tem coisa que não dá pra abrir mão. Tem coisa que não dá pra abrir mão. Raciocine e pensem. Eu fiquei indignado com as imagens que eu tô vendo aqui. É? Resto de ônibus, a situação dos caras trabalhando.
1: Luva rasgada, calça rasgada.
0: Perna do cara rasgada.
1: Perna, perna do dele cara rasgada. Um resto de ônibus aqui.
0: Resto de luva na mão dos coitados. Aqui é que precisa o Ministério do Trabalho botar torando.
1: Ônibus com banco rasgado.
0: Isso é frequente. É porque nossa região aqui, graças a Deus, a gente trabalha em uma função mais amena. Mas
1: ainda tem gente que reclama. Peraí, ainda tem gente que reclama.
0: Não, tudo bem. Reclamar é o direito do trabalhador, do cidadão. Mas eu quero dizer o tipo de trabalho, Roberto Moura. O cara que vai numa carvoeira, que aí você vai entender porque precisa ter a CLT. Vá no canavial desse, que você vai saber porque precisa ter CLT. Vai em uma casa de construção e veja os homens que despejam 100, 200, 300, 800 sacos de cimento de um caminhão em uma carregada só. Vá ver o que é que aqueles homens passam. Por isso que a aposentadoria, Roberto Moura, precisa ser na idade que está e até menor. Porque tem homem e mulher que não consegue ir até os 60 anos trabalhando.
1: açougueiros, por exemplo, que carregam aí pedaços de carne.
0: Descarregam, né, bois.
1: Descarregam, então, bois aí e tal,
0: machantes, enfim. Presta atenção nas coisas. E eu não queria nem estar comentando esse tipo de coisa aqui.
1: Pra poder não prejudicar a coluna.
0: Aliás, passei o período eleitoral todinho sem trazer matérias que, ou comentários, melhor dizendo, matérias que a gente trouxe, que pudesse trazer alguma conotação de raciocínio e reflexão política. Mas quando eu vi essas fotos aqui, não dá pra ficar calado não, velho. Não dá pra ficar calado. Político que briga contra a CLT, o patrão, eu até entendo ficar simpático a essa proposta. O patrão, eu até entendo, não concordo, mas entendo. Porque é uma garantia para o trabalhador, mas também é uma garantia para o patrão, né? Mas garante e acoberta os direitos do trabalhador. Não entendo, não entra na minha cabeça, trabalhador. Quando diz CLT, não é porque tem carteira assinada ou não tem carteira assinada, não, meu patrão. É porque CLT é o nome da lei.
1: Justamente.
0: É a consolidação das leis trabalhistas, da lei do trabalho. É só isso. Não é porque você tem ou não tem. É, e vai recorrer a quem? Hoje, com tanta lei que tem a favor do trabalhador, que tem muitas leis a favor do trabalhador, a CLT é uma delas, e a principal, ainda existe gente que faz de escravo? Fique indignado com coisa dessa. Aí eu queria ver, aí agora eu vou dizer que esse já foi eleito, eu queria ver Abimael Santos com o facão dele aí dentro. Passando assim no muro lá da usina lá.
1: Do canavial.
0: Bora aqui, esse trabalhador, dê os direitos deles. É isso que eu vejo, que às vezes é só farofa, sabe? Porque é fácil eu pegar um. Tá no meu horário já? Tá. É fácil eu pegar um facão e passar aqui no asfalto e dizer, governadora! No dia tá eu lá no gabinete da governadora. Mamãe, a minha governadora? Oi, faça lá o asfalto pra eu voltar lá e dizer que foi por causa dele que fez.
1: Ai!
0: Eu fico indignado, sabe, Márcio? Às vezes eu fico pensando que se realmente vale a pena estar no mundo da política tendo que tolerar tanta figura, para não dizer outro adjetivo, tirando proveito da inocência, da boa vontade, da fé do homem e da mulher trabalhadora. Do homem e da mulher que são empresários realmente, que lutam, que são patrões, que não é fácil ser patrão em país nenhum. E lembre-se, o país que tem o imposto no Brasil é absurdo, mas não é o Brasil que tem o maior imposto do mundo, não. É o Canadá. Dos países mais desenvolvidos no mundo, é o que tem os maiores impostos. Você pode dar uma olhada. O Brasil evolui e evolui o imposto. Sou contra. Por isso que é imposição. Você paga porque é obrigado. E eu sou contra. Mas tem que pensar. Infelizmente, no Brasil ficou assim. Eu voto no ruim ou no pior. Na grande maioria dos pleitos, a gente tem que escolher. Ou entre o ruim ou entre o pior. Infelizmente. Vida que segue. Vamos embora, Roberto Moura.
1: Vamos embora, amanhã a gente tá de volta. Abraço pra você que tá ligado aqui na Rádio Estação. Amanhã a gente tá de volta com mais informações aqui no Mundo da Polícia, aqui no Patrulha do Agreste, 6:30 da manhã. Forte abraço.
0: Beijo do coração, André, lá de Cacimba de Baixo, é?
1: É, lá do sítio Carrapicho Velho.
0: Deixa o rádio ligado, continua conosco 24 horas.
1: Olha o botão.
0: Alcione Ferreira com muita música, descontração e só, se Deus quiser, boas notícias pra você também, se precisar. Mas Felipe, chega conosco na programação às 11 da manhã. Às 11 da manhã, com o programa Política em Pauta. Essa semana é o caldeirão fervendo sobre o resultado das eleições, as decepções, as surpresas positivas e o compromisso que começa para os eleitos a partir do ano que vem. Beijo no coração, a gente volta amanhã aqui com o Patrulha do Agreste.
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1: A estação 8:03.
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Bom dia, muito bom dia Santa Cruz, bom dia toda a região. Está começando mais um Estação Manhã de quarta-feirona, dia 7 de outubro de 2026. E aí, tá de idade nova? Parabéns, viu? Que papai do céu te abençoe, felicidades no seu dia, que você tenha aí sabedoria de aproveitar cada nova oportunidade desse novo ciclo que se inicia. Hoje é quarta-feira, hoje é aquele nosso dia do programa meio apertadinho, aconchegante, e a gente sabe, quem chega primeiro escuta sua música. Mas vamos lá, hoje também, minha gente, é o dia do compositor. E dia da nossa reflexão, né? Então eu vou simplesmente falar aqui, né, de compositor. Quero aí parabenizar a todos os compositores, né? Quero parabenizar aqui o compositor da Rádio Estação, o J. Luna Produções, ele que compõe aí músicas também. A gente vai ouvir, pega o telefone e liga, que tem aí a participação dele na composição. Eu quero falar, minha gente, de compositor. Aquela pessoa que com papel e caneta coloca suas emoções ali numa música. Compõe ali sentimentos, emoções. Bota os seus sentimentos ali naquele papel, né? Quero falar do pernambucano Nando Cordel, que é aí um dos maiores compositores do país. Homenagear ele também e homenagear uma mulher que antes de ser uma das vozes aí do sertanejo universitário já fazia parte deste universo, compondo aí diversas músicas, colocando a realidade, a sofrência, os causos e os acontecidos aí no papel e transformando em músicas belíssimas, letras aí que mexe com o emocional de muita gente. Tô falando da eterna rainha da sofrência, que antes de ser, já era uma maestra aí da composição, uma mestre da composição, que é a Marília Mendonça. Então, dito isso, vamos embora, vamos começar muito bem com Marília Mendonça, composição dela e a música Infiel. Essa música também aí traz, né, esse sentimento de ser fiel. Ser fiel a quem nos dá a mão, quem nos acolhe, quem nos dá a oportunidade. Ser fiel a quem cuida da gente, quem tá do nosso lado. Fidelidade é uma coisa muito fina que depois de quebrada não se cola mais. É. Depois de perder-se a confiança em alguém que você acolheu, ajudou, teve ali do lado, recuperar essa confiança é algo quase que eu diria que impossível. A voz foi até embora. Quase que impossível. Então, vamos ser, né, fiel e justo com quem nos ajuda, com quem tá do nosso lado, com quem cuida da gente, tá bom? Então vamos embora, vamos de Marília Mendonça e a música Infiel. Aumenta o som e vem, e daqui a pouquinho a sua música vai tá tocando aqui na rádio, porque você vai vir pedir a música que tá afim de ouvir.

em uma das composições que é aí a mais conhecida dele, na voz de Elba Ramalho, viu? Hoje dia do compositor e é justo fazer essa homenagem a quem coloca as suas emoções no papel e coloca letra, melodia, sintonia e emociona aí com suas palavras, suas emoções, né? Em música, em letra e verso e poesia, é isso aí. Então, falando aí em compositor, eu lembrei do Jota Luna, nosso parceiro aqui da Rádio Estação, e ele tem aí participação na música Pega o Telefone e Liga. Então é isso que vai acontecer. Você vai pegar sua mensagem, seu telefone, vai mandar sua mensagem aqui pra gente. Vamos embora, vamos curtir com o Dori Casanova, composição aí também do Joselito, Pega o Telefone e Liga.

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2: E bom dia, meu povo. Vamos lá, né? Vocês são demais, viu? Já tem mensagem aqui de antes de eu chegar. Vocês já estavam no programa de Bartô pedindo música. Muito bem, viu? 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

0: 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E olha só, a Luciane que chegou, vem antes. Hoje ela não vai ter desculpa pra não tocar a música da Luciane, não é mesmo, minha maravilhosa? Bom dia.
1: Bom dia, Alcione. Aqui é a Luciane de São Domingo. Ô, Alcione, toca pra mim a música de Samuel Batista Filho.
0: Sim.
1: Filho da Fé.
0: Toco, sim.
1: Oferecer a toda a minha família, pra você, pra Daiane, pra todos os ouvintes. E um ótimo dia pra você.
0: Obrigada, um cheiro, minha linda.
1: Papai do céu lhe abençoe. E eu quero,
0: amém,
1: participar do sorteio.
0: Tá participando, sim, viu? É isso aí, hoje não tem enquete não. Hoje é pra você vir pedir sua música e mandar seu alô. Pede a tua música, aquela composição aí que mexe com teu coração. Afinal, hoje é dia do compositor e vai dar bom, viu? Isso aqui pode deixar, viu, Luciane? Vou tocar sim, viu? Quem também chegou hiper mega cedo, não tem desculpa pra não tocar a música dela, é a querida Gabriela, ela que tá lá no Santo Agostinho. Pediu música aqui com Vanessa da Mata e disse, bom dia, tudo bom? Bem maravilhosa, tudo bem, minha maravilhosa, graças a Deus. E tá oferecendo essa música aqui pra todos vocês e ela tá querendo participar do sorteio. Quem também chega por aqui pedindo sua música e querendo participar do sorteio é a querida Ana, ela que tá aqui no bairro São Miguel. Ana, um beijo, viu, minha lindona? Um excelente dia pra você. A Fátima Alcântara, ela também já chegou por aqui pedindo sua música. Vamos lá ouvir? Bom dia.
2: Bom dia, Rádio Estação. Bom dia, Alcione. Parabenizar todo esse que compõe, né? Então,
0: sim,
2: no
0: sim.
2: Geral, que Deus abençoe você, a minha flor de girassol.
0: Ai, que linda.
2: Eu quero pedir uma música linda com Roberto, Mulher de 40, para mim, para nós, e agradecer a Deus por mais um dia. Fátima Alcântara, Barra São Cristóvão. Beijo, minha querida.
0: Um beijo, minha lindona. Olha, é isso aí, viu? E falar em bairro São Cristóvão, é. Hoje, você sabe, tem aquele sorteio lá da Ronaldo Hamburgueria, que fica na rua São Paulo, ali no bairro Cruz Alta, não é mesmo? Aquele combo delícia. Por sinal, a querida Sandra provou, aprovou e veio aqui comprovar. É, isso aí. Mas hoje também tem... Olha, eu quero saber, a galera que trabalha aí nos salões de costura, nas estamparias, na oficina, tem um coleguinha aí que tá intrigado do barbeiro? Eu quero saber, será que tem? Aquele coleguinha que tá precisando dar um tapa no visu, ou esse colega é você? Quero saber, viu? Porque hoje também vai ter o sorteio. É, você vai ser sorteado aí pra ir comparecer à barbearia Varão do Corte. É isso mesmo, viu, minha gente? Lá você corta o cabelo e já sai, olha, com a cabeça ungida, em nome de Jesus. Aí lá você vai ganhar esse corte de cabelo. Mas o senhor, lá onde? Lá onde? Lá na rua Rita Nunes de Araújo, número 386, vou falar mais devagar, né, minha gente? Lá na rua Rita Nunes de Araújo, número 386. Ou melhor, né, como a gente conhece as nossas ruas por apelido, é lá na rua 5, viu? Em frente ao beco da escola Dom Pedro I, você vai encontrar aí a barbearia Varão do Corte. E ele vai dar um talento, como disse o Márcio Felipe ontem no programa dele, aqui nos nossos ouvintes. Então, se você tem aquele coleguinho, ou se você é esse coleguinha, vem aí, você diz, eu quero concorrer aí ao prêmio da barbearia, que aí eu vou saber, tá bom? Se você quer mandar seu esposo pra lá pra fazer, olha, aquele trato, é, vamos embora, vamos que vai dar certo, tá bom? Então, dois sorteios hoje, é, Ronaldo Hamburgueria e o corte lá na barbearia, tá bom? Vamos embora? Vamos sim, olha, o Sinandro já chegou por aqui, tá vendo? Foi, deu tempo o Sinandro chegar, bom dia.
3: Alcione, bom dia, aqui é Sinandro de Lagoa de Pedra, tá com a Catuaba, com amendoim. Ofereço a todo que escuta o seu programa.
0: Muito bem, Sinandro, um excelente dia pra você, meu querido. Olha, um beijo bem grandão no seu coração, tá bom? Vamos embora, né, minha gente? Vamos embora, vamos de música, vamos lá? É, porque olha, a Luciene madrugou, caiu da cama pra ouvir essa daqui. Filho da fé, somos todos, não é mesmo?

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poderosa Ana Castela aqui no som da sua Rádio Estação. É isso aí, meu povo. Esse pedido musical aqui da nossa querida ouvinte, a Ana, e vai pra todas vocês, viu? Minhas poderosas, minhas maravilhosas, todas vocês, meninas. Olha só, vamos aqui falar agora daquela combinação perfeita. Vamos embora? Vamos falar da combinação perfeita. 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Agora a gente vai pra onde? Vai para o nosso Zap Zap da Alegria, é isso aí, deixa eu mandar um

0: escuta, tá pedindo música e tá querendo participar dos sorteios. Muito bem. Olha o nosso amigo chegando por aqui. Muito bom dia, meu querido.
1: Bom dia, Alcione. Aqui é Valdir, da Retífica de Cabeçote, do São Miguel.
0: Oi, Valdir, tudo bem?
1: Toca uma música aí de Frank Aguiar, Mototáxi. Especialmente pra você.
0: Obrigada,
1: e pra todos os ouvintes. Cadê Matheus? Dormiu, foi?
0: Dormiu nada, viu? Matheus já chegou por aqui. A gente vai já ouvir o áudio dele. Olha só, ela chegou por aqui, a minha maravilhosa. Bom dia, Sivoneide.
2: Bom dia, Alcione, e todos os ouvintes. Que é Sivoneide do Bela Vista.
0: Sim.
2: Já que hoje é o dia do compositor.
0: Sim.
2: Por favor, toque a música Agora com Fátima Leão, que é uma grande compositora.
0: Muito bem.
2: Ofereço para você.
0: Obrigada.
2: Para todos os ouvintes, para minha cunhada Tereza e para minha comadre Lucinha.
0: Muito bem, minha maravilhosa. Um beijo para você e para esse trio de maravilhosas ouvintes aqui da Rádio Estação. Ela está indicando uma para outra, uma para outra. Eu amo, viu, essas indicações. Olha o meu amigo Wilson, bom dia.
3: Bom dia, senhora. É o Wilson de São Domingo?
0: Sim.
3: Toca aí ao seu Valença para nós?
0: Sim.
3: Tá furando?
4: Muito bem.
0: Muito bem, Wilson. Vamos embora, né? Botar furando nós tudo aqui numa música bem boa no dia do compositor. Exaltar aí a nossa música. Olha o Mateuzinho, ele não dormiu não, viu? Ele tá aqui, ó.
5: Bom dia, minha amiga Alcione. Bom dia a todos aí da Rádio Estação.
0: Bom dia, meu
5: Toca
0: querido.
5: Toca aí um brega aí pra mim, Alcione.
0: Eita, bem rasgado.
5: Toca um brega aí, sabe quem? De Evaldo Freire.
0: Ihu!
5: Pra Matheus Lopes, esse corno. Já tô aqui tomando um, escutando a Rádio Estação. Obrigado por essa rádio entrar no meu coração.
0: Matheus, você quem mora nos nossos corações e não paga aluguel, viu, meu querido? É, você é um cara muito especial, a gente quer o maior bem a você. Pode deixar que eu vou tocar um brega assim, tá? Olha o meu outro amigo aqui, o Carlos, bom dia.
6: Aqui é Carlos Luiz Filimo Silva, do Barra Bela Vista, Nossa Tecruz, Rua 22 de Abril. Queria escutar qualquer música com Gatinha Manhosa, das antigas, e queria participar do sorteio que vai ter hoje de manhã pela estação. Tá na estação, tá tudo bom, valeu.
0: Valeu, Carlos, muito obrigado pelo carinho da sua audiência, um excelente dia também pra querida maravilhosa Simone aqui do bairro São Miguel, pediu música e vai curtir daqui a pouquinho. Quem também chega por aqui pedindo música é o querido Reginaldo, ele que tá lá na Malhada, é isso aí, pede música, deseja um bom dia e vai participar dos sorteios, viu? É, vocês homens, hoje tem aí um sorteio bom pra vocês, viu? É, hoje tem um corte de cabelo lá no a barbearia Varão do Corte, que fica aí na Rua 5, de frente aí ao beco da Escola Dom Pedro, no bairro São Cristóvão. Então, se você é ou você conhece aquele coleguinha que tá intrigado do barbeiro, venha-se embora pra cá, viu? Venha dizer o nome dele, venha dizer seu nome e diga assim, eu quero participar do corte de cabelo. Que vai dar bom. 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Agora vamos de música. Vem chegando ele, Roberto Carlos, Mulher de 40. Tô nesse bojo, viu, minha gente?

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1: Estação FM, 9 horas.
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2: De volta aqui no seu Estação Manhã. É isso aí, 9:05 aqui pela sua Rádio Estação. 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E a gente vai aqui para o nosso Zap Zap da Alegria. É, os nossos melhores ouvintes chegando por aqui. Vem chegando ela, ela que é uma maravilhosa e sempre participa com a gente, tá bom? Bom dia, minha lindona.
3: Bom dia, Brasil. Bom dia,
2: Sônia. Bom dia, minha linda.
3: Eu gostaria de ouvir a música de Alberta Miranda, Duas Taças.
2: Eita, essa é boa.
3: Ofereço para você e todos os ouvintes.
2: Obrigada, minha lindona.
3: Tiver sorteio, quer participar do sorteio.
2: Tá participando.
3: Beijo.
2: Um beijo maravilhoso. É isso aí. Olha, hoje tem sorteio lá da Ronaldo Hamburgueria e também tem sorteio de um corte de cabelo lá na barbearia Varão do Corte, esse que fica lá na Rua 5, viu? Ali o beco que fica em frente à Escola Dom Pedro I, você vai encontrar uma barbearia que cuida de você, olha, deixando os meninos uns gatinhos, uns boys, uns senhores aí de respeito, é, dando aquele talento no visual dos meninos. Hoje os homens são tão vaidosos quanto as mulheres, não é mesmo? Ah, pois bem, a barbearia vem aqui, ó, promover os nossos ouvintes pra eles ficarem ainda mais gatos. É isso aí. Quem vem chegando por aqui é ele, o Diego Negão, essa potência mundial. Vem pedindo música. Um excelente dia pra você, Diego. Que papai do céu te abençoe, meu querido. Olhe mais um ouvinte chegando. Bom dia.
4: Bom dia, Alciano Ferreira. Bom dia a todos da Rádio Estação 7. Gostaria de escutar uma música do Skank. O nome da música é Jack Tequila.
2: Ah, essa é
4: feliz
2: boa, viu?
4: Feliz a todos os ouvintes que estão na escuta do programa. A você e a todos da Rádio Estação
2: Sá. Obrigada.
4: E quem fala é David Costa, da Rua Siqueira Campos, bairro Centro.
2: Muito bem, David. Um excelente dia para você e todos no centro, viu? Essa música tem uma batida ótima. A gente se balança sem querer se balançar. Olha, mandar um beijo aqui pro querido José, ele que tá aqui no bairro São Miguel, tá pedindo música e é claro que ele também quer participar do sorteio. Cadê os meus ouvintes vaidosos que querem aí ganhar um corte de cabelo pra ficar bem bonito? Cadê o povo do salão que quer aí dizer, olha, meu amigo tá intrigado do barbeiro, eu preciso dar esse prêmio aí pra ele. Olha só, vem chegando a nossa Elisete.
5: Bom dia, Elisete. Aqui é Elisete, gostaria de ouvir uma música do Padre Zezinho, Oração pela Família.
2: Muito bem, Elisete, um beijo bem grandão pra você, minha maravilhosa, estava sentindo sua falta por aqui, viu? Um beijo pra você e pra toda a vizinhança aí que eu sei que curte juntinho com você, tá bom? Mandar um beijo pra querida Josefa, ela que tá lá em São Domingos, é isso aí, tá pedindo música, oferecendo pra mim, pra todos os ouvintes, pra minha família, pra família dela. Muito bem, Josefa, um beijo bem grandão pra você, viu, minha maravilhosa? O Vinícius também tá por aqui, disse bom dia ao senhor, né, Vinícius? Toque uma música aí de catedral, é isso aí, muito bem, Vinícius.

0: todos que estão na escuta, pra família dela, pra minha família, pra todos os ouvintes. É isso aí pra mim. E desejando um abençoado dia pra todos nós. Muito bem, Leda. Um beijo bem grandão pra você, viu? É isso aí. Olha só, ela vem chegando. Bom dia.
1: Bom dia, Alcione. Alcione, eu gostaria de ouvir qualquer uma música com Marília Mendonça pra oferecer pra você.
0: Pronto.
1: Pra Vitória, minha sobrinha. Pedro, meu sobrinho. Sim. Miguel, meu sobrinho, na nova morada. Solange aqui do Cruz Alta. E pra todos os ouvintes, beijos, Neide do Cruz Alta.
0: Um beijo, Neide, maravilhosa.
1: Alcione, também eu queria desejar um feliz aniversário pra meu neto, João Pedro, que
0: eita,
1: ele está de idade nova
0: boa.
1: Hoje. Tá completando 11 anos.
0: Que coisa
1: Quero
0: boa.
1: Quero dizer a ele, voinha te ama muito, meu amor, que Deus te dê muita saúde, amor, proteção, muitos anos de vida e te cubra de muitas bênçãos. Te amo, muitas felicidades e muitos anos de vida. Neide do Cruz Alta.
0: Muito bem, Neide. Olha, parabéns aí pro seu neto. Que papai do céu abençoe. Muitos e muitos anos de vida. Eu sei que ele já é um rapaz, né? Não vai querer esses parabéns da galinha pintadinha, mas é o que eu encontrei. Então, ao seu neto aí, muita paz, sabedoria, que ele continue aí seguindo junto com a família, obedecendo, ouvindo, que é pra ir a vida dele ser repleta de muitas coisas boas, tá bom? Que papai do céu abençoe. Felicidades hoje e sempre para o neto aí da querida Neide. É isso, minha gente. Vamos embora, vamos de música. Vem chegando Zé Ramalho, Entre a Serpente e a Estrela. Eita, que essa é bonita. Agora é bonita de com força, que nem de o povo.

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2: 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E agora a gente vai para o nosso Zap Zap da Alegria. É, aqui com os melhores ouvintes. Ô, minha gente, aqui tem um pedido tão especial, mas tão especial. E a gente vai ouvir agora, viu? Ouvi eu falar sobre ele a respeito, porque mandou uma mensagem de texto. Diz assim: bom dia, aqui é Érica, tô no São Jorge. Mande os parabéns para minha mãe, que está fazendo hoje 81 anos. Meus parabéns. Meus parabéns. Que Papai do Céu abençoe, viu? Muita saúde, paz, felicidades. Muitos e muitos anos de vida. É isso aí. Aí não colocou aqui o nome da mamãe, mas continua aqui a mensagem. É a mãe de Jorge Feitosa. Muito bem. Então, pra mamãe da Érica e do Jorge Feitosa, um excelente dia, meus parabéns, que Papai do Céu lhe abençoe, muitos e muitos anos de vida. Ela disse que a música é comigo. Olha, eu procurei, mas eu tenho certeza que todos vocês desejam cantar essa música hoje para a mãe de vocês. É a música com Roberto Carlos, Como é Grande o Meu Amor por Você. O nome da é Dona Helena Duda. Olha só, Dona Helena, meus parabéns para a senhora. Viu? Que Papai do Céu lhe abençoe, lhe receba aí, olha. Um beijo, um abraço, carinho de todos nós que fazemos aqui a Rádio Estação. Muitas felicidades, viu? Que a senhora aproveite o seu dia hoje junto dos seus, tá bom? E essa música de Roberto Carlos, Como é Grande o Meu Amor por Você, é especialmente pra senhora, tá bom? Parabéns, parabéns, parabéns. E a gente segue aqui, viu? No nosso Zap Zap da Alegria, que não para, tem muitas participações. E vocês sabem, né, minha gente? Daqui a pouco tem o Conexão Moda Center e a gente agora já começa a correr contra o tempo, tá bom? Vamos lá? Bom dia!
3: Bom dia, senhor. Vamos dar uma olhada. Tô com o Edson Santana, senhor. E quero participar dos sorteios aí.
2: Sim.
3: Com o cabelo meio grande, tá precisando de um talento, que nem de você.
2: Muito bem, Rony. Olha aí, o Rony é esperto, viu? O Rony tá aí concorrendo a esse sorteio lá da barbearia. É, a barbearia. E agora deu branco, lembrei. Varão do Corte. Muito bem. Olha só, com certeza você vai sair de lá bonito e abençoado, em nome de Jesus. Olha quem vem chegando por aqui.
4: Bom dia, Fiona. É Zefinha de São Domingo. Tá com a música de Pablo. Obrigada.
2: Muito bem, Zefinha. Muito obrigada pelo carinho da sua audiência, minha maravilhosa. É sempre bom ter você aqui com a gente, viu? Bom dia.
5: Bom dia. Toca essa música aí para a Joyce. Ela está fazendo aniversário hoje. Ela mora no Centro Vertente. Ela está fazendo aniversário. Toca essa música.
2: Muito bem, Joyce, parabéns pra você, minha maravilhosa. O Teteca tá aqui, ó, desejando os parabéns e pedindo pra tocar a música pra você, minha linda. Felicidades no seu dia, que Papai do Céu lhe abençoe, tá bom? E a todos aí em Vertentes. Olha, outra maravilhosa chegando por aqui. Bom dia, minha lindona.
6: Bom dia, Alcione, é Ivanice de Bela Vista. Gostaria de ouvir um louvor com Frei Gil, Terra Seca, participar do sorteio.
2: Muito bem, Vanice, tá participando, viu? Olha, a Ivonete vem chegando por aqui, bom dia.
7: Bom dia, senhora, aqui é a Ivonete São Miguel. Eu queria ouvir uma música de Bruno Marrone.
2: Muito bem, maravilhosa.
7: É, pode ser qualquer uma. Certo. Ofereço a você e a todos que estão na escuta.
2: Obrigada, minha maravilhosa. Muito obrigada pelo carinho, viu? Olha o Matheus, o recadinho dele aqui, ó.
8: Não, senhora. Quem tá ligado do barbeiro é eu e da barba. Eu tô com o cabelo aqui, tô parecendo um leão, meu pô. Vai fazer um corpo mais bonito. Bota eu no sorteio aí, viu?
2: Tá no sorteio sim, Matheusinho. Ô, meu pai, olha, um leão. Eita, deixa que Matheus tá, olha, parecendo um leão, Matheus. Muito bem. Seja um leão bravo, viu, Matheus? Mas bravo na, assim, na moderação também. É muito bravo demais, não. Bom dia.
9: Eu tô aqui, a Josiane, do bairro São Miguel.
2: Sim.
9: Gostaria de escutar uma música de Chicabana, a nova. Pode ser qualquer uma, viu? E quero participar do sorteio. Tenha um bom dia.
2: Muito bem, Josiane. Um cheiro bem grandão pra você, viu, minha maravilhosa? A Sivoneide, ela que tá lá em São Domingos, também tá querendo participar do sorteio. Vai participar. Olha, a Maria chegando por aqui. Bom dia.
10: E aí, Josiane, toca pra mim, Timaia. Maria, do bairro da Moda.
2: Muito bem, Maria, um excelente dia pra você. Dando tempo, a gente vai tocando as músicas de todo mundo. Olha ela chegando, bom dia.
11: Oi, Alcione, bom dia. Sandra Lima aqui do São Miguel. Alcione, eu queria escutar hoje Daniel, que era eu. Oferecer a todos, a você, viu? E um cheirinho.
2: Um cheiro, Sandra Lima, minha maravilhosa. Olha, vem chegando por aqui também ele. Ele, o Nego, ele tá pedindo música. Ô, meu pai, olha, tá na mágoa hoje, é Nego. Vai melhorar, viu? Vai passar, confia. Olha só quem chega por aqui, o nosso pagodeiro, Edgar, bom dia.
12: Bom dia, senhor. Aqui é Edgar de São Cristóvão. Queria pedir um pagodinho de arte popular, viu? Só pra ouvir.
2: Eita.
12: Vamos embora.
2: Vamos que vamos. Olha só esse, a gente vai de música. Bom dia.
13: Minha amiga, bom dia. Olha, mandou uma música aí, um modão, bem divertido, com o Bispo e com o Macedo. É, vovô bateu Del Rey.
2: Eita.
13: Coloca aí esse modão engraçado aí, bem divertido.
2: Muito bem, Luciano. Dando tempo a gente vai ouvir, viu? Eu já ouvi, achei muito engraçado. O vovô se acordou aí todo atarentado. Olha, mandar um beijo aqui pra querida Maria Cassiana, ela que tá lá em São Domingos, também tá querendo participar do sorteio. Quem também chega por aqui pedindo música é alguém que diz assim: toque Laís Vaqueira pra amiga Belinha, que diz que ela tá na sofrência, mas não é pra dizer o nome de quem mandou tocar, não. E diz que é pra também oferecer a todos no Salão de Joca. Pronto, após no Salão de Joca, vai, a gente vai ouvir Laís Vaqueira daqui a pouquinho, tá bom? É, esse povo sofrido assim, nós tem que acudir, né, tocando a música. Um cheiro, viu, meu povo? Vocês são demais, viu? Agora vamos embora, vamos de música. É, especialmente pra Dona Helena, como é grande o meu amor por você.

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2: Eu gostaria de ouvir uma música com Célia Blaqueira, seja qualquer uma delas, só pra gente curtir e tomar um gole d'água, daquele jeito. Um abraço, assim, tenha um bom dia.
3: Bom dia, Vanvan, um excelente dia pra você, minha maravilhosa, é isso aí, viu? Olha, deixa eu mandar um cheiro aqui para o Cristiano Henrique, ele que tá lá em Boa Viagem, na nossa capital Recife, tá pedindo música, oferecendo para sua esposa Emily, para toda a galera lá da Boutique do Cris, para todos que estão em Boa Viagem na nossa capital Recife. Cristiano, um cheiro para você, um excelente dia para toda essa turma, viu, meu querido? Olha ela chegando, bom dia!
4: Bom dia, linda, passa aí, dono da minha história, Donalda, ontem você não passou minha música, acho que não deu tempo. Mas eu feliz para todas as mulheres, principalmente, amigas. E tu, Vanvan, como é que tu estás? Amanhã tu vai pra feira.
3: Olha aí, Vanvan, a Selma querendo se comunicar com você. Selma, um beijo, meu amor, me perdoe. Infelizmente, não sou eu, é o tempo. E hoje eu não vou conseguir tocar sua música novamente. Eu prometo que amanhã eu vou tentar começar com ela, tá bom? Olha só, por aqui vem chegando a Claudiane. Começar com ela, tá bom? Olha só, por aqui vem chegando a Claudiane. Ela...

0: da Malhada do Meio.
1: Oi, Vanessa.
0: Uma música com Roberto Carlos, que era de Nossa Senhora.
1: Oh, minha
0: pra oferecer
1: querida.
0: A toda a minha família. E pra mim, completei ano ontem.
1: Ô, oh, minha querida, parabéns. Feliz aniversário pra você. Seja muito bem-vinda aqui à Rádio Estação. Mas, infelizmente, eu não vou conseguir tocar essa música de Roberto Carlos. Mas a gente tocou Como é Grande o Meu Amor por Você. Também vai pra você. Felicidades, que Papai do Céu lhe abençoe, tá bom? Olha, por aqui tem ouvinte chegando. É a Maria do Santo Agostinho. Tá pedindo música e também vai participar do sorteio. Quem também vai participar do sorteio? É o Gil do São Miguel e vai Corinthians, não é, Gil? Um cheiro pra você, viu? É isso aí, minha gente. E a gente vai agora com o último áudio, aí vai uma música e eu volto anunciando os ganhadores, tá bom?
2: Bom dia, Luciano Ferreira, aqui é Adriel do Centro.
1: Oi, Adriel.
2: Bota uma música aí de Zezo pra gente curtir e participar do sorteio. Tenha um bom dia.
1: Um bom dia pra você, Adriel. Um cheiro grande no seu coração, tá bom? Olha só, agora a gente vai de quê? Vai de música, então vamos embora. Vamos com Laís Vaqueira, que é prata da casa, já que hoje é dia do compositor. A gente vai com ela, viu? O nome da música é Fui Traída.

0: tudo e mais um pouco, mas a... É o nosso horário, é o nosso horário. Então vamos embora, né? Vamos cumprir com o nosso horário. Vamos descobrir aqui quem é que vai levar aí um combo da Ronaldo Hamburgueria. Aquele combo delícia que você vai saborear lá na rua São Paulo. É isso aí, Ronaldo Hamburgueria, que os nossos ouvintes aqui prova, aprova e comprova, tá bom?
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0: É isso aí, no Estação Manhã de hoje. Vamos ufar os tambores por aqui e descobrir quem vai faturar esse prêmio. Muito bem, já temos aqui final do número 9317. Quem é você, final do número 9317? Vamos aqui descobrir juntinhos, vamos lá?
2: Aqui é a Ivonete da Malhada do Meio. Queria uma música.
0: Ivonete da Malhada do Meio, minha querida, vai me enviando teu nome completo, eu vou preparar o seu voucher e você vai saborear um combo lá da Ronaldo Hamburgueria na rua São Paulo. Lembrando que você tem que ir consumir lá, tá bom? E agora, quem é que vai dar aquele talento no cabelo?
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0: Muito bem, rufando os tambores por aqui pra dar mais emoção. Quem é aquele ouvinte que vai faturar aí um corte de cabelo? Vai sair bonito e abençoado lá no salão Varão do Corte. É isso aí. Vamos embora, minha gente. Vamos descobrir aqui juntinho? Vamos lá? Olha só, final do número 1002. Quem é você, 1002? Vamos lá?
3: Bom dia, senhor. É, Rony da Malhada.
0: Rony da Malhada. Eita, a esposa de Rony agora ficou feliz. Olha, ele não vai mais ficar parecendo aquele cara desmantelado, não. Vai sair de lá com o cabelo cortado e abençoado em nome de Jesus. Ô, Rony, vai me enviando teu nome completo que eu vou preparar o teu voucher, tá, meu querido? É isso aí, aos demais, não fica triste, nossa programação tem muito mais prêmios pra vocês. Eu vou ficando por aqui e amanhã a gente volta, sim, com a graça, a bondade e a misericórdia do nosso Deus. Um cheiro a todos e até amanhã, meu povo!

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Aqui nós vemos plantas de todos os modelos da América Latina, tá, gente? Isso aqui são plantas famosíssimas no mundo inteiro. E até outros planetas também, tá, gente? Isso aqui, um chá disso mata pessoas, tá? Dessa aqui já cura visão, quando a pessoa não vê, no caso. E essa daqui é a mais importante. Essa aqui você engravida. Da folha mesmo, você toma um chá e já engravida.

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1: Administração 10h57.
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0: Rádio Estação, hora certa, 11 horas, 1 minuto, bom dia.
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0: Bom dia para você que sintoniza na sua Rádio Estação 88.9, começando a partir de agora o nosso encontro de todos os dias. O programa Política em Pauta está no ar a partir de agora aqui pela sua Rádio Estação até o meio-dia desta quarta-feira, 7 de outubro de 2026. Para você que está completando idade nova, os meus parabéns. Que você possa ter aí muita saúde, muita felicidade e que muitas coisas boas possam chegar para você. Também quero agradecer, né, os amigos, amigas, né, para você que está acompanhando o nosso programa a partir de agora. O nosso canal no YouTube já está liberadaço para você. O YouTube é o Rádio Estação 88.9. Você vai por lá, acompanha a nossa programação a partir de agora. Estação FM 88.9 é o canal onde você interage com a gente, você manda sua mensagem também, onde a gente vai poder se comunicar. Daqui a pouquinho tem entrevista no nosso programa. Vamos conversar com o deputado federal Felipe Carreiras. Felipe Carreiras, né, para alguns também. Ele que foi deputado federal eleito nessas eleições, uma expressiva votação aqui no Polo de Confecções. Para vocês terem ideia, além de ser majoritário em Santa Cruz, foi majoritário no Brejo da Madre de Deus e obteve quase 1.000 votos no município de Taquaritinga do Norte, sem ter, pelo menos até então, uma liderança o apoiando, né? Então foi muito bem votado. O Felipe Carreiras aqui confirmando, né, sua ascensão política aqui no Agreste Setentrional. E aí eu quero convidar desde já você a mandar sua mensagem. O nosso WhatsApp é o 98785-5687. 98785-5687. E a gente segue com você nesta quarta-feira até o meio-dia.
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0: Vamos lá, vamos conversar com o jornalista Wellington Ribeiro, direto de Recife, participando com a gente. Muito bom dia, Wellington. Uma excelente quarta-feira para você. E vamos falar um pouquinho, né? Trazer as suas análises aí do resultado das eleições de 2026. Muito bom dia.
2: Bom dia, amigo Márcio Felipe, bom dia a todos os ouvintes da Rádio Estação.
0: Ô Wellington, sua avaliação, né? Vamos começar falando, né, sobre a eleição em si, uma eleição que dentro das pesquisas, né, apontava aí empate técnico, né, entre o João Campos e a Raquel Lira. No final da campanha, o João cresceu muito, né? Inclusive, até para muitas pessoas, dava-se a impressão de que o João teria virado já na reta final, como as pesquisas apresentavam, e isso iria se configurar nas urnas no último domingo. Isso não aconteceu. Raquel Lira foi reeleita, né, por uma diferença expressiva, né? Venceu acima dos 50% dos votos, foi reeleita em primeiro turno. A avaliação que você faz, né, do resultado e também como repercutiu aí na região metropolitana, né, a eleição para o governador.
2: Pois bem, a governadora Raquel Lira se consagrou não apenas pela vitória nas urnas, mas por vencer, impor essa derrota sobre João Campos, né? Um quadro que colocava uma alternativa ao bloco de oposição, um quadro que a oposição aqui em Pernambuco tinha de melhor para apresentar para essa disputa. A eleição se mostrou bastante acirrada, mas eu conversei com alguns deputados, inclusive aliados da governadora Raquel Lira, e eles acreditam que a postura dela, né, de neutralidade quanto à disputa nacional foi determinante para essa vitória, nessa reta final, porque garantiu a ela a manutenção dos votos bolsonaristas no seu campo político, que a gente percebeu essa eleição do presidencial, ela refletiu bastante em Pernambuco, apesar do Lula ser o presidente da República, ter ganho aqui no estado. Se esperava que esses votos, na maioria desses votos, fossem para Lula, mas a Raquel conseguiu capturar parte desses votos, né, que era o Luquel, né, além, é claro, de manter ao lado dela um público cativo do bolsonarismo. Então, esse público cativo do bolsonarismo, sobretudo aqui na região metropolitana do Recife, deu a Raquel uma vantagem sobre João nessa reta final e ela se consagrou vitoriosa nas urnas. É evidente que a gente também tem que colocar o mérito sobre a governadora, a capacidade dela de diálogo, de gestão no último ano, garantiu a ela também um fortalecimento muito grande, não só em torno da opinião pública quanto ao seu governo, que tem uma aprovação girando em torno de 60%, mas também porque ela garantiu uma forte e robusta base política em torno dela, né, sobretudo no interior, que deu a ela expressiva votação.
0: Ô Wellington, a estratégia, né, de não se posicionar para presidente da República, que ela repetiu, né? Repetiu a dose de 2022, agora em 2026, e no segundo turno não irá se posicionar mais uma vez. É uma estratégia que agora dá para observar que há uma certa coerência, né, de não apontar para presidente da República. O João Campos, ele formou sua chapa puro sangue, né? Com uma atuação e uma base de apoios mais à esquerda. E a governadora Raquel Lira, ela flertou com os dois lados, né? Ela fazia agradecimentos a Lula, mas como você falou, tinha um palanque com pessoas muito mais à direita. Essa estratégia deverá ser utilizada em outras eleições no futuro, você acredita, Wellington?
2: Sim, porque eu acho que é uma estratégia que deu certo, né? Então, você repete o que dá certo. Agora, tudo vai pela circunstância, o momento, né? Esse momento foi estratégico para a governadora, porque ela manteve esse público bolsonarista diante de uma candidatura de oposição que se colocou como apoiadora de Lula. Então, isso foi importante, e sobretudo porque esse público não tinha outro candidato senão a governadora para votar, né? Quando o PL decidiu não lançar um candidato ao governo do estado, isso foi muito positivo para a governadora Raquel Lira, né? Porque ela conseguiu manter esse público com ela, porque não tinha em João uma alternativa, já que João apoiava Lula. Agora, a manutenção dela da posição é uma. A gente olha também, eu concordo com você, que vê uma certa coerência, né? A governadora viesse agora, nesse momento, colocar uma predileção por qualquer um dos candidatos que disputa o segundo turno, né, seria visto como incoerência. Agora, o que é que acontece? O que é que se cobra também? O pernambucano, ele votou maciçamente em Lula, e todo mundo sabe que os governos de Lula foram muito melhores para Pernambuco do que o governo bolsonarista. A gente lembra, até mesmo o governo Eduardo Campos teve a oportunidade de estar com Lula na presidência, e foi como se fosse um eclipse naquele momento, né? O movimento perfeito para que Pernambuco, com o apoio de Lula, garantisse investimentos, e com a habilidade de Eduardo, fizesse com que esses investimentos eles potencializassem dentro do estado. A gente percebe que o governo Raquel Lira, a própria governadora, reconhece que os investimentos, né, o papel do governo federal sendo liderado por Lula, na importância como fiador desses investimentos no estado, o governo federal com Lula tem sido muito mais generoso com o estado de Pernambuco do que foi Bolsonaro na época em que Paulo Câmara governava. Então, tem muita gente que esperava da governadora um posicionamento, até porque há uma atmosfera de preocupação com essa eleição presidencial, né, com a possibilidade de derrota de Lula. Então, há uma preocupação por parte do Nordeste, sobretudo de Pernambuco, porque vem Lula, né, pelo histórico, uma pessoa que apoiou muito mais o estado de Pernambuco do que outros governos.
0: Ô Wellington, a nível nacional, a gente fez a seguinte leitura, né? Não só eu, né, mas muitos analistas políticos, de que para o Senado e para a Câmara dos Deputados houve um avanço significativo da direita no Brasil, né? Com muito mais deputados aí pelo PL, né? Por partidos que flertam mais ao campo do bolsonarismo, até o próprio Centrão, ficando com um espaço muito maior. E aí eu trago esse comparativo aqui para o estado. Houve algum tipo de crescimento de deputados, não de direita extrema, mas que não caminham nos mesmos caminhos da esquerda? Isso aconteceu aqui no estado de Pernambuco? Há esse crescimento, Wellington? Dá para fazer aí um raio-x de como fica a Assembleia Legislativa a partir do ano que vem?
2: Veja só, a gente leva em consideração, por exemplo, quando fala do resultado para deputado federal. Aqui no estado de Pernambuco, a gente teve uma renovação bem expressiva, né? São cerca de 12 novos deputados que entram agora e que não foram eleitos na legislatura passada. É evidente que parte disso se deu por conta da desistência de alguns deputados e de que outros disputaram outros cargos eletivos. A exemplo do próprio Luciano Bivar, que concorreu na primeira suplência de Humberto, o Eduardo da Fonte e o Mendonça Filho, que concorreram ao Senado, o próprio Túlio Gadelha, que também concorreu ao Senado, a Maria Reis, que era deputada federal, mas desistiu de ser candidata à reeleição e foi numa eleição de deputado estadual, inclusive saiu com uma votação muito expressiva, né? Mais de 75 mil votos. Tiveram outros que tiveram um desempenho muito ruim nas urnas, como o Fernando Rodolfo, com pouco mais de 15 mil votos, acredito, o pastor Eurico, Renildo Calheiros perdeu naquela federação do PT, apesar da federação ter feito 4, mas também a gente destaca o seguinte, houve um movimento nacional que potencializou as candidaturas dos extremos, seja de direita quanto de esquerda. A gente tem esse resultado aqui com a marca do Jones Manuel com 249 mil votos, né? O pernambucano, ele votou em muito mais deputado de esquerda do que de direita, mas a gente tem figuras como Tiago Medina, Anderson Ferreira, Clarissa Técio, o próprio Gilson Machado, que são figuras mais proeminentes do lado da direita, mas quando a gente vai para a esquerda tem o próprio Pedro Campos, Jones Manuel, Rosa Morim, Liana Cirne, que também conseguiu emplacar um mandato, assim como a Rosa, o Carlos Veras, enfim, houve um movimento desse a nível nacional, a nível das câmaras, do Senado, e também não seria diferente na Assembleia Legislativa. A gente viu figuras como Rosa Morim figurar aí, né, aparecer como a primeira mais votada entre todos os candidatos à Assembleia Legislativa, com mais de 146 mil votos. Ela, que é de esquerda e do PT, a gente viu o Gilson Machado Filho, que é uma figura de direita, figurar aí com mais de 132 mil votos, André Ferreira com 118 mil votos, enfim, a própria federação PT, PCdoB e PV alcançar 9 deputados estaduais, né, graças à votação de Lara Santana, da própria Dani Portela e outras figuras mais do PT. O PT ampliou sua bancada. Então, houve um movimento tanto para a direita quanto para a esquerda. Eu acho que o único que saiu menor desse processo, na realidade, foi o PL. O PL poderia ter tido um desempenho melhor nas urnas. Só fez 3 deputados estaduais. Esse eu acho que fugiu a regra, mas quando a gente fala de candidaturas de direita e de esquerda, elas tiveram uma performance melhor, tanto na composição da Câmara quanto na composição da Assembleia Legislativa de Pernambuco.
0: Ô Wellington, e quando você traz aí, né, o destaque, né, qual foi o político, né, ou o grande cacife político que saiu fortalecido, né, nessas eleições? O que você conseguiu avaliar por nomes, presidente de partidos, que saiu ainda mais fortalecido aí para esses próximos 4 anos?
2: Olha, um craque que eu costumo dizer e que reafirmou essa força e habilidade e capacidade política de articulação com as eleições deste ano foi o Marcelo Gouveia. Ele fez do Podemos um partido de expressão, tanto na bancada estadual quanto na bancada federal. Foram 3 deputados federais eleitos, o Marcelo com uma votação estrondosa, né? Essa capacidade dele é muito evidente, né? Os 183 mil votos. Você teve o Gilson Machado, que entrou no partido e levou essa questão da direita com mais de 156 mil votos e ainda conseguiu ali arrastar o Ricardo Teobaldo, que havia nas contas do Marcelo uma certeza de que Ricardo Teobaldo também estaria eleito, que Ricardo também teve uma votação bem expressiva para alguém que sai do mandato, né, perde o mandato e conseguiu retornar à Câmara, algo que não é fácil, tá? É muito difícil, você tem poucas pessoas que perdem o mandato, seja na Assembleia Legislativa quanto na Câmara Federal, que conseguem retomar, e na Câmara ainda é muito mais difícil por conta das emendas. E quando a gente fala de Marcelo Gouveia, também vê a capacidade dele na Assembleia Legislativa, quando ele conseguiu ali montar um partido que não só garantiu uma eleição de uma bancada bem expressiva, de 6 deputados, e para a gente dizer isso, você vê o PSB, um candidato a governador, fez 9, o PSD, um candidato a governadora, fez 9, né? A federação, que é uma concha de retalhos da esquerda, né? Conseguiu ali com várias votações expressivas fazer 8, e ele sozinho fazer 6 ali, e o sexto dele com uma votação bem baixa, tá? Isso aí é algo que ele conseguiu montar e que atraiu muita gente justamente para o partido, né? Garantindo que a pessoa poderia entrar com a votação baixa. O partido que entrou com a menor votação, né? Precisou da menor votação para entrar, foi justamente o Podemos. O ponto de corte por lá ficou em 33.968 votos, dentro do que o Marcelo previa. Ele dizia, olha, tiver 35 mil votos, está eleito lá no Podemos, com exceção, é claro, do partido do Novo, né, que com 32.200 entrou, mas entrou apenas um, né? Lá, se ainda que tivesse outra pessoa lá com 30 mil votos, o partido não faria um segundo. Já no Podemos ele conseguiu, então ele chega grande, né, lá em Brasília, pela votação que teve e pela bancada que garantiu ao Podemos Nacional, e também chega grande aqui na Assembleia Legislativa, por conta dessa força política com a eleição de 6 deputados estaduais.
0: Ô Wellington, a gente quer agradecer, né, a sua participação conosco nesse programa, né? E até o final do ano ainda começam novas articulações, né? Os deputados, né, estaduais, né, que foram eleitos, né, vão começar aí uma transição que vai iniciar, novos deputados que vão assumir esses espaços aí na Assembleia, e depois vai começar uma nova discussão sobre a presidência, né? Então sempre vai ter ainda algum tipo de desdobramento, né, ainda até esse final de ano, né? Eu acredito que já vira-se o ano, não sei se é assim, né, que funciona, já termina o ano com a perspectiva de como é que vai ficar e a probabilidade da mesa diretora a partir de 2027. Ou não, Wellington, sempre se decide ali, já mais próximo da posse, mas até lá, né, muitas articulações deverão acontecer, não só aí na Assembleia, como também em diversas câmaras municipais que vão definir, né, os seus respectivos presidentes das câmaras aí, dos municípios pernambucanos.
2: Exatamente, a Assembleia ela inicia a próxima legislatura no dia 1º de fevereiro de 2027, não no dia 1º de janeiro, tá? Muita gente confunde, até em fevereiro. Até lá, os atuais deputados seguem no batente. Mas quando acaba a eleição, veja, a gente tá 3 dias apenas que acabou a eleição, mas já tem, de fato, articulações, alguns deputados já sondam, já estão procurando outros, já estão conversando para sentir aí quem é que pode ser o presidente, quem pode ser o primeiro secretário. A articulação já está a todo vapor. Eu estive ontem na Assembleia Legislativa, num buraco frio de lá, encontrei deputados que perderam, encontrei os que se reelegeram e alguns que estão estreando na Assembleia, né, que vão estrear na realidade na Assembleia, e já se comenta de fato essa questão da eleição. Agora, muita boca miúda, né, até para ninguém queimar a largada, porque esse é um grande mal. Às vezes a pessoa vai pro sol e sereno até fevereiro, isso pode prejudicar muito, né, ficar no sol e no sereno exposto esse tempo todo. Então, o pessoal tem muito cuidado, uma habilidade aí muito grande. A governadora vai ter um papel importante nesse processo, evidente, porque quando você se reelege, você tem um poder, eu costumo dizer, e não só eu costumo dizer, mas a própria política diz, né, que é um poder quase que imperial, né? Então ela surge forte e agora tem que ter a habilidade lá para acertar no nome, para que também a casa aceite, né, porque senão pode ter um bate-chapa.
0: Ok, meu querido, muito obrigado pela sua participação, desejo para você aí uma boa quarta-feira e até a qualquer momento trazendo informações aqui para os nossos ouvintes aqui, direto aí do blog Ponto de Vista, Wellington.
2: Forte abraço, acesse o blog Ponto de Vista. Olha, essa semana a gente vai ter no programa Café no Ponto, eu coloquei um bolsonarista e um lulista, para meio que a gente conversar um pouco, fazer um balanço do que a urna quis falar, né, e eles darem sua perspectiva sobre a eleição presidencial. Então não percam, vai ter lá o Vini Castelo, que foi deputado estadual agora eleito lá com forte base ali em Olinda, foi segundo colocado na disputa pela prefeitura de Olinda, e a gente colocou do outro lado o Coronel Alberto Feitosa, reeleito ali, é bolsonarista. Forte abraço.
0: Valeu, conversamos aqui com o jornalista Wellington Ribeiro no blog Ponto de Vista, participando aqui do nosso quadro Ponto de Vista dessa quarta-feira. Nós vamos a um rápido intervalo, na sequência entrevista, a gente conversa ao vivo com o deputado federal Felipe Carreiras, deputado reeleito, né? Ele teve aqui 148.971 votos, é o oitavo deputado federal mais bem votado de Pernambuco nessas eleições de 2026. A gente volta já, 3 minutos, a gente inicia a nossa entrevista com Felipe Carreiras, deputado federal. Voltamos já.
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9: Muito bem, estamos de volta, 11 horas e 26 minutos, 11:26, o programa Política em Pauta seguindo aqui na sua Rádio Estação 88.9, só checando aqui os últimos ajustes, né, para a entrevista com o deputado federal Felipe Carreiras, né? Verificando aqui como é que tá chegando o áudio, né, para o deputado, se está nos escutando perfeitamente, para que a gente possa iniciar o nosso bate-papo. Aparentemente tudo ok, né? A gente vai tentar microfone silenciado, né? Vamos pedir aqui para que ele possa, junto com a sua equipe aí também, solucionar, está solucionando, para que a gente possa, né, liberar já a participação do mesmo aí, o deputado federal Felipe Carreiras. Fazer o seguinte, Thiago, tem como refazer a conexão com ele? Se for possível, às vezes fecha a janela e abre uma nova janela. Eu reconecto aqui, eu peço para ele clicar mais uma vez aqui no link, né? Tendo em vista de que é uma conexão através de videoconferência, né? Então vocês vão acompanhar a entrevista, vocês vão assistir a entrevista. Essa é a nossa intenção, né, para você que é ouvinte aqui da Rádio Estação. Mesmo link, Thiago? Mesmo link ainda, quando já é um novo link, né? Vamos tentar reconectar aqui com o Felipe Carreiras. Enquanto isso, eu quero mandar um abraço aqui para o meu amigo professor Rimário Clismério, né? Pessoa, né, qual a gente tem uma consideração também, né? A gente tem um conhecimento aqui, o professor aqui que está acompanhando nesse momento a nossa programação. A gente está reconectando aqui, né, com o deputado federal Felipe Carreiras, para que ele possa, né, estar participando e interagindo conosco da nossa programação, né? Repetindo aqui, até a título de informação, deputado federal Felipe Carreiras foi reeleito com 148.971 votos, né? Votação bastante expressiva, né? E para Santa Cruz do Capibaribe o mesmo foi majoritário, né? Superando recordes, né? Entre os candidatos que já foram votados aqui em eleições passadas, o mais votado até então era o ex prefeito e ex-deputado José Augusto Maia, que tinha cerca de 18 mil votos à época, em 2010, e esse recorde foi superado, né, pelo deputado federal Felipe Carreiras. Quero abraçar aqui também Teco Vieira, que está acompanhando a nossa transmissão nesse momento. Muito obrigado, viu, Teco, pela audiência, né, pela companhia e também pela atenção. O deputado já chegou aí a conexão? Já mandamos aqui, estamos só aguardando aqui, né, para que ele possa chegar também junto com a gente. São 11 horas e 29 minutos, 11h29, o programa hoje, a gente está com essa expectativa, né, a participação do deputado federal Felipe Carreiras, e aguardando aqui também, né, para que ele possa restabelecer, né, a questão de áudio também, até porque, né, a gente estava aqui com uma problemática aqui no áudio, o áudio dele estava silenciado, para que a gente possa estar revendo aqui essa situação. Somente aguardando mesmo, né, a confirmação aí da participação do deputado federal aqui através do nosso, da nossa videoconferência, né? Já chegou? O deputado está nos escutando? Ele sinaliza aí que está nos escutando bem, está nos ouvindo bem? A gente vai tentar aqui já essa interação. Deputado Felipe Carreiras, né? Muito bom dia. Está nos escutando nesse momento? Está chegando aí o nosso áudio, né, na nossa transmissão? Bom dia, deputado. Seja bem-vindo. Teve algum problema. Ele está nos escutando? Sinaliza, deputado. Você nos ouve? Não está ouvindo nada, né? Não está chegando áudio. Eu acho que pode ser problema no fone de ouvido, né? Tirar o fone. Eu acho que tirar o fone, acho que desconectar o fone poderia ser a solução. Não sei se ele me vê, mas eu acho que tem que desconectar o fone. Está me ouvindo, deputado? Está me escutando? Eu acho que ele não está me escutando. Pedi aqui para o pessoal. Não tá chegando, infelizmente. Acho que um problema lá nos fones. Pode vir para mim, Tiago? Eu vou aqui informar, né, para o pessoal lá rever aqui questão de fones, né, com o deputado federal Felipe Carreiras, né, que gentilmente, né, está para participar com a gente dessa entrevista, né? Fazer essa verificação aqui, falar junto aqui com os assessores dele. Fazer o seguinte, Tiago, vamos adiantar aqui o bloco, que é o tempo que a gente vai ter aqui para a gente poder sanar esse probleminha aqui técnico, a questão de áudio, não está chegando lá para ele, algum probleminha no fone, a gente conserta, depois do intervalo a gente já restabelece aqui a conexão com o deputado federal Felipe Carreiras. A gente volta já, são só 3 minutos, a gente segue aqui na programação da Rádio Estação. Voltamos já.
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0: Bem, estamos de volta agora, 11 horas e 37 minutos. A gente vai conversar com o deputado federal Felipe Carreiras. A partir de agora, a gente tentou aqui, de todas as formas, aqui a questão da videoconferência. Não foi possível, mediante algum problema aqui na comunicação do áudio, mas a gente retoma aqui, né, através de ligação normal mesmo. A gente conversa com o deputado federal reeleito, deputado Felipe Carreiras. Muito bom dia, obrigado por atender também o nosso convite para participar do nosso programa na manhã desta quarta-feira. Muito bom dia, seja bem-vindo à Rádio Estação, deputado.
1: Bom dia, Márcio Felipe, bom dia a todos os ouvintes da Rádio Estação, a toda a população de Santa Cruz do Caparibe e região. É um prazer estar falando com vocês. A gente tentou o vídeo de todas as formas, não sei se o problema é aí ou aqui, mas eu estou à disposição para outra oportunidade, a gente fazer uma chamada de vídeo aí e poder conversar sobre todos os assuntos que interessem aí a Santa Cruz do Caparibe e região. Enfim, estamos à disposição sempre.
0: Vamos lá, deputado. A gente vai começar, inclusive, né, fazendo essa menção, né, a votação do senhor, né, em comparação, inclusive, até com outras eleições, cresceu e cresceu bastante. O senhor foi aqui o 8º deputado mais votado, 148.971 votos em todo o estado de Pernambuco, né? Confirmando, inclusive, uma ascensão muito forte aqui na região do Polo de Confecções. O senhor foi majoritário em Santa Cruz do Capibaribe, né? Superando os recordes aí de eleições anteriores, que era de José Augusto Maia, enquanto foi deputado federal em 2010, né? O senhor passou essa votação, chegando a 22 mil votos, passou desses 22 mil votos, e em Brejo da Madre de Deus, né? Mesmo sem ter apoio do prefeito lá do município, foi majoritário, o que todos nós consideramos um resultado, né, muito expressivo aqui na região. Até em Taquaritinga, né, quase 1000 votos, né, foram registrados, né, mesmo sem ter um apoio direto, e reverberando talvez, né, a atuação que o senhor vem tendo aqui na região de Santa Cruz do Caparibe. Ao que o senhor deve também, né, o que o senhor pode falar, né, mediante uma votação tão expressiva aqui no Polo, na região também de Garanhuns, onde o senhor teve uma votação bastante expressiva?
1: Muito bem, Márcio. Em primeiro lugar, eu quero agradecer ao povo pernambucano por nos dar mais uma oportunidade de representar Pernambuco em Brasília. Agradecer em especial a população aí de Santa Cruz do Capibaribe, de toda a região, de Brejo da Madre de Deus, de Taquaritinga, de todo o Polo de Confecções, por uma votação expressiva, histórica. Eu tive a felicidade de contar com muitos apoios políticos importantes. O próprio Zé Augusto Maia, que era o recordista de votos em Santa Cruz do Capibaribe, trabalhou muito para superar a votação dele. Veja que coisa interessante. A quem eu aproveito a oportunidade para mandar um grande abraço e fraterno a Zé Augusto Maia, ex-prefeito, ex-vereador, ex-vice-prefeito, ex-deputado federal de Santa Cruz, um querido amigo. Agradecer muito, mas muito, o apoio do prefeito Elinho Aragão, do vice Flávio, de todos os vereadores que compuseram todo o nosso time. Agradecer de forma muito fraterna a Fábio Aragão pelo apoio que nos deu, e agradecer em especial a população de Santa Cruz do Capibaribe, do Polo de Confecções. Agradecer a população de Brejo da Madre de Deus por uma votação muito expressiva, que realmente surpreendeu a todos de Pernambuco. Eu estou muito feliz com o resultado, e aumenta ainda mais a responsabilidade que nós temos de ser o deputado que representa Santa Cruz do Capibaribe e o Polo de Confecções, na medida que a gente já vinha trabalhando, mesmo tendo uma votação praticamente inexistente na região. A gente trabalhou, colocou emendas, esteve presente, trabalhou incansavelmente para levar recursos. O Instituto Federal de Ensino Superior está aí, é uma realidade, ninguém acreditava, daqui a alguns meses será inaugurado. A gente conseguiu viabilizar um centro de convenções que já tem o termo de compromisso assinado com o ministro do empreendedorismo, junto com o prefeito Elinho Aragão. De todos os recursos que a gente viabilizou para a saúde, que está viabilizando a construção do novo hospital, da reforma do campo de futebol, do Arizão, que está aí lindo, todo mundo está vendo, equipamentos esportivos, de lazer, o novo pórtico da cidade, que quem chega e sai está aí, tem trabalho nosso, ou seja, pavimentação de ruas. A gente agora quer trabalhar muito mais, quer fazer muito mais. E eu quero ser cobrado, eu quero ser fiscalizado, eu quero que muito mais, Márcio, do que representar Santa Cruz, eu quero que o povo de Santa Cruz, do Capibaribe, da região, se sintam representados, tendo deputado que realmente possa dar resultados efetivos na vida das pessoas, continuar colaborando ainda mais com o prefeito Elinho Aragão, com o vice Flávio, com o nosso time político de Santa Cruz, que está transformando essa cidade tão querida e tão importante de Pernambuco.
0: Ô deputado, em meio a uma campanha, né, com todas as dificuldades, que não é fácil para ninguém, né? Antes do senhor, né, ter sido votado aqui, o senhor já começou apresentando inclusive alguns recursos, algumas emendas, mostrando sua força e o seu prestígio perante ao governo do presidente Lula, conseguiu algumas ações aqui para nossa região. Esse resultado bastante expressivo aumenta agora a demanda de trabalho a partir de agora, porque o senhor já foi reconhecido pelo que o senhor trouxe. Daqui para frente, o que dá para o eleitor, a população de modo geral, os que votaram e os que não votaram em Felipe Carreiras, o que dá para esperar pelos próximos 4 anos?
1: Muito bem, muitos diziam: por que você está colocando tanto recurso numa cidade que você praticamente não teve voto? Em primeiro lugar, eu coloquei porque Santa Cruz é uma cidade importante de Pernambuco e do Nordeste, merece atenção, merece ter representatividade que dê resultado. A gente deu, o povo reconheceu. Agora a gente tem mais responsabilidade ainda, então meu entusiasmo ainda é muito maior para a gente não só consolidar essas conquistas, ou seja, ver o Instituto Federal de Ensino Superior ser inaugurado, funcionar, cumprir com seu papel, a gente conseguir colocar a pedra fundamental, iniciar as obras do Centro de Convenções, conseguir viabilizar recursos, que é um desafio, para equipar, para inaugurar o hospital Fernando Aragão, continuar conseguindo obras de pavimentação, de infraestrutura. A gente logo logo vai estar inaugurando a obra ali da urbanização da Manhosa, que é uma obra de um grau de complexidade grande. Foi construída uma ponte, o prefeito Elinho Aragão com sua equipe está lá cuidando. Eu tive pessoalmente há cerca de 15 dias acompanhando e fiscalizando, junto com agora deputado estadual eleito Fábio Aragão. Tem muita coisa para fazer em Santa Cruz, defender o polo de confecções em relação à questão tributária, incentivos, é uma meta nossa, é um desafio nosso, é um compromisso nosso. Eu estou muito entusiasmado e quero ser cobrado por isso. Eu sou muito grato pela votação. Você falou aí, Santa Cruz do Capibaribe deu a maior votação da nossa história. Garanhuns também teve essa votação. A gente teve uma votação em Orocó, no sertão do Pernambuco, que também foi histórica. São Bento do Una também foi histórica. Lagedo foi histórica. Ou seja, as cidades que a gente tem compromisso, o povo entendeu, correspondeu, e a gente fica com o compromisso, com o nosso trabalho, com a nossa responsabilidade redobrada para dar resposta. E eu sei do desafio que eu tenho, do compromisso que eu tenho, redobrada para dar resposta. E eu sei do desafio que eu tenho.

0: Telinho Aragão.
1: Para ser bem franco, eu nunca assim coloquei uma expectativa fora do normal em relação a nenhuma cidade. Eu procurei trabalhar, eu procurei viabilizar recursos, eu procurei destravar projetos lá em Brasília. A gente fez isso. Eu procurei estar presente pessoalmente em Santa Cruz. Eu procurei também levando o prefeito Elinho Aragão, na época o prefeito Fábio Aragão, que teve audiência com o ministro da Educação, Camilo Santana, quando ele viabilizou, junto com o presidente Lula, o Instituto Federal de Ensino Superior, e a gente não alimentava, todos falavam, muita gente falava numa votação X, Y, Z, eu sentia um afeto, uma receptividade do povo de Santa Cruz muito grande, e na minha presença, que sempre foi muito constante em Santa Cruz, eu senti uma positividade, eu senti uma energia boa, eu senti um reconhecimento, eu senti uma vontade do povo de Santa Cruz expressar isso na votação. E quando veio, realmente foi acima do esperado, tá? Eu esperava ter uma votação expressiva, mas que não fosse do jeito que foi. Mas isso, eu repito, redobra a nossa responsabilidade com Santa Cruz, e eu fico muito feliz, e quero dar resultado. Povo de Santa Cruz, eu quero muito ser cobrado por isso, tá? Eu quero que o povo sinta de fato um deputado que está dando resultado. A gente já deu de forma histórica, nunca houve um parlamentar que conseguiu viabilizar tanto recurso em Brasília como nós. E agora a gente quer amplificar isso, a gente quer ajudar o prefeito Elinho Aragão, agora junto com o Fábio, que compõe o nosso time, eleito também com a votação histórica, a gente continuar ajudando, viabilizando projetos, chegando na vida das pessoas. A gente, para dar resultado, a gente tem que transformar, melhorar a qualidade de vida, seja na saúde, na educação, na oportunidade de trabalho, na capacitação, ou seja, a gente quer melhorar a vida do povo de Santa Cruz. Essa é minha meta, é minha obrigação, e a gente vai dar resultado. Eu quero ser cobrado por isso. Eu estou muito animado, e essa esperança depositada no nosso mandato, não tenha dúvida nenhuma que a gente vai corresponder.
0: Deputado, quem está mandando um abraço para você é o Augusto Maia, que é o filho do José Augusto, é presidente da Câmara e que deverá ser reeleito, inclusive, presidente da Câmara aí para os próximos 2 anos aqui em Santa Cruz. Está mandando um abraço para o senhor também aqui na nossa entrevista, tá bom?
1: Um abraço para ele, para o querido Augusto Maia, para o Thales, para todos os vereadores que compõem o nosso time político, para todas as lideranças políticas. A gente fez uma campanha limpa, uma campanha propositiva, uma campanha que a gente mostrou o que fez, o que pretende fazer, e é isso que a gente pretende, mas está presente, não só pessoalmente, mas quando ligar para a gente, que precisar, lá em Brasília, pautando projetos importantes, audiências públicas, dar visibilidade que Santa Cruz merece a nível nacional e até internacional, porque a gente viabilizou também uma rodada de negócios da Apex internacional pela primeira vez. Foi articulação nossa em Brasília, junto com o prefeito Elinho Aragão, com o vice Flávio, com o deputado Fábio, ou seja, com todo o nosso time aguerrido aí de Santa Cruz.
0: Deputado, ainda para a gente finalizar, a eleição em Pernambuco, ela foi decidida em primeiro turno, Raquel Lira foi reeleita governadora, e agora a gente tem um segundo turno para presidente. Muitos desses recursos que o senhor conseguiu trazer aqui para nossa cidade foi muito intermédio da sua força dentro do governo federal, né? A gente vem acompanhando aí ao longo dos anos, né? O senhor pretende também estar encampando nessa campanha no segundo turno, junto com o seu time, né? Seus amigos, seus colegas deputados também que foram eleitos nesse segundo turno, também tem um foco muito grande para esse segundo turno, tendo em vista de que o vice-presidente é do seu partido, Geraldo Alckmin?
1: Eu procuro sempre ser grato na minha vida. O presidente Lula nos ajudou, ajudou Santa Cruz, conseguiu viabilizar um sonho, que é o Instituto Federal de Ensino Superior, mas vocês estão vendo aí a construção, está lindo. Nos ajudou viabilizando um novo centro de convenções, com recurso de aproximadamente 20 milhões de reais, liberado pelo governo e com emenda nossa também. ter unidade básica de saúde, recurso para

0: hospital, a gente tem o mamógrafo, que logo, logo está chegando aí em Santa Cruz para atender as mulheres de Santa Cruz. Então, tem que ser grato. A gente está apoiando ele, né, para vencer o presidente Lula no segundo turno. É uma eleição difícil, mas independentemente do resultado, eu, como deputado federal, estarei em Brasília trabalhando, tentando viabilizar recursos. Vou conseguir, independentemente de quem venha vencer as eleições, mesmo torcendo e trabalhando para o presidente Lula ganhar, mas independente do resultado, a gente vai estar em Brasília cumprindo o nosso papel, ajudando Santa Cruz do Capibaribe, porque Santa Cruz merece, o povo de Santa Cruz merece, e vocês verão o deputado federal Felipe Carreiras continuando dando resultado, mostrando de forma transparente o nosso trabalho em Santa Cruz. Apesar de uma campanha que alguns fizeram aí em Santa Cruz, vocês acompanharam a nossa postura, a gente nunca falou mal de ninguém, a gente não tem inimigo na política, a gente tem adversários, mas a nossa campanha foi limpa e venceu quem teve proposta, venceu quem tem trabalho, venceu quem procura fazer o bem, quem acorda e vai dormir pensando em agregar, pensando em levar coisas boas para a cidade.
1: Deputado, a gente quer agradecer, né, desde já, né, a sua participação, né? Repito aí, a votação bastante expressiva, né, ao todo, em todo o estado de Pernambuco, mais de 148 mil votos aqui no estado de Pernambuco, 22 mil votos aqui, mais de 22 mil votos em Santa Cruz do Caparibe. É uma votação extremamente expressiva, só que fica aqui a expectativa, né? O senhor vai voltar para Santa Cruz para inaugurar já algumas obras, porque durante o período eleitoral você não pode participar de inaugurações, né, oficiais aqui na cidade. Agora tem inaugurações aqui, né, a Via da Manhosa, que está muito próxima de ser concluída mesmo, oficialmente entregue à população, né? Tem expectativa também aí do Instituto Federal, aí muito em breve aí deverá estar sendo entregue, e acredito que o senhor deverá vir mais aí a Santa Cruz aí nos próximos meses e também nos próximos anos, né, deputado?
0: Como eu estive antes de ter essa votação, como tem muito deputado que promete, né, antes de ter o voto, a gente já entregou muita coisa antes da votação. Então, você ilustrou bem algumas das obras, algumas das ações que a gente viabilizou enquanto deputado federal de Santa Cruz do Caparibe, do Polo de Confecções. E é óbvio, eu tô alinhando com o prefeito Elinho Aragão a data para a gente inaugurar o pórtico. Santa Cruz merece ter um pórtico à altura da cidade, tá lindo, tá maravilhoso, não é só o pórtico, é toda uma urbanização, tem uma obra de arte linda, uma máquina de costura que traduz o símbolo das mulheres trabalhadoras, dos homens do Polo de Confecções, a Via da Manhosa tá praticamente pronta, o Instituto Federal logo logo estará pronto, a gente quer dar também início ao centro de convenções, que a gente vai agora terminar o projeto executivo, o prefeito Elinho Aragão, junto com toda a sua equipe competente, entregar, tem o próprio mamógrafo, tem uma série de obras, vocês, para muita gente aí ficar chateado, o povo da oposição, vocês verão muito o deputado federal Felipe Carreiras, amigo de Santa Cruz, cidadão de Santa Cruz, porque a Câmara nos deu essa honraria por unanimidade. Eu estarei muito em Santa Cruz, praticamente todos os meses, com meses indo mais de uma vez, e não só estando aí, dando resultado. O povo quer ver é a gente dar resultado. Então é para isso que a gente está no mandato, é para isso que a gente foi eleito, e a gente vai corresponder e vai dar resultado para o querido e amado povo de Santa Cruz do Capibaribe.
1: Deputado, muito obrigado, né, por nos atender, né, de forma tão gentil na manhã desta quarta-feira, participando aqui do nosso programa. Disponha sempre do espaço da Rádio Estação, do blog do Márcio Felipe, sempre para trazer informações ao povo de Santa Cruz e também da região aqui do Agreste de Pernambuco. Um forte abraço para o senhor, um bom trabalho, uma boa semana, e espero lhe ver em breve aqui em Santa Cruz, aí trazendo novidades aqui para a nossa região. Parabéns pela expressiva votação e até uma próxima oportunidade, se Deus quiser.
0: Eu que agradeço a você, Márcio Felipe, a todos da Rádio Estação, a toda a equipe de Santa Cruz. Você tem meu telefone, está à disposição para você ligar para mim de manhã, de tarde, de noite, para dar sugestão, para criticar, para a gente poder fazer um mandato participativo e a gente dar resultado para nossa querida Santa Cruz. Deus abençoe a todos vocês, a todos que estão nos ouvindo, e muito obrigado de coração, povo querido de Santa Cruz do Capibaribe. Deus abençoe vocês.
1: Valeu, conversamos aqui com o deputado federal Felipe Carreiras, que participou do nosso programa na manhã desta quarta-feira. Estava previsto por vídeo, né? Tivemos um probleminha no áudio, né? Mas desde o início aqui a gente estava tentando aqui de todas as formas, não foi possível, mas em breve a gente vai ter aqui o deputado federal nos estúdios, aqui participando aqui do nosso programa, também quem sabe em outra oportunidade, também através de videoconferência. Mas a gente quer agradecer aqui a toda a audiência, abraçar aqui a competente locutora Alcione Ferreira, tá pedindo para mandar um abraço aqui para Mazé, né, que tá acompanhando aqui. Ela tá mandando um abraço aqui para o deputado Felipe Carreira, está certo. Também aqui o Erivânio Tavares, lá da cidade de Jataúba, tá mandando um abraço aqui também. Abraçar aqui o vereador Nanau, também tá na sintonia. Obrigado, vereador, pela sua audiência também, pela sua companhia, né? E agradecer aqui o vereador Augusto, que já me mandou uns olhinhos, rapaz. Então eu tô de olho, viu, Augusto? Tô de olho. Um abraço para você, presidente da Câmara de Santa Cruz, Augusto Maia. Meu amigo Ricardo Corintiano. É corintiano mesmo. Eu ia dizer que é Ricardo Flamenguista, mas é corintiano. Manda um abraço aqui para o deputado Felipe Carreiras, parabenizando pela votação, né? E agradece aqui, né, as emendas aqui que já foram enviadas para nossa cidade de Santa Cruz. São 11h58, minha gente. A gente vai ficando por aqui, agradecendo a todos pela audiência, pela companhia, pela paciência. Estaremos de volta amanhã. Amanhã é quinta-feira já, viu? Amanhã é quinta-feira. A semana passando rápido demais. E a gente agradece o carinho de todos vocês. Um abraço, fiquem todos com Deus. Vem aí a Milton França. Milton França comandando a sua tarde, né? Na próxima hora e meia, né? Próxima hora e meia com o Estação do Brega. Fiquem todos com Deus, continuem na Rádio Estação, acompanhando a nossa programação, siga as nossas redes sociais, arroba Rádio Estação 88 no Instagram e também no nosso canal no YouTube, Estação FM 88.9. Um abraço para todos vocês, a gente volta amanhã, 11 da manhã, aqui na sua Rádio Estação, emissora que está com você em todos os momentos. Um abraço e até amanhã.
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1: Agora 11:59.
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0: hoje. Tarde ensolarada, mas permitida pelo Criador, né? Como tá quente, tome bastante água, protetor solar, blusa UV, ok? Eita, Nordeste, Cariri, brabo! Tá começando a estação do brega, agora começa a terapia da boa música. Muito obrigado pro senhor me dar permissão aí de entrar na sua intimidade, na sua privacidade do almoço. Obrigado pelo radinho, pelo telefone, pela carona no carro. Agradecer pegando o horário aí do Márcio Felipe, nosso diretor-geral aqui da emissora, nosso programa, e também na técnica o Thiago Manuel.
1: Brasil!
0: Thiago Manuel Brasil! Na apresentação, esse aprendiz de rádio. Obrigado, Tiagão. O bonitão aqui é você. Olha, a vida da gente é um aprendizado. A vida da gente é um aprendizado. Cada dia a gente procura aprender uma lição nova. Quando quer aprender. Quando não quer, eu costumo dizer, eu tenho um sobrinho, ele disse que a maior doença do mundo e da humanidade é a ignorância.
2: É mesmo?
0: Eu já fui vítima da minha própria ignorância e paguei caro.
2: É mesmo?
0: Eu tô falando de mim, viu? Antes de apontar o dedo para quem quer que seja, eu tô falando de mim, a ignorância. Aí ela gera estupidez. Hoje eu me deparei com uma cena no trânsito. Hoje o ser humano e todo mundo no trânsito é o bambambam. Todo mundo no trânsito é a lei de trânsito. Não, cara, a gente tem que esperar, reconhecer, ajudar, contribuir, tá entendendo? Tá começando a estação do brega. 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E você tem aí, ó, o nosso 8785-5687, o zap, é o telefone, é a nossa comunicação para você fazer a seleção musical. Nós temos direção geral, nós temos técnica, nós temos apresentador, mas a seleção musical é sua, porque aqui prevalece o seu bom gosto. Aliás, eu quero brigar. As pessoas me param parabenizando aí o que a gente toca no dia a dia, hein? A boa música é uma terapia, a péssima música é uma tortura, é uma poluição sonora. E a gente vem perdendo essa terapia musical, hein? O que tem de lixo musical. Eu não sei, Márcio é novinho. Você lembra de Flávio Cavalcante, não, né? Na televisão, não. Você é novo. Eu sou usado, sou idoso. 62 anos. Aliás, deixa eu te dizer. Quando eu fui votar pela primeira vez, eu usei meus 62 anos como idoso. Eu ainda estava virgem. Eu era doido para inaugurar uma fila de idosos. Nem tem supermercado, nem tem ali, nem tem acolá. Ou seja, é uma lei que não é praticada nem é respeitada, tá entendendo? Aí eu inaugurei, fiquei bestinha, surpreso, estranho. Eu chegar e passar na. É estranho. Mas é um direito, né? É um direito. Mas eu ainda sou um veinho teimoso. Aliás, Tiagão, eu passei a me lembrar de Tiago. O Tiago disse: como é que tu aguenta? É meus compromissos, a precisão. Tá quente hoje, cara. E eu comecei de 8, parei agora de meio-dia. Tá quente, viu? Mas quando eu queria cansar, eu me lembrava dos cheques, dos compromissos, dos cartão. Aí vinha todo aquele chuveiro, aquela ducha, tá bom? Desejar um bom dia, uma boa tarde, uma boa noite pra você. Já tem gente na linha? Já tem gente na linha. Alô, telefone, boa tarde.
3: Boa tarde, amigo França. Boa tarde, Tiagão. Boa tarde a todos os ouvintes. Nesse exato momento, para escutar a estação do brega. Toca aí, Hamilton. Uma música de Carlos Alexandre pra mim. Tô aqui tomando um litrão de cana.
0: Eita!
3: Um pedacinho de chato.
0: O quê?
3: Crua, mãe. Que eu sou chato mesmo.
0: Rapaz!
3: Todo corno tem luxo mesmo. O corno dorme no São
0: Felipe, meu Deus. Mas não é todo corno que come hoje tripa e charque, não. Você é um corno de luxo.
3: Um abraço, amigo França. Um abraço, Tiagão. A todos os ouvintes da Rádio Estação. Manda um alô aí pra Marcone.
0: Marcone!
3: Um abraço. Oficina aqui no bairro São Miguel.
0: Valeu, Marcone.
3: Eu falei Matheus Lopes, esse que nunca levou uma ganha na vida.
0: A turma Matheus e Marcone, a dupla sertaneja. Olha, a gente brinca, a gente fala sério, né? A gente concorda, discorda, mas, cara, como é boa a comunicação do ouvinte, como é gratificante esse bate e volta. E me perdoe quem faz televisão, me perdoe quem faz jornal escrito, redação. O rádio é fantástico. O rádio mundo é fantástico e o mundo fantástico quem faz é o Marcônio Matheus. É você, caríssimos ouvintes, nós vamos cantar. Ele pediu, bote aí Carlos André, Coração Mentiroso. Bote Matou Galena, Apenas Uma Palavra. E o Matheus pediu o Carlos Alexandre, né? Carlos Alexandre. Como é? Arma de Vingança. Carlos André, Coração Mentiroso. E a outra que eu falei pra você é Apenas Uma Palavra, Bartô Galeno. Olha a galera que tá abrindo o programa, hein? Estaremos até 1:30. Vamos embora! Quem canta as gaias espanta!

0: ótimo! 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Vamos ao telefone. Alô, telefone, boa tarde.
1: Boa tarde, amigo.
0: Oi.
1: Eu sou Vovó, de São Miguel.
0: Oi, Vovó.
1: Eu gostaria de ouvir o Cristiano Neve. A Cigana, ofereço para você e todos os ouvintes da rádio, viu?
0: Valeu, vamos lá.
1: E essa é boa para a gente encher a garrafa d'água e beber água até as horas.
0: Bora beber água. Ixi, valeu, Vanvan! Cristiano Neves, como é o nome da música? Cigana. Cigana, tô curioso para ouvir a Cigana com essa música, Cigana com Cristiano Neves. Obrigado, Vanvan. Eu tenho tomado e tenho recomendado bastante água aí para o pessoal. Tá quente pra caramba, mas seja feita a vontade do nosso Senhor Jesus e não a nossa, né? É verdade? É, olha, outro pedido, boa tarde. Toca aí Amado Batista e Vanildo Malhada Baixa, Jataúba. Ei, Jataúba, obrigado, hein? Pela audiência, pela sintonia na Estação do Brega 88,9. É verdade, galera. Vamos aí, valeu, valeu, Ivanildo. Vamos também aí, Diego Negão, Diegão. Pediu aí Adilson Ramos. Veja aí, Adilson Ramos, o meu grande Tiagão. E a gente dando sequência. No caso, já completou as três, é isso? Já tem mais alguém? Aí se tiver, emenda pra gente atender. Vá. Mais um ouvinte.
2: Amilton, boa tarde. Aqui é Sinando de Lagoa de Pedra. Tá caindo, Erandi, não se vá. Pode ser meu amigo Matheus Lopes. E a todo que escuta o seu programa.
0: Eu vou tocar Não Se Vá, agora que Matheus disse, dane-se! Matheus tomou uma atitude, Sinani virou a cangaia. É, virou, tomou uma atitude de dane, vá passando. Esse coração, esse corpinho não te pertence mais. Vai pra Matheus, Não Se Vá. Jane Erondi, grande música, né? Grande música. Nós vamos cantar e encantar agora na Estação do Brega, também na companhia da Central dos Manequins, Esquina da Carne. Quem canta? As Gaia Mola.

Jadiel Mestre, tá ouvindo aí o nosso programa. Sou seu fã, viu, meu brother? Um abraço grande, Jadiel, uma pessoa que eu tenho uma admiração incrível. É, ouvindo o nosso programa.

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0: Olha, assim, eu vou falar uma coisa aqui. Rede social, isso é um capeta, viu, camarada? Eu tenho saudade, bicho. Era pra gente ter ficado no lanterninha. Era. Eu questiono muitos avanços tecnológicos. A privacidade da gente foi invadida, o mundo da gente foi invadido. Tem hora que eu tô em cima do pitomba móvel, véio, trabalhando num gás arretado, numa atenção e numa concentração. Aí quando eu vou olhar, é a besta fubana de uma telefonia me oferecendo pacote dos quintos dos infernos. Pela mãe do guarda, tá entendendo? Tirou assim o sossego da gente, a vida da gente, invadiu literalmente a sua calma, a sua liberdade e a sua privacidade, essa questão de redes sociais. E aparece cada uma, né, velho? Aparece cada uma que dá 10. 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Vamos aos ouvintes. Alô, telefone, boa tarde.
1: Boa tarde, meu amigo Amilton
0: Reginaldo.
1: Aqui ouvindo daqui. Tchau mesmo. Bom trabalho pra tu aí.
0: Obrigado, macho.
2: Boa tarde, Amilton. Aqui é Deri, amigo. A semana passada eu escolhi um artista de Santa Cruz, na bora, quarta.
0: Bora.
2: E hoje outro de novo.
0: Quem?
2: Nome de Carlinhos Coló hoje, amigo.
0: Eita.
2: Um abraço, Amilton. Tamo na escuta.
0: Bora, Carlinhos Coló. A guerreira, bota ele. Se pequei por nós dois. Linda essa música. É monstro. Cara, é bom demais, Carlinhos Coló. Sou fã. Eu não sei se ele é melhor intérprete ou melhor compositor. Muito bom. Eu fico me questionando. Tem umas coisas fazendo sucesso por aí, dizendo que é cantor. Cantor é um desse. Valeu, Dery! Tem mais aqui o que tem a ligação. Alô, telefone, boa tarde.
3: Se eu não me engano, tá com uma música aí de Mulher Apaixonada. Obrigado.
0: Valeu, Zefinha de São Domingos, obrigado pela audiência. São Domingos, Terra Santa, abençoada por Deus, a nossa vizinha Brejo da Madre de Deus. Valeu, Zefinha, bora lá.
4: Boa tarde, Amilton França. Aqui é Fátima Alcântara, Márcio Cristóvão. Eu queria pedir uma música com Reginaldo Rossi, Ilha Itamaracá, música linda.
0: Linda!
4: Para oferecer a todos os ouvintes da Rádio Estação, principalmente para você, obrigado, meu querido. Que Deus abençoe hoje e sempre nosso dia. Um abraço, meu querido.
0: Valeu. Fátima Alcântara. Olha, Fátima, Deus me deu um dia melhor do que o que eu mereço. Me deu a luz do dia, o sol, me deu a saúde. Eita, como ele é glorioso. Glorioso, né? E na minha opinião, uma das músicas. Que verde, a música de Doido Cotovelo é bonita e é boa. Agora tem hora que as bichinhas machucam a gente. E essa música de Itamaracá foi uma declaração de amor à ilha de Itamaracá, viu? É uma das músicas mais lindas, viu, Fátima Alcântara? Que na minha opinião, eu não sou dono da verdade, não, viu? Tem gente que se coloca dono do bom gosto, da verdade, da justiça. Não. Pecador sou. E é apenas uma opinião que também é igual a de Fátima Alcântara. Obrigado, Fátima! Tem mais pedido aí, então vamos cantar e encantar. A gente volta daqui a pouquinho. Olha que sequência, até porque os melhores ouvintes são o da Estação do Brega!
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1: 12:56.
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0: de ser promovido. Subiu! Agora deixa eu falar uma coisa, a vida é interessante. Eu sempre tive um sonho de fazer um programa em pé. Porque eu falo muito com o corpo, sabia? E eu acabei de ser promovido, subiu a posição que eu faço o programa. Por ordem do diretor, eu tô fazendo o programa em pé! Eita! Ainda bem que não tem live esse programa, né? E vai que eu gosto, pior é que eu gostei. Eu gostei! Estação do Brega! Vai pra você, hein, Matheus? Olha, pra você, a partir desse momento só farei o programa em pé aqui dentro do estúdio. É verdade, é verdade. Não deixa de ser uma subida, uma promoção, né, velho? Bora!
1: Boa tarde, meu querido Hamilton França.
0: Boa tarde. Aqui é
1: o Robinho de São Domingos.
0: Robinho!
1: Palhaço Pirulito, avisando aí, reforçando o convite, que neste domingo, dia 11 de outubro, tem festa para criança no distrito de São Domingo, na rua do Colégio Novo, com o Palhaço Pirulito, Palhaço Pipoca e o Palhaço Chitrete, a partir das 4 da tarde.
0: Pirulito.
1: Valeu,
0: Hamilton
1: França, é nóis, tamo junto.
0: Deixa eu ver o que é que eu gosto mais, pirulito, chiclete ou pipoca? Não, eu gosto de comer mais o pipoca. A pipoca, né? É! Olha a dupla, velho. Pirulito.
2: É o trio.
0: Pirulito, pipoca e chiclete. Pirulito, pipoca e chiclete. Pra cozinhada só falta pitomba. Eita, mas pra que tu veio dar essa ideia, bicho? Ficou bom pra tu. Não, mas olha.
3: Boa tarde, Hamilton. Boa tarde. Boa tarde, Tiago. Hamilton, hoje é dia do compositor. Quero desde já parabenizar, né, aí também o Joselito, que é compositor. Mas eu gostaria de ouvir A Raposa e as Uvas. Eita. Com Reginaldo Rossi, ele que é um dos grandes compositores aí de brega que já existiu. Então, se der tempo, toque aí A Raposa e as Uvas para todos os ouvintes do Estação do Brega. Alcione Ferreira, um grande cheiro,
0: Alcione! Ô, Alcione, eu vou fazer
3: assim,
0: o seguinte, eu quero...
3: É muito importante um programa como esse seu, viu, amigo? Para mostrar ao pessoal que quando não existia IA, existiam os poetas que colocavam aí suas emoções, letras e melodia no papel e sai essa belezura que é esse programa de brega.
0: Eita, é programa pra cornos e cornas! Nenhum botar defeito, hein? Muito obrigado, dia do compositor, e a nossa emissora vai homenagear o Rossi no seu pedido e também o Joselito. Joselito um dia estava numa noite de dor de corno e compôs essa música. Ele estava ruendo. Que, aliás, parece que... Você sabe dizer se Joselito está no presídio, está solto, como é que é? De tempo em tempo ele fica no semiaberto. O semiaberto é da esposa dele, viu? Não é problemas judiciais, não. É problemas conjugais. Nós vamos homenagear os... Ele tem época que tá preso, tem hora que tá solto.
4: Não entendi que eu sou meio louco.
0: Vamos pegar o telefone e tocar com... Eu não vou fazer mais programa sentado, não. Deixa eu só ajeitar aqui o danado do microfone. Você que tá em casa, pra você entender, eu já há um tempo eu pensei em fazer o programa em pé. Assim, eu sou um atormentado, eu já fiz teatro, já trabalhei como ator, e o corpo gesticula muito, ajuda muito a gente pronunciar, verbalizar a língua portuguesa. E nesse momento o Márcio chegou aqui no momento de... Ele estava sem o que fazer e sugeriu eu fazer o programa em pé. E eu gostei de fazer o programa em pé. Vai ser um trabalho a mais, mas nada que a gente não faça aí, ó, batendo palma, eu falo com os ombros, gesticulo com os braços.
5: Bota, fufu.
0: Você sabia que foi candidato?
5: Furando, Hamilton França.
0: Não, tirei não, eu queria tirar. Ela foi candidata, teve 200 e poucos votos. Uma vergonha, né? Hein? Ô, Gaguinha, na zona eleitoral você se deu mal, hein? Procurou outra zona.
6: Boa tarde, Hamilton. Boa tarde. Tiago, Márcio e para todos os ouvintes.
0: Agora é
6: passa seu, aí. Augusto César, Amor Dividido.
0: Amor Dividido?
6: E Matheus, desde 8 horas que ele já tava pedindo música, dizendo que já tava tomando uma.
0: Disse sim, Selma.
6: E tá rico, né? Porque uma hora dessa ele já tava bebendo. Eu cheia de serviço aqui, não parei nem pra almoçar. E Matheus tem tempo, né? Graças a Deus. Deus abençoe ele.
0: Ele e Selma, ele tá tomando uma com charque. Tu já visse? E ele não deu nem tempo de cozinhar a charque, ou assar a charque, tá com ela pura. Aí, olha, um pedacinho de charque, ela pura, dá pra você só dar uma lambidazinha, toma uma. Depois da outra lambidazinha, toma outra. Termina o litro e tá aquele pedacinho lambido. Ô, Márcio, bicho, olha, Márcio, passa no RH e me promova. Eu gostei de fazer o programa em pé. Vou ficar fazendo essa bexiga em pé, hein? Não, coragem não, eu me sinto, eu falo, a gente fala melhor, eu falo em pé, eu tento falar em pé melhor, o diafragma, eu tenho umas viadagens de curso de dicção, de teatro, e a gente estudou tudo isso, essa questão do corpo. Quando a gente faz uma oficina de teatro, a gente estuda a anatomia humana, da unha do pezão até as gaias, a gente faz um estudo e até as pontas. E a gente gesticulando em pé, falando em pé, se pronunciando em pé, ajuda mais na expressão. Vamos cantar aí, hein, cantar?
6: Boa tarde, Amilton, aqui é a Ivanete do São Miguel. Eu queria ouvir uma música de Odair José.
0: Odair José.
6: Ofereço a todos que estão na escuta.
0: Vem, bota aí. Pare de tomar a pílula, é dele? Vem aí pra gente retornar os anos, o quê? Os anos 60? Veja se é a pílula ou pare de tomar a pílula. Pílula, é isso, é, Odair José? Pare de tomar a pílula, não é isso? Pílula, não é assim?
2: Pílula.
0: Não é pílula, não. Pílula também não.
2: Pílula.
0: Lá também. Eu vou ter cuidado, o período é remoso. Às vezes a gente fala na inocência, Márcio, e fala na boa intenção e tem uns engraçadinhos que interpreta, né? É pílula, né? É um acento no I. Pílula.
2: Tem um acento no I. Acento aí no I. Pílula. Pílula.
0: Tem algo a ver com peru, é?
2: É, pílula.
0: Quantas tem aí pra gente cantar e encantar? Daqui a pouquinho tem Daiane e Melry. Já tem quatro, bicho. Vamos cantar porque quem canta as gaias espanta! Super.

0: 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Conosco na Estação do Brega, vamos a cantar e vamos a encantar com o pedido dos ouvintes. Alô, telefone, boa tarde.
1: Hamilton, não é isso que eu tô dizendo a você, que Matheus vai se matar, porque num calor desse, você tomando pinga, já acelera a pressão do coração. Sim. E comendo charque crua, do jeito que não tem sal. Ele vai enfacar. Eu vou ficar viúva antes de me casar com Matheus.
0: Tá, é bom porque tu te aposenta como viúva. A danada da Selma, ela é inteligente, coerente demais nos comentários. Um litro de cana, velho, acelera o tudo. E com shake. Será que você. O crescimento da Gaia. Será que você não lavou essa shake? Se não lavou, Selma, é como tu dissesse. Vai lá pra cima, hein? Eita! Ô, Matheus, acorda pra Jesus. Agora tomar uma com shake é luxo, viu? É luxo demais. E se for passar sua língua na shake, dá pro dia inteiro. Vamos aí. Ela pediu que música aí. Você, Rodolfo, pega o telefone e liga. Rodolfo, né? Dia do compositor. Nós vamos... Bote Carlos Alexandre. Nós vamos tocar... Arma de Vingança não, rapaz. Revelação de um sonho, Carlos Alexandre. Nós vamos pra Leonardo Sullivan Quando Chegar o Amanhã. E temos mais. Parou? Então daqui a... Eu já tô parando, já tô pegando, descendo. Ah, então a gente agradecendo aí a você, caríssimos ouvintes, hein? 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A gente volta amanhã com a graça e a permissão do nosso Senhor Jesus Cristo. Obrigado pela audiência, maciça audiência, e paz e bem a todos.
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1: 1h57.
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1: São 35

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1: Oi, cheguei, já tô por aqui. Rádio Estação, é isso mesmo, tá começando o nosso Alta Estação de quarta-feirona.

até as 5, Daiane Melry. Com vocês, levando muita música, muita participação, animação. É, vamos emanar energias positivas para essa tarde de quarta-feirona. Pois é, você de Santa Cruz do Capibaribe, você das regiões de São Domingo, Vila de Poço Fundo, Vila do Socorro, Pão de Açúcar, Lagoa de Pedra, Jundiá. Um abraço para vocês sintonizados comigo aqui a partir de agora. Até as 5 da tarde eu estou coladinha com vocês aqui pelos estúdios da Rádio Estação, você sintonizado através da 88.9. A partir de agora eu convido você a aumentar o som, pedir a sua música, deixar a alegria lá em cima, minha gente. Eu sei que é quarta-feira, eu sei que tá uma tarde assim quentíssima, a galera trabalhando aí, muita gente naquela, eu queria estar em casa, mas vamos agradecer? Agradecer traz mais coisas positivas para nossa vida do que reclamar. Então, agradece. Agradece por estar trabalhando, agradece por estar aí costurando, tá no mercadinho, tá aí nas estradas da vida, tá nas lanchonetes. Agradeça. Tem tanta gente que queria o seu lugar hoje e não tem, não pode. Pois é, vamos agradecer. Coisas boas acontecem para aqueles que sabem ser grato. Então, vamos ser grato nessa quarta-feira? Vamos começar agradecendo ao nosso Deus por essa tarde maravilhosa. Ah, Daiane, você não sabe o que eu tô passando. Nem você sabe o que eu estou passando. Nem sempre um sorriso quer dizer que estamos bem. Mas agradecer é a chave para que tudo dê certo nessa tarde e durante toda a semana. Então vamos começar agradecendo, tá certo? Então agradece daí que eu agradeço daqui. Até às 5 da tarde com vocês, levando muita música. Lembrando que hoje tem prêmio, viu? É isso mesmo. Daqui a pouco eu conto pra vocês qual é o prêmio de hoje. Eu acho que vocês aí de casa já sabem. Então vai mandando tua mensagem, vai pedindo a tua música, vai deixando teu alô. Vamos deixar um ambiente mais animado? É, vamos animar isso aqui? Vem cantando pra gente, Léo Santana, uma música onde ele fala que 10 beijos de rua não vale um beijo da pessoa amada no cantinho da boca. Será que é verdade? Será que é assim? Eu acho que é. Vem cantando pra gente, Léo Santana, e a música 10 Beijos de Rua.

0: Quem é, minha gente? A música Body Splash, Rei Vaqueiro, essa que tá fazendo sucesso, né? Muitos artistas cantando ela e encantando, viu? Lá em cima tivemos também Wesley Safadão. E pra abrir o nosso programa de hoje, Léo Santana e a música 10 Beijos de Rua. É, pois é, estamos vivendo a semana maluca pra quem é mãe, pra quem é pai. Que semana é essa, minha gente? Eu tô aqui apresentando esse programa, mas eu tô pensando, eu vou fazer o quê? E o cabelo maluco amanhã? E essa meia? Como é essa bolsa? É, minha gente, estamos na semana maluca surtando real. Depois de tudo isso, eu vou precisar de terapia, viu? CAPS me espera. Mas é bom demais, né? Fica na memória da criança e é muito especial. Vocês aí, você pai, você mãe, também tá nessa semana maluca? Me conta aí como é que tá sendo. Olha só, chegando mensagem por aqui através do nosso WhatsApp 819-8785-5687. 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Me conta no final do áudio, da mensagem, se você é associado, para que eu possa assim tá sabendo que você é associado e você vai estar na lista para concorrer aí no final do horário. Dona Luciene já chegou por aqui. Boa tarde, meu bem.
1: Boa tarde, Daiane. Aqui é Luciene de São Domingo. Daiane, toca pra mim a música de Henrique Freitas.
0: Certo.
1: Vou oferecer a toda a minha família, pra você, pra Alcione, pra Ivanice, pra todos os ouvintes. Um
0: certo.
1: Cheiro, minha linda, e uma ótima tarde. Quero participar do sorteio.
0: Muito bem.
1: A partir de amanhã, Alcione. A partir de amanhã, Daiane, eu vou dar uma saidinha, que eu vou ficar com a irmã minha em Surubim operada. Sim. Aí eu nem vou estar participando, porque como eu estou no hospital, aí não vai ter nem como eu ligar. Mas, se Deus quiser, segunda-feira eu estou de volta. Um cheiro, viu? E uma ótima tarde.
0: Amém, meu amor. Um abraço para você. Melhoras para sua irmã. Daqui a gente fica mandando muita energia positiva. Que Papai do Céu vá lá, chegue primeiro de que você e seja aí a cura na vida da sua irmã, tá certo? Vai dar tudo certo em nome de Jesus, vamos criar assim, tá bom? Um cheiro pra você, muito obrigado pela sua audiência de sempre, tá bom? Um cheiro a todos aí em São Domingo, a toda a sua família, que pra mim já é muito especial, tá certo? Olha, chegando mais mensagem por aqui, boa tarde!
2: Boa tarde, maravilhosa, eu já tava com saudade, mulher.
0: Eu também!
2: Quero já a música de Pablo Simone Mendes, para oferecer a todos que estão ouvindo.
0: Certo.
2: A Jerônima em Taguatinga, Getúlio lá no Café da Vovó.
0: Certo.
2: A todos da pilotagem. Também oferecer a Iris lá na casa do construtor e a Anthony. E a você, gatona.
0: Muito
2: eu
0: bem.
2: Sou associada ao Alto Plano, tá?
0: Muito bem, então já está concorrendo a minha amiga Ró. Já estava com saudade de você por aqui. Muito bem, vamos de música? Vem cantando pra gente Henrique Freitas, eu nem lembro.

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0: Rafaela Santos e Wesley Safadão, a música Pense o que quiser de mim. Pois é, minha gente. É melhor que pensem, né? Olha, agora 2h27 da tarde. Estamos no ar aqui com o nosso Alta Estação, que vai até as 5 da tarde. Você que quer participar comigo, o telefone é 819-8785-5687, tá bom? Você liga, participa, pede a sua música. E no final do horário, você que é associada a Auto Planos vai estar aí concorrendo a R$100 no Pix. Isso mesmo, R$100 no Pix para quem é associada a Auto Planos. Então, não esquece de falar na mensagem que você é associada a Auto Planos para que assim a gente possa colocar seu nome na lista dos concorrentes, tá certo? 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Então dá uma passadinha lá, tá certo? Olha só, chegando mensagem por aqui. Desde já quero mandar um abraço a todos do Corte do Beijo, eles que estão sempre ligadinhos aqui comigo. Um abraço para vocês, muito obrigado pela audiência. A galerinha da Liri Lingerie, um abraço para vocês, dona Helena. Muito obrigado pela audiência de sempre. Todos já também da TikTok Kids, um abraço para vocês. Camilinha, um cheiro. Lá da Garota Conectada, minha Grazi, que está lá sempre ligadinha. Um abraço também para você, meu bem. Muito obrigado pela audiência de vocês. Chegando mais mensagem por aqui. Boa tarde, Daiane. Coloca para nós animadinho o celular do vovô. Hoje nós sai de seis, cada um para suas casas, se Deus quiser. Olha só esse José, viu? Um abraço para você, José. Muito obrigado pela sua audiência. Eu não sei que música é essa não, hein? Olha só, mais mensagem chegando por aqui. Boa tarde, Daiane. Sou Claudiana. Toca para mim um louvor para oferecer para todos os ouvintes. Sou cliente da Auto Planos. Muito bem, Cláudia. Então assim você já está concorrendo, tá bom? A Vanvan também chegando por aqui. Ela vai me cobrar se eu tô bebendo água, quer ver? Boa tarde, Vanvan.
1: Boa tarde, Dai. Eu sou a Vanvan aqui do São Miguel. Eu gostaria de ouvir uma música com Daniel, O Que É Que o Ser Humano Necessita. Eu acho que é uma garrafa cheia de água, né, Dai?
0: Pra é refrescar. Verdade.
1: Eu ofereço essa música pra você e todos os ouvintes aí da rádio, viu? Um abraço, Daiane. Vamos encher nossa garrafa d'água e vamos cuidar, mulher.
0: Tá vendo? A Vanvan é aquela pessoinha que tá ali sempre me lembrando de beber água. E eu já fui uma pessoa péssima em beber água, minha gente. Muito, muito mesmo. Hoje em dia eu bebo bem mais, graças a Deus. Inclusive, vou me encher ali minha garrafinha, viu, Vanvan? Não tá cheia, não. Tomei só um copo, mas eu vou encher minha garrafinha, assim, com certeza. Mais mensagem chegando por aqui. É o Wilson. Boa tarde, Wilson.
2: Boa tarde, Daiane. É o Wilson de São Domingos.
0: Sim.
2: Toca aí Santana, o cantador.
0: Certo.
2: Qualquer uma dele aí, pode ser Shot Universitário.
0: Muito bem.
2: E sou associado ao Auto Planos e curto a Rádio Estação.
0: É verdade esse bilhete, viu? Todos os dias ele tá aqui comigo, curtindo. Vamos de música? Olha, lembra que eu falei que agradecer, o agradecimento atrai coisas boas na nossa vida. Então hoje, tire essa tarde para agradecer. Ah, Dai, mas não tá fácil. Eu sei que não tá, para ninguém tá. Todos os dias a gente tem obstáculos em nossas vidas. Mas a gente tem duas opções: sentar e chorar, levantar e correr atrás. Então vamos correr atrás? Faça isso agradecendo, pedindo ao nosso Deus que chegue no nosso dia, na nossa tarde, na nossa semana, da forma que lhe apraz. Então, a partir de agora, tira esse momentinho, escuta esse louvor que eu vou tocar agora e agradece. Agradecer tem mais benefícios na sua vida do que reclamar. Eu aproveito, mando esse louvor para o meu tio Ari Mateia, que está lá em Arapiraca, lá em Alagoas. É uma pessoa que eu amo, é a inspiração da minha vida como homem. É meu tudão, é meu tio, meu espelho de pai, meu conselheiro. Eu sou muito família, então minha família pra mim é meu tudo. Minha prima Esté, que tá em Vila do Socorro, minha tia, meus irmãos Lucas e Samuel, minha mãe, Mazé, minha melhor amiga, minha parceira, minha vida, meus filhos Davi, Miguel e Henri Miguel, toda minha família se sinta abraçada. Manda esse louvor para vocês também. A galerinha da pilotagem lá da Rota do Mar, onde minha preciosa mãe está, onde está ali seus amigos e colaboradores. Muito obrigado pela audiência de vocês. Um abração bem grandão. Escuta esse louvor, todos vocês, e tira esse tempinho para agradecer.

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0: maravilhoso, só com as melhores, isso mesmo. E agora a gente continua aqui o nosso Alta Estação, agora são 2h51 da tarde. Tarde muito ensolarada em Santa Cruz do Capibaribe, aquele calorzão de sempre, né? O corpo sempre pedindo uma água, algo gelado, pois é, bom demais, né? Olha só, você quer participar comigo nessa tarde? Você que é associado Alto Planos vai estar concorrendo aí a um Pix no seu celular. Vai chegar aquela notificação de Pix, isso mesmo, é bom demais, né? R$100 aí no Pix, essa promoção que é da Alto Planos, isso mesmo, pra você que é associado. E você que ainda não é associado, tá esperando o quê? Vai lá pra você ser um associado também na Alto Planos, o maior clube de benefícios, isso mesmo. Não esquece, final da mensagem, você tem que informar que é associado a Alto Planos, tá certo? Olha só, chegando mais mensagem por aqui, é a Maria, que está lá no bairro da Moda. Boa tarde, Maria.
1: Boa tarde, Daiane. Toca pra mim, Bruno e Marrone. Maria, do bairro da Moda.
0: Muito bem, toco sim, meu bem. Muito obrigado pela sua audiência, a sintonia de sempre aqui comigo. Faça como ela, vai lá no WhatsApp da Rádio Estação 819-8785-5687 e deixe sua mensagem. Mais mensagem chegando por aqui. Boa tarde, meu bem. Gostaria de ouvir uma música de Bruna Carla, Sou Humano. Quero oferecer para você e a todos os ouvintes. Cheiro. Um cheiro para você, meu bem. Muito obrigada. É a Josi, não é isso? É a Josi lá de São Domingos. Um abraço para você, meu bem. Muito obrigada pelo carinho, pela mensagem. É bom demais ouvir isso, viu? Principalmente quando vem de pessoas que a gente não conhece, né? Esse carinho que vem de alguém que não te conhece pessoalmente, mas tem aquele carinho por você. E vocês são assim, são pessoas que a gente ainda não se conhece, mas a gente ainda vai se conhecer. Olha, abraço pra Beto do Doce, ele que tá sempre ligadinho aqui comigo. Passei por lá hoje, passei de longe, tava na correria desse cabelo maluco e ele acabou nem me vendo. Mais um abraço pra você aí, Beto do Doce. Mais mensagem chegando por aqui.

0: Boa tarde.
1: Boa tarde, minha amiga Daiane. O Dai, aqui é seu fã, seu ouvinte, Valdir, lá de Luz, aqui em Sorubim.
0: Oi,
1: eu gostaria que eu tocasse aí, Natanzinho Lima. Até quando?
0: Sim.
1: Ofereço a você e ofereço a todo mundo bem que tá ligadinho nesse programa maravilhoso.
0: Muito
1: o
0: bem.
1: O Dai, estamos aqui, tá ligadinho em você. Nós, quando ele tá aqui, o Rádio Net, pro somzinho aqui, estamos ouvindo você, viu?
0: Sim.
1: Rádio Net, por radinho aqui, viu? Forte abraço pra você aí. Tamo junto, viu? Deus abençoe a sua caminhada e sucesso mais e mais, minha amiga.
0: Muito bem, o Valdir lá de Laje do Mimoso, Sorubim, a toda galerinha.

0: Obrigado pela sintonia de vocês. Mais mensagem chegando por aqui. Boa tarde, Daiane Gil do São Miguel. Quero ouvir Zé Ramalho e a música O País, O Meu País. Sou associada a Auto Planos. Muito bem, pois você já está concorrendo, viu? Olha quem vem chegando por aqui. Boa tarde.
1: Boa tarde, Alciane. Aqui é Reginaldo que está falando. Eu quero que você me coloque aquela música Amanhã com Zezo. Vou oferecer a todos que estão ligados nesta rádio maravilhosa. Tchau, minha amiga. Quem está falando é o seu amigo Reginaldo do Rio Verde. E até amanhã, se Deus.
0: Muito bem, seu Reginaldo. Ele só confundiu o nome, mas tá tudo bem. Muito obrigado pela sua audiência. Um abraço para o senhor. Vamos de música? Vem cantando pra gente se apaixonar. Bruno Marrone e a música Deixa.

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1: 3:02.
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1: É isso aí, estamos de volta aqui com o nosso Alta Estação. Agora 3:07 da tarde, a hora passando aqui voando, né, minha gente? Pois é, quero aproveitar e mandar um beijo todo especial a todos do projeto Fazendo Criança Feliz, esse projeto lindo que a gente faz com outros amigos todos os anos, que é beneficiar algumas crianças com aquelas bolsinhas de doce, de presente. Você aí que tá me ouvindo agora, que quer fazer parte desse projeto também, entre em contato comigo através do meu Instagram, Daiane Melry. Você que quer participar, quer ir com a gente fazer essas entregas, fala comigo, vai ser muito especial, tá certo? Fiquem à vontade. E olha só, você também que quer participar da programação, o telefone para você participar é 819-8785-5687. Você manda o seu alô, deixa a sua música e não esquece de falar se você for associado a Autoplanos, pois no final do horário você vai estar concorrendo a R$100 no Pix. Isso mesmo, então não esquece, tá? Para participar é muito fácil, é só mandar a sua mensagem, deixar o seu áudio. Faz como ela que já chegou por aqui, já deixando a sua mensagem. Boa tarde, meu bem.
2: Boa tarde, Daiane, e todos os ouvintes. Aqui é Silvonei, do Bela Vista.
1: Oi.
2: Gostaria de ouvir a música Ponto de Partida, com Márcia Felipe.
1: Certo.
2: Ofereço para você e todos os ouvintes.
1: Muito
2: só
1: bem.
2: Associada a Autoplano e curta a Rádio Estação.
1: Muito bem, pois você já está concorrendo, meu bem. Muito obrigado pela sua audiência, sempre marcando presença aqui no nosso Alta Estação. Mais mensagens chegando por aqui. Dona Ivonete, boa tarde, meu bem.
3: Boa tarde, Daiane, aqui é Ivonete de São Miguel. Eu queria ouvir Zezo, Mesa de Bar. Ofereço a você e a todos que estão na escuta.
1: Muito bem, a gente vai ouvir sim. Um abraço para você. Muito obrigado pela sua audiência de sempre aqui comigo, tá certo? Mais mensagens chegando por aqui. Boa tarde.
4: Boa tarde, Daiane Melry.
1: Oi.
4: Aqui quem fala é Ronaldo Cassiano, da Malhada.
1: Tudo bem?
4: Ô, Daiane, gostaria de ouvir uma música com Zezé de Camargo, a nova dele, por favor.
1: Eita.
4: E ofereço para todos os ouvintes
1: certo. Do
4: seu programa. Ô, Daiane.
1: Oi.
4: Eu também gostaria de participar do sorteio.
1: Já está participando.
4: Daiane, outro detalhe. Eu viajei e não peguei o meu voucher, mas eu vou pegar amanhã, tá certo? O que eu fui sorteado, eu viajei e não consegui pegar, não deu tempo de pegar, mas eu vou pegar amanhã, tá?
1: Tá certo. Vamos ver aqui mais mensagem. Seu Ronaldo, muito obrigado pela sua audiência, viu? Mais mensagem chegando por aqui. Boa tarde.
5: Boa tarde, minha amiga. Olha, toca uma música aí com Charlie Brown Jr., Céu Azul, e sou associada a Autoplano e curta a Rádio Estação.
1: Muito bem, pois você já está concorrendo, tá certo? Muito obrigado pela sua audiência. Mais mensagens chegando por aqui. Boa tarde, aqui é Deilza, do Nova Santa Cruz. Gostaria de ouvir uma música de Limão com Mel, Máquina do Tempo. Ofereço para todos os ouvintes e gostaria de participar do sorteio. Você tem que me informar se você é associado a Autoplanos, tá, meu bem? Essa promoção de hoje é válida para quem é associado a Autoplanos, tá certo? Então me conta aí na mensagem, tá bom? Vem cantando pra gente, Márcia Felipe, essa música lançada em 2019, que fez muito sucesso e continua fazendo, né, minha gente? Canta pra gente, Márcia Felipe, Ponto de Partida.

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0: É isso aí, Charlie Brown Jr. e a música Céu Azul, saudoso Charlie Brown. É, minha gente, aqui nos estúdios da Rádio Estação, agora são 3h28 da tarde. A gente segue por aqui com muita música, muita participação. WhatsApp bombando por aqui, viu? Pra você participar junto comigo nessa tarde de quarta-feira, no telefone é o 819-8785-5687. Manda tua mensagem, pede a sua música, deixa aí o seu alô, o seu áudio. E se você for associado a Autoplanos, não esquece de, no final da mensagem, dizer que você é associado a Autoplanos. E no final do horário, você vai estar aí concorrendo a um Pix no valor de R$100. Essa promoção é válida para aqueles que são associados a Autoplanos, o maior clube de benefícios. Se você ainda não é, dá uma passadinha lá para você, assim, também ser um associado a Autoplanos, tá certo? Olha, chegando mensagem por aqui, a Ana Paula do Polo Spaca, ela me mandou uma foto aqui, um chapéu de pipoca, ela colocou, foi, hoje foi assim na escola, cabelo maluco, eu coloquei pipoca no chapéu e ficou ótimo, meu bem, tá perfeito. O importante é a gente participar. Como eu disse lá no meu Instagram, deixei uma mensagem lá no meu Instagram, Daiane Melry, quem não me segue, corre lá pra seguir também. Eu falei na mensagem uma realidade, que é cabelo maluco, semana maluca, meia maluca, bolsa maluca. Alguns pais veem isso como uma besteira, mas não é, minha gente. Não é uma besteira. É a semana da criança, é uma semana dedicada a elas. A gente já vive tão na correria de trabalho, de dar conta de casa, de filho, de marido, de rotina. E muitas vezes a gente esquece de dar atenção àquela pessoinha que tá ali precisando da nossa atenção. Ah, Daiane, mas é muito difícil, eu trabalho fora. Faz um esforço, um pequeno esforço que você faça. Seja ele qual for, eu vi um pai que tem 3 filhos, ele colocou um plástico na cabeça e o desenho de um bombom e levou para a escola, meus 3 bombonzinhos. E as crianças foram felizes, dando risadas, sorrindo, levando aquilo como uma brincadeira. O importante é você participar. É algo muito simples, mas que vai ficar na memória da sua criança. Vai ficar ali na lembrança. Hoje você é uma pessoa adulta, mas eu tenho certeza que tem algumas memórias da sua infância que você lembra com muito carinho e sempre dá risada. Então é isso que vai ficar na cabecinha deles. É muito triste quando eles chegam na escola e estão todos os coleguinhas lá de caracterizado e ele não. Tá lá todos com o cabelo maluco e ele não. Ele sente assim, ah, a criança não liga pra essas coisas. Liga. Pode ter certeza que isso é muito importante. Então, faça um esforço. Não deixem de fazer. É muito importante. Parabéns, Ana Paula. Você tá certíssima. É isso aí. Coloco pipoca no chapéu. É um cabelo maluco. Não deixa de ser, tá certo? Amanhã é minha vez. Eu já estou nervosa, mas vai dar certo. Porque eu sou muito competitiva, viu? O ano passado, eu criei a fantasia todinha do cabelo maluco. À mão. Sem nenhum uma referência. Eu fui fazendo da minha mente e deu certo. Foi o Sonic o ano passado. Amanhã vocês vão saber qual vai ser o do meu. Me segue lá nas redes sociais, Daiane Melry. Olha, chegando mais mensagem por aqui do Reginaldo, que está lá na Malhada. Ele está pedindo música com Pablo, a música Gênio da Latinha. O Sinani também tá chegando pra mim aqui. Boa tarde, Sinani.
1: Daiane, boa tarde. Aqui é Sinani de Lago de Pedra, Taca Henrique Rene. Ofereço a todo que escuta o seu programa.
0: Muito bem, Sinani. Um abraço pra você e a todos de Lagoa de Pedra. Abração também pra Diego Negão, ele que chega aqui pedindo música de Guilherme Arantes. Um abraço pra você. Muito obrigado pela sintonia. O David Costa também pedindo música de Alceu Valença, Como Dois Animais. Ele que está na Rua Siqueira, lá no centro. Aproveitar e mandar um beijo a todos da facção lá do centro de Maurício. Isso mesmo, a minha amiga Andresa, o meu amigo César, ao querido Maurício. Um abraço para vocês, todos sintonizados aqui comigo. Olha, a dona Helena da Lili Lingerie assinando aqui, que está na escuta. Muito bem, um abraço para você, meu bem. Olha, mais mensagem chegando por aqui. Essa vem de São Domingos, é a Paula. Ela tá pedindo música com Pablo, qualquer uma, para oferecer para o salão Juntos e Misturados. E também quer participar do sorteio, né? Você é associada. Muito bem, já está participando. Salão Juntos e Misturados, um abraço para vocês. Muito obrigado pela audiência de sempre. Chegando mais mensagem por aqui, Paulistinha, boa tarde.
2: Boa tarde, amiga Daiane. Cheguei, Daiane, eu queria uma música, tá? Via com rapadura, valeu? Foi esse pra bigode, Tom,
0: sim.
2: Fumo. Celso, tá cortando um ovo, valeu? É nóis, Daiane, cuida, estação, tudo de bom. A Diana, eu tô no sorteio também, viu? Soldado Tupã, valeu, minha amiga, cuida.
0: É isso aí, cuida pra cuidar, né, Paulistinha? Ele que é da quarta etapa da Malhada. Um abraço pra você e toda sua galerinha aí, tá certo? Ao aniversariante, parabéns. Olha, quem tá aniversariando também hoje é o Luna, o Joselito, lá do Luna Produções. Um abraço pra você, meu querido. Que papai do céu lhe abençoe. Ilumine seu caminho, conserve você assim, essa pessoa alegre, pra frente, confiante. Isso mesmo, pra alguns é loucura, pra você é sucesso. Muito bem, parabéns, feliz aniversário a você e a todos os aniversariantes desse dia. Vamos de música? Vem cantando pra gente Gênio da Latinha com o cantor Pablo.

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0: O Seu Valença e a música Como Dois Animais, essa aí que foi indicação do nosso ouvinte David Costa, ele que está na rua Siqueira Campos, lá no centro. Olha só, por aqui, muita mensagem chegando no nosso WhatsApp, o WhatsApp bombando aqui, viu, cheio de mensagens, então eu vou correr pro WhatsApp, porque agora já são aí 3h51 da tarde, faltando aí 9 minutinhos para as 4 da tarde. A hora passa que a gente nem vê, né? Então vamos para o nosso WhatsApp? O 819-8785-5687. Esse é o número para você participar. Lembrando que se você for associado a Alto Planos, me conta aí no final da mensagem que você é, me informe. Pois no final do horário você vai estar concorrendo a R$100 no Pix. Essa promoção é da Alto Planos para aqueles que são associados, tá certo? Olha, chegando mensagem por aqui. Boa tarde, Larissa de São Domingos. Quero ouvir uma música com Orochi, Amor de Fim de Noite. Oferecer para o salão Juntos e Misturados. Quero participar do sorteio e sou associada a Alto Planos. Muito bem, meu bem, pois você já está concorrendo, tá certo? É, isso mesmo, vai mandando sua mensagem. Chegando mais mensagem por aqui. Boa tarde, Daiane, meu nome é Jéssica, moro no bairro Bela Vista. Gostaria de ouvir a música Pra Recomeçar, da banda Brasas do Forró. Eu sou associada a Alto Planos. Muito bem, pois você já está concorrendo, tá certo? Mais mensagem chegando por aqui. Boa tarde, aqui é Natan, do Lava Jato, aqui da Malhada. Toca qualquer uma de banda Líbanos. Oferecer a todos que estão na escuta, sou associada a Alto Planos e quero participar do sorteio. Muito bem, olha aí, você que tá precisando lavar a sua moto, Natan, lá na Malhada tem um lava-jato, corre pra lá, né, Natan? É, minha gente, já ajudando aqui o rapaz. Olha, Dona Josefa já chegando por aqui. Boa tarde, Daiane Josefa de São Domingos. Oferecer a todas as músicas do programa a todos os ouvintes e pra você. Eu sou associada a Alto Planos. Muito bem, Dona Josefa, um abraço pra você. Muito obrigado pela sua audiência. Chegando a minha Manu, ela que está lá no bairro Malaquias Cardoso. Boa tarde, meu bem.
1: Boa tarde, preciosa.
0: Oi.
1: Aqui é a Manuela do Malaquias. Toca pra mim, Deixa Te Chamar de Meu Amor, com Aldair Playboy. Oferece pra galerinha da pilotagem e pra todos que estão ouvindo. Então você puxar a sua mãe e não beber água, né?
0: É.
1: Que eu nunca vi uma mulherzinha ruim de beber água. Inclusive, fui visitar ela ontem à noite e você tinha carregado ela.
0: Eu carreguei. Eu não carreguei, sério? Não. Eu não carreguei, não, Manu. Foi ela que me carregou. Eu saio da rádio e todas as noites eu passo lá. Só que ela me carregou pra ir fazer as compras dela no mercado. Diga, ah, então vamos. Aí acabei indo, viu? Mas não foi eu, não. Foi ela. Um cheiro, Manu. Olha o Edgar chegando por aqui. Boa tarde, Edgar.
2: Boa tarde, aqui é Edgar de São Cristóvão. Queria pedir um pagozinho pro grupo Sorriso Maroto, só pra ouvir mesmo e concorrer aí o Pix, viu? Associado ao Alto Plano.
0: Muito
2: bem. Vamos embora
0: bem.
2: Com esse Pix, S100.
0: É isso aí, boa sorte, Edgar.

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1: 4:05.
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0: Sorriso Maroto e a música Sinais. Pois é, essa música aí, ela fala por nós mulheres, isso mesmo. A gente somos aqueles detalhezinhos pequenos que muitas vezes não notados, pois é. Até uma unha a gente pinta diferente e vocês homens nem percebem. Ah, mas também isso é coisa de mulher, de besteira, não é não, viu? Preste atenção aos sinais. A gente dá muitos sinais antes de falar, pois é. Vamos que vamos! Vamos aqui para o nosso WhatsApp, que tem muita mensagem e a hora tá indo já contra a gente. Pois é, vamos abrir aqui, ó. Mensagem chegando. Boa tarde!
1: Boa tarde, Daiane Gata. Aqui é Josinha, do bairro São Miguel.
0: Oi?
1: Gostaria de escutar uma música de Rick Renner. Nós trupica, mas não cai. E sou associada a Autoplanos, viu, gatona?
0: Muito bem, pois você já está concorrendo. Mais mensagens?
2: Boa tarde, Daiane. Quem tá falando aqui é Josaildo. Toca uma música pra mim, de Priscila Senna. E oferece pra todos que trabalham na Multifio.
0: Muito
2: sou
0: bem.
2: Sou associado ao Alto Plano e curto Rádio Estação. Aqui quem tá falando é Josaildo.
0: Muito bem, Josaildo. Muito obrigado pela sua mensagem, pela sua sintonia a todos da Multifios. Muito obrigado pela sintonia. Uma ótima tarde aí pra vocês, tá certo? Mais mensagens por aqui, boa tarde.
3: Boa tarde, Daiane, aqui é Rony do bairro Malhada do Meio.
0: Oi, Rony.
3: Tô com a de Caninana, e sou associado a Autoplanos e curto a estação, viu?
0: Muito bem, já está concorrendo, tá certo? Olha, mais mensagens chegando por aqui. Peraí que eu tô tentando entender. Boa tarde, aqui é Érica do São Jorge. Manda os parabéns para minha mãe que está fazendo 81 anos hoje. É a mãe de Jorge Feitosa. O nome dela é Helena. Helena Duda. É isso mesmo? É isso mesmo. É Dona Helena, ela que está fazendo hoje 81 anos. Que privilégio, né, Dona Helena? Fazer 81 anos. Que o Senhor lhe dê mais anos de vida e que seja um dia abençoado para a senhora. Seja um dia repleto de felicidades, do amor da família, que é muito importante. Que Deus abençoe o seu dia, a sua noite. 81 anos não é para muitos, viu? Parabéns, dona Helena. E que essa data ela possa ainda se repetir por longos anos. Com muita saúde, muita paz e muita felicidade. Um abraço para a senhora Dona Helena e feliz aniversário, tá certo? Minha gente, é a mãe da nossa querida ouvinte Érica. Parabéns, viu? Parabéns de verdade. Mais mensagem chegando por aqui, é o Doca. Boa tarde, Doca.
4: Boa tarde, dai danada. Aqui é Doca, aqui de São Domingo, Lava Jato, Negona. Com João Mineiro e Marciano, Crise de Amor. Pra oferecer a minha irmã Nissa, a meu irmão Júnior, a Moura Rosiel, o donado Abidon aí no São Miguel, o Adalto, Moça e a toda a mondeza aqui do Lava Jato. Olha, tem Vuxico por aí, ô não, me diz. Olha, tu me orasse da chaqueca, me diz.
0: Me
4: isso tu come, danada. Não brinca, não, viu? Te agarra com um braço de boi meio-dia que melhora. Valeu, nega. Melhora pra tu, menina. Boa tarde pra tu e família, nega.
0: Eita, Doca. Eu tô bem melhor, graças a Deus. Com um braço de boi, eu compro um quilo de carne e passo o mês todinho, Doca. Minha gente, eu não sou de comer muito, não, viu? Mas obrigada pelo carinho, Doca. Um abraço pra você e toda a galerinha aí do Lava Jato do Doca. Olha, não tem como não rir com ele, minha gente. Não tem como não se alegrar. Olha, o Teteca chegando por aqui. Boa tarde, Teteca.
5: Boa tarde, Daiane. Toca essa música para mim, oferecendo para minha amiga Joyce, que está fazendo aniversário. Os parabéns para ela. Boa tarde.
0: Muito bem, feliz aniversário para Joyce, ela que está de idade nova, amiga do nosso ouvinte Teteca, que Papai do Céu lhe abençoe, lhe proteja e que seja um dia repleto de coisas boas e notícias boas, tá certo? Minha gente, muita gente fazendo idade nova hoje, meus parabéns a vocês, tá bom? Olha, mais mensagens chegando por aqui, a Sandra, boa tarde, Sandra.
6: Boa tarde, Daiane, aqui é Sandra Lima, do São Miguel. Eu queria escutar hoje Daniel, que era eu. Oferecer a todos, a você. Eu sou associada a Autoplano e curto a Rádio Estação todos os dias. Cheiro.
0: É verdade, todos os dias ela está aqui comigo. Muito obrigado pelo carinho, meu bem. Olha, boa tarde, aqui é Heloísa. Toca pra mim Instinto de Natanzinho. Sou associada a Autoplanos e curta a Rádio Estação. Muito bem, pois você está concorrendo, meu bem. Mais mensagens chegando por aqui. Boa tarde, Daiane Robson, do Nezinho Arruda. Gostaria de escutar Pra Não Chorar Um Dia com Pablo, na escuta com Edja. Sou associada a Autoplanos. Um abraço pra vocês. Muito obrigado pelo carinho, pelas mensagens, por todos os dias estar aqui comigo, tá certo? Boa tarde, Daiana. Aqui é a Amanda do São Miguel. Manda um alô pra Garota Conectada. Eu quero escutar a música de Zé Vaqueiro, Flash. Muito bem, Amanda. Muito obrigado pela sua sintonia. A todos da Garota Conectada, um abraço. Beto Altaline, a Grazi, a Amanda. Muito bem, olha, eu tô começando a lembrar, viu, dos nomes de vocês. Um abraço aí pra todos da Garota Conectada. Boa tarde, aqui é Flaviana Silva do Centro. Gostaria de concorrer ao prêmio da Autoplanos. Já está concorrendo, meu bem. Você é associado? Então já está concorrendo, viu? Mais mensagens chegando por aqui. Boa tarde.
7: Boa tarde, aqui é a Calipo de São Miguel. Gostaria de pedir uma música com Orochi. Celebridade. Sou associada ao Autoplanos e curta a Rádio Estação.
0: Muito bem, é isso aí. A galerinha aqui concorrendo aí ao Pix de R$100 da Autoplanos. Muito obrigado pela sua audiência. Vamos de música? Eu não achei, mano. Na verdade, eu achei, mas deu uma pane aqui. Eu não consigo colocar ela pra tocar, mas eu vou colocar outra com Aldair Playboy, MC Kevinho e Wesley Safadão, tá certo?
8: Aldair Playboy, tamo junto, Safadão. Eu não vi sozinho, não, hein?
9: O moleque do Cid chegou, hein, fio?
8: E aí, Kevinho?

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1: É isso aí, Zé Vaqueiro. E a música Se Meu Olho Tirasse Foto Era um Flash, minha gente. Essa que tá estourada aí em todas as plataformas digitais. É, o cara é irreverente mesmo, viu? Olha só, chegando muita mensagem por aqui. Agora já são 4h40 da tarde. A gente já na reta final aqui do nosso Alta Estação. É, como sempre, né? Muita música pra tocar e o tempo pouco. Mas vamos para o nosso WhatsApp, ler as mensagens aqui. Boa tarde, me chamo Lídia, gostaria de pedir uma música de Unha Pintada, qualquer um, ofereço a Júlio César e sou cliente da Auto Planos. Muito bem, meu bem, um abraço para você, muito obrigado pela sua audiência. É, mais mensagens chegando por aqui, é o Carlos. Boa tarde, Carlos.
2: Aqui é Carlos Filho Mancirro, de Barbela Vista, Roça do Cui. Sou associado Auto Plano. E logo escutamos com o Tarcísio do Acordeão. Tá na estação, tá tudo bom. Queria participar do sorteio que vai ter hoje à tarde.
1: Muito bem, Carlos. Muito obrigado pela sua audiência. Ele que tá sempre ligadinho aqui comigo. Muito obrigada, viu? Já está participando. Mais mensagem chegando. Boa tarde, sou Rogério Soares de Jundiá. Você podia gravar um vídeo especial para eu postar no meu Instagram e marcar vocês, desejando parabéns para mim. É que quinta-feira é meu aniversário. Posso sim, claro. Vou gravar sim, mando pra você, tá certo? Um abraço pra você, muito obrigado pela sua audiência, tá certo? Olha só, a minha ideia chegando por aqui, a Andréia, ela que está lá no bairro São Miguel. Boa tarde, meu amor.
3: Boa tarde, Dai. Bom final de tarde a todos. Eu queria ouvir Gatinha Manhosa, Destino. E essa música eu ofereço a todos. E quem é até feito eu, que tá abrindo um vinho agora pra escutar uma música boa. Num programa top. Cheiro.
1: Um finalzinho de tarde, né? Bom demais, né, Dé? Eu não vou dizer que passo aí pra lhe acompanhar, porque você sabe que eu não bebo, né, minha gente? Tudo que tiver bebida alcoólica, eu não bebo, não. Mas um vinhozinho é bom, viu? Eu já bebi. Hoje em dia eu não posso mais, mas... eu já bebi, era bom. Era bom sim, aquele moderado é bom demais. Eu acompanho no café, não tem problema nenhum. Olha, mais mensagem chegando por aqui, boa tarde.
4: Boa tarde, Dayana, que é Mayara do Necaragão.
1: Oi.
4: Toca pra mim Chá de Vida, de Ariel e MC Marques. Sou associada a Auto Planos.
1: Muito bem, meu bem, lindíssima ela aqui com a bebê, minha gente, muito linda. Parabéns, viu? Muito obrigado pela sua audiência. Olha, Silvana chegando por aqui também. Boa tarde.
5: Boa tarde, Dayane. Eu gostaria de ouvir uma música de Mastriz com Leite, Sem Juízo. Vai para você e todos os ouvintes.
1: Muito bem.
5: Silvana de São Cristóvão.
1: Um cheiro pra você, Silvana. Muito obrigado pela sua audiência. Mais mensagem chegando por aqui. Boa tarde, Dayane. É Yasmin, do Maria Vieira. É, quero com o Matheus e Cauã. Sou associada a Auto Planos. Muito bem, pois você já está concorrendo, tá certo? Mais mensagem chegando por aqui. É, vamos ouvir?
6: Ah, ok, entendi. Pode ser, não pode ser hoje, não. Pode ser outro dia, né?
1: Acho que não era pra mim essa aqui não, tá? É... vamos de música então. Vem cantando pra gente, Pablo, pra Não Chorar Um Dia.

A música Destino, essa que marcou épocas. É, pois é, muita gente apaixonada ouvir essa aqui, ó. Embalava nessa música. Pois é, minha gente. A gente chegando ao finalzinho aqui do nosso Alta Estação, não dá mais tempo. Ainda ficou muita música pra tocar. Algumas eu não tava conseguindo aqui colocar pra tocar, minha gente. Me perdoe de verdade. Deixa eu ver. Boa tarde, Daiane. Toca uma música de Rei Vaqueiro. Sou associada a Alto Planos. Muito bem, não vai dar mais tempo, mas concorreu aqui, tá certo? A gente já tem um ganhador aqui hoje. Saiu um ganhador. Quero agradecer a vocês que estiveram comigo até agora, que mandaram sua música, fizeram seu pedido musical, estiveram aqui me fazendo companhia. Olha só, o ganhador de hoje é o final do telefone 3167. Final do telefone 3167 é o Carlos de Lima. Ele que foi o ganhador de hoje, tá certo? Aos demais, muito obrigado pela audiência de vocês. Amanhã eu estou de volta trazendo mais prêmios pra vocês. Fiquem ligadinhos, não sai daí. Daqui a pouco eu volto com Estação Forrozeira, tá certo? Pra encerrar hoje muito bem, desacelerando, fazendo com que nossa mente seja mais grata. O nosso Deus é bom demais, ele é lindão todos os dias, todos os minutos e segundos. Agradeço a Deus por ter vocês todas as tardes aqui comigo. Aos aniversariantes, feliz aniversário, que papai do céu abençoe. Amanhã, a partir das 2, eu volto com o nosso Alta Estação, mas não sai daí não. Eu vou dar um pulinho ali e volto pra gente curtir o melhor do forró, tá certo? Cheiro a todos e até daqui a pouco.

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1: 5:01.
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É isso aí, começando nossa estação forrozeira, abrindo aí com João Gomes, Carro de Apaixonado. É, minha gente, agora são 5h07 da tarde, a gente continua aqui agora com o nosso estação forrozeira, isso mesmo. O nosso estação forrozeira, aquele forrozinho que não pode faltar no nosso finalzinho de tarde. Tá um pôr do sol lindíssimo aqui na nossa cidade. Nada melhor do que aquele forrozinho que não pode faltar. E pra ficar melhor, aquele cafezinho. Aquele café bem quentinho. Que incendeia aí quando a gente faz, deixa a nossa casa assim, aquele cheirinho de café, fim de tarde. Forrozinho é bom demais, minha gente. Então, a partir de agora, eu, Daiane Melri, com vocês até às 6 da tarde, 6 da noite, por aí. Com muita música, muito forró. Aqueles que não podem faltar, que faz a gente relembrar, que faz a gente lembrar do nosso São João, que já passou e deixou aí muita saudade. Se você quer participar comigo, você forrozeiro, o telefone para você participar é 819-8785-5687. Pede aí aquele forrozinho que não pode faltar. Vem cantando pra gente relembrar Máquina do Tempo com Limão com Mel.

0: Limão com Mel e a música Máquina do Tempo, essa pra gente relembrar, né? Entrar aí na Máquina do Tempo e relembrar uma época que marcou aqui em Santa Cruz do Capibaribe, as festas de setembro, o São João também, quando essa banda fez sucesso por aqui, continua fazendo até hoje, né? Chegando muita mensagem aqui no nosso WhatsApp, 81987855687. Dona Ivonete já chegando por aqui, boa tarde.
1: Boa tarde, Daiana, aqui é Ivonete do São Miguel. Eu queria ouvir uma música de Afisão. Eu ofereço a todos que estão na escuta.
0: Muito bem, a gente vai ouvir sim, fazendo aí mais relembrando ainda mais aí o nosso São João, né? O Sinani também chega por aqui. Boa tarde, Sinani.
2: Daiane, boa tarde. Aqui é Sinani de Lagoa de Pedra. Tá caindo a Amada Dilson. Ofereço a todo que escuta o seu programa.
0: Muito bem. Um abraço pra você, Sinani, e a todos de Lagoa de Pedra. Vem cantando pra gente a Cisão e a música Fogueirinha.

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2: É isso aí, agora são 5h25 da tarde, por aqui a gente volta com o nosso Alta Estação, o nosso Estação Forrozeira, olha eu trocando aqui as coisas. O nosso Estação Forrozeira, eu com você até às 6 da noite aqui, levando o melhor do forró, da vaquejada, do piseiro, isso mesmo. É você pedindo sua música, deixando aqui o seu pedido. É, chegando muita mensagem por aqui no nosso WhatsApp. Você que não mandou, pode mandar aí a sua mensagem e pedir aí a sua música. Isso mesmo. Faz como o David Costa, que já chegou por aqui. Ele que tá pedindo música com a banda G. A música Volte a Sorrir. O David Costa que está lá no centro, na rua Siqueira Campos. Olha, mais mensagem chegando por aqui. Olha eu aqui de novo, Dai. Gostaria de ouvir uma música com Wesley Safadão, Seis Cordas. Muito bem, meu bem. Ela que tá sempre por aqui também, tá sempre na sintonia aqui comigo. É bom demais ter vocês aqui todo finalzinho de tarde. É a Josi, não é isso? Deixa eu só confirmar aqui se é a Josi mesmo, mas se eu não me engano o nome é Josi, isso mesmo, é a Josi de São Domingos, que tá sempre aqui comigo a tarde inteira. Um abraço pra você, Josi, e a toda a galerinha aí em São Domingos. Mais mensagem chegando por aqui. Boa tarde mais uma vez, Dai, toca pra mim, Ficante Ciumento, com Mani Vaqueiro, oferece a todos que estão ouvindo. Cheiro é a minha Manu, que está lá no bairro Malaquias Cardoso. Um cheiro pra você, um cheiro pra o meu amigo Léo, que nesse momento ainda deve estar trabalhando ali na Rota do Mar. Galerinha da Rota do Mar, um abraço pra vocês, muito obrigado pela sintonia de sempre. Vamos de música, vem cantando pra gente Wesley Safadão e a música Seis Cordas.

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1: 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Estamos de volta aqui com o nosso Estação Forrozeira, agora faltando aí 15 minutos para as 6 horas, isso mesmo. Chegando muita mensagem ainda por aqui, olha só. Evanice chegando por aqui, boa tarde.
2: Boa tarde, Daiane. É Evanice Sandomingo. Quero que hoje uma música com Bruxelas ofereça a toda a família no Jundiá e a todos os ouvintes.
1: Muito bem, muito obrigada pela sua sintonia, ela que está sempre aqui comigo, a toda a família dela lá no Jundiá e a todos que estão me ouvindo lá no Jundiá, muito obrigado pela sintonia de sempre, tá bom? Dona Luciene chegando por aqui, boa tarde.
3: Boa tarde, Daiane, aqui é Luciene São Domingo. Ô, Daiane, toca pra mim, né?
1: Sim.
3: Essa tardezinha. A música de... Caviar com rapadura para mexer o esqueleto. Eu acho que é assim, não dá muito.
1: Certo.
3: Para oferecer a toda a minha família, para você, a Alcione, para todos os ouvintes. Um cheiro, minha linda, e uma ótima noite.
1: Muito bem, olha aqui. Chegando mais mensagem, gostaria de pedir uma música de Jorge de Altinho. Vivendo só, é isso? Ofereço ao meu marido, Júlio César, do bairro Nova Santa Cruz. Muito bem, meu bem, muito obrigado pela sua audiência. Ela que dedica essa música a seu esposo, é o Júlio César, tá certo? Mais mensagem chegando por aqui, boa tarde, eu aqui de novo, Natan, Lava Jato da Malhada, toca Ana Maria com Santana. Muito bem, boa pedida, muito obrigado pela sua audiência. Vamos de música? Vem cantando pra gente Brucelose, a música Doce Pecado.

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É isso aí, estamos de volta aqui com nossa Estação Forrozeira, já me despedindo de vocês. A Renata Alves já chegou por aqui com o Vitrine de Negócios, trazendo muitas informações boas pra gente. É, minha gente, fique ligadinho, logo mais ela tá entrando no ar aqui. O Raí também já se encontra por aqui, todos prontos, preparados para levar para vocês o melhor do rádio, da informação, do que anda acontecendo em nossa cidade, dos empreendimentos, dos empresários aí, né? Vê só, agora já são 5h57 da tarde, eu vou me despedindo de vocês. Amanhã eu estou de volta a partir das 5 da tarde, trazendo o melhor da música, do forró, do piseiro, da vaquejada, sintonizada com você. E vocês coladinho comigo aqui através da 88.9. Muito obrigado pela sintonia de sempre, por cada mensagem. E lembre-se, viu? Reclamar não resolve, mas agradecer atrai coisas boas para as nossas vidas. Então fiquem todos com Deus, agradeça mais, reclame menos e que seja uma noite abençoada para todos nós. Até amanhã, se Deus quiser.

0: posso dizer uma coisa pra todos vocês: toda mulher bonita tem dono. 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
1: E muito boa noite, gente. Quartando por aqui em grande estilo. Boa noite, você ouvinte aqui da Rádio Estação 88.9. Já vai pegando o celular, já vai entrando aí na live da comunicadora de vocês, renataalves.comunicadora. Se inscreve no canal do YouTube, porque se não dá tempo ouvir tudo agora, depois você vai ouvir essa entrevista, esse programa show de bola, sensacional. Mas hoje, boa noite, Jean. Boa noite, Raí. E hoje a gente vai falar de tendência nos negócios. E nada mais, nada menos do que quem? Fabiana maravilhosa, Fabiana Quixabeira, ela que é gestora escolar, pedagoga, especialista em gestão de pessoas e marketing. Não é à toa que hoje aí à frente da Escola Antônio Burgos, que é referência não só na nossa cidade, como no nosso estado inteiro, e é uma referência de educação. Eu acho que a educação, ela entra em todos os pontos, ela entra no negócio, ela entra na vida e principalmente aí nesse âmbito escolar. Muito boa noite, minha querida, seja muito bem-vinda.
2: Boa noite, Renata, aí Jean, todos aqui na rádio Estação, todos vocês que estão nos ouvindo em casa também, né? Então aproveitar para que eles que já estão sintonizados, né, possam aí mandar um recadinho para quem ainda não entrou aqui no nosso programa e vir aqui bater um papo com a gente, talvez até enviar aí sua perguntinha, né, para que a gente possa estar refletindo junto. Eu tiro o chapéu para iniciativas como essa, né, que a gente pode tirar, reservar um tempinho ali para pensar sobre aquilo que a gente faz no nosso dia a dia, né, sobre os nossos negócios, sobre o quanto isso impacta na nossa vida também, como pessoas humanas com sonhos, né, com expectativas de vida. Então é muito gratificante para mim estar aqui essa noite com vocês.
1: E eu acredito que isso é tão real para ti, Fabiana, no sentido de realizações, porque a sala de aula, né, o mundo escolar, para mim é o maior castelo de você dizer assim, ali eu tenho a probabilidade, a possibilidade, os encontros, a comunicação social, tudo vai estar envolvido ali nessa questão dos sonhos. Então acredito que você carrega todos os dias, com toda a experiência que tem aí, né, de gestora também, porque você não deixa de ser empresária. Então você está ali gerindo uma empresa, mas está também ensinando as pessoas a sonhar. Acho que isso é um lugar assim de muita responsabilidade, muita delicadeza, mas também de muito afeto, né?
2: É verdade, Renato. Eu acredito que tudo passa, na verdade, pela educação, né? Seja a educação familiar, a educação escolar, aquilo que a gente aprende em comunidade, né? Mas tudo, na verdade, quando se trata de evolução, passa pelo conhecimento, né? É impossível a gente evoluir sem a gente conhecer um pouco mais. Então, eu tenho o privilégio de trabalhar numa área que pode, de fato, mover sonhos, né? Eu acho que o conhecimento é a nossa aquisição mais democrática que a gente pode conquistar, né? Porque através disso a gente pode fazer nossas próprias leituras, dar nossos próprios significados, é mudar de rota quantas vezes forem necessárias, né? E tudo passa, de fato, pelo conhecimento que a gente constrói, né, tanto nas nossas salas de aula, mas principalmente, né, eu costumo dizer que tudo na escola educa. E os movimentos, os encontros, a convivência, os relacionamentos que se constroem diariamente são construções muito positivas para uma vivência em comunidade. Sim. Não só os conhecimentos acadêmicos, né? Eu acho que os ganhos de estar ali num espaço de construção de identidade, de conhecimento e desenvolvimento, né, tem muito mais ganhos do que só os conteúdos acadêmicos, não é verdade? Então, para mim é um privilégio estar na educação, mas estou num âmbito em que educação também é negócio, né? Também tem gente que sonha, profissionais que estão ali diariamente levando os seus talentos, né? Levando também seus ideais, suas expectativas de vida, famílias, né? Famílias que estão ali sonhando com o futuro dos seus filhos, crianças e adolescentes que têm sua própria identidade, suas expectativas de vida, seus sonhos muito particulares, né? E a escola é justamente esse espaço de convivência onde a gente vai conseguir construir cada tijolinho dessa construção e que essa procura, que essa construção de identidade, ela possa ser o mais democrática possível, o mais reflexiva possível, o mais consciente possível, né? Para que isso faça sentido, de fato, para a vida de cada um deles.
1: Exatamente. Boa noite, Raí.
3: Boa noite, Fabiana. Boa noite a todos os ouvintes.
1: E aí, já pode seguir com a sua pergunta.
3: É, e aí, Fabiana, vê, quando a gente fala, né, nesse tema, tendências nos negócios, o que é que tu percebes, assim, que tá mudando mais rapidamente no comportamento das empresas, dos consumidores? Eu te pergunto isso porque eu percebo que hoje existe ainda uma tendência, assim, nas pessoas, em relação àquela ideia de que uma empresa, ela pode crescer apenas oferecendo um bom produto ou um bom serviço, por exemplo. Mas aí hoje a gente vê muito falar, por exemplo, na questão da experiência do cliente, né, que passou a ser um ponto determinante nos negócios. Então, assim, na tua perspectiva, o que é que você percebe, assim, que vem mudando rapidamente, a importância desses outros aspectos também, para além desse aspecto, né, assim, de entregar uma qualidade, um bom produto, um bom serviço?
2: Eu acredito que, assim, gente, nós viramos a chave e o comércio em si, os negócios em si, como um todo, eles mudaram de uma forma muito rápida. Algumas questões, principalmente ligadas à tecnologia. Mas nós temos questões que elas já vinham sendo sinalizadas há muitos anos, podemos até dizer há décadas, de uma forma mais tímida. Sim. Mas que já vinham sendo sinalizadas e as pessoas meio que, acho que foram ignorando, né? E hoje, de repente, a gente diz, olha, poxa, isso não funciona mais. E as pessoas dizem, mas como assim, de uma hora para outra, né? E se a gente for analisar, não foi tão de uma hora para outra, né? Isso já vinha sendo, ao longo dos anos, sendo sinalizado e meio que ignorado por parte de alguns empreendedores, né? E uma das questões é, hoje se escuta muito, como já se escutava antes, que as pessoas são o grande ativo das empresas, das movimentações de negócios, né? São as relações, são as pessoas, o quanto a gente consegue compreendê-las, fazer essa leitura dos seus gostos, das suas preferências, das suas expectativas, né? E ainda se vê hoje, né, empresas trabalhando como se a gente pudesse ignorar esse fato, né? Como se a gente pudesse ignorar o novo perfil do cliente, né? Mas também o novo perfil do seu cliente interno, que são Exatamente. Seus colaboradores, né? E achar que ele está ali meio máquina, como a gente via lá na Revolução Industrial, que é só você passar o comando e automaticamente as coisas vão acontecer como passaram centenas de anos acontecendo. E a gente vê que tudo isso já passou. Né? Que as pessoas, elas têm também um novo posicionamento, não só o seu cliente externo, mas quem está dentro da sua empresa, fazendo seu negócio acontecer, né? E tudo isso, ela é feita por pessoas. Por mais que a gente perceba que a tecnologia avançou e vai continuar avançando, é, isso não tem volta, né? E a gente é assustador, né? O que a IA consegue fazer. Aí outras pessoas dizem, vai tomar o lugar das pessoas. E outras fazem, não gosto, prefiro não usar, prefiro continuar fazendo. Mas isso não vai voltar, né? Aí isso vai evoluir. É um caminho que não tem volta. E eu acredito até que a tecnologia, ela chegou não para substituir essas relações, não é? Mas para trazer um novo olhar para dentro das empresas, que é aquele olhar, olha, agora que nós temos a tecnologia para resolver isso de uma forma muito mais automática, rápida, eficiente, já fazendo a leitura de todos os dados, nos entregando, de fato, um percentual de dados muito mais concretos. Então, agora, o que ficou para as pessoas? Entender de pessoas, entender de relações interpessoais, entender de relacionamento, né? E viver esse lado que muitas vezes dentro das empresas foi negligenciado, né?
1: Sim. É importante reprisar que ela vem para ser uma ferramenta, não para tomar o lugar das pessoas, como você está dizendo. E a gente até falava isso no off antes do programa começar, sobre o imediatismo hoje, esse âmbito familiar, por falar de tendência de negócio, de negócio, de negócio, e o quanto a gente é sede de desejo e a gente quer caminhar e, né, e quer ir pra cima. E às vezes a gente tá perdendo o mais simples da vida e o mais primordial e o mais essencial. Por isso que a gente é um país tão ansioso, né? O que é que... Onde é que tu acredita que a gente se perde aí nesse meio do caminho? Porque eu percebo hoje que, principalmente na Escola Antônio Burgos, que é a tua empresa, essa valorização ao humano, ela é algo muito real, ela é algo de uma construção diária, ela é algo de uma construção que acontece. Porque a gente sabe que hoje existe marketing para tudo. Mas na vivência ali, você vê que as pessoas são felizes quando elas te encontram. As pessoas são felizes de fazerem parte da Escola Antônio Burgos. Elas são felizes de estarem ali. E isso também é saúde mental. E acho que hoje o maior ápice dessa ferramenta de negócio hoje é a saúde mental. Não tem pra onde correr.
2: Exatamente, Renata. Eu acredito que não tem... digamos, um segmento, né, em que isso seja, de fato, aplicável. É para todos.
1: Precisa ser real.
2: Né? E é para todos os segmentos. Nós usamos muitas ferramentas de IA, de tecnologia na escola, principalmente no que diz respeito às análises dos dados que a gente precisa, com muita precisão, para que a gente consiga entregar uma educação personalizada para as nossas crianças, para os nossos adolescentes, nossos jovens, né? Mas isso não tira o humano.
1: Exatamente.
2: Né? Isso não tira o que é essencial na relação de qualquer empresa, e a educação é uma dessas empresas, né? Onde a gente precisa voltar. Né? Eu acho que quando a máquina resolve boa parte, cabe ao humano voltar à sua essência. E eu acho que nós estamos tendo essa oportunidade, né? De termos a máquina para fazer o que ela pode fazer e ela, sim, pode entregar, para que a gente tenha a oportunidade de voltar para nós mesmos, né? Talvez ao longo dessa evolução toda, o homem tenha saído um pouco do seu papel,
1: sim,
2: essencial, de ser humano, sim, né? Eu acho que a gente está tendo essa grande oportunidade de voltar para nós mesmos, para a nossa casa, para o nosso eu, para a nossa essência, e viver aquilo que de fato nós somos feitos por Deus para viver, né? Que é o que é insubstituível, né? Que é o que a máquina não pode fazer.
1: Exatamente.
3: Sim.
2: Que é se apoiar, que é conviver, né? Que é olhar no olho.
3: Né?
2: Que é o ser afeto, né? O que ético,
1: move de verdade.
2: Que é descobrir o que é que está por trás dos dados, né? Que é interagir e fazer acontecer, né? Porque a tecnologia, ela está a favor das pessoas, mas como nós vamos usar isso, né? Como é que nós podemos usar isso ao nosso favor, a favor das nossas empresas? Às vezes a gente ainda escuta pessoas dizendo: meu Deus, o celular está acabando com tudo. E a questão não é o celular.
1: Exatamente.
2: Né? Nós entregamos o celular para uma população que não estava preparada.
1: Sim.
2: Não estava educada, né, para usar. Na realidade, foi uma ferramenta com pouco controle. Né? E que foi feita de fato para viciar. Mas como nós controlamos isso? Qual é o tempo que nós damos para essa ferramenta? E qual é o tempo que nós reservamos para nós mesmos, para aquelas pessoas que estão ao nosso lado? Né? E nós priorizamos muito isso no dia a dia da Escola Antônio Burgos. Eu costumo dizer que o celular, ele não faz parte da nossa rotina, e que também ele não nos faz falta. Né? Porque as nossas relações diárias, elas nos completam e elas são suficientes, né, para que o fazer pedagógico lá aconteça. E aí, se nós temos a tecnologia para fazer tanto por a gente, que não requer mais que a gente faça, então nos oportuniza a termos um tempo muito maior para valorizarmos essa construção, esse diálogo,
1: sim,
2: essa troca de ideias, né? Essa parte muito mais do diálogo que tinha ficado um pouquinho ali de lado durante um tempo, né? Mas que a gente está tendo a oportunidade de retomar e de viver isso com um tempo muito maior, se a gente tem a tecnologia a nosso favor, né?
3: Sim.
2: Então, eu acho que isso dentro de qualquer empresa, né? Eu acho que isso pode, de fato, transformar o dia a dia das empresas. Eu costumo dizer que o primeiro a ser transformado é o gestor, né?
1: Sim.
2: É impossível a gente transformar
1: isso.
2: Uma empresa. A gente, às vezes, quer um resultado melhor, a gente quer um número de vendas maior, né? Mas se a gente não mudar a nossa mentalidade, a gente não consegue.
1: Eu tô com muito nessa tecla também, Fabiana, Raí, Jean, que a gente precisa transformar mentes. Porque a Bíblia fala que até o nosso coração é enganoso, não é assim?
2: É verdade.
1: E a gente precisa transformar mentes. E hoje eu acho que é um dos fortes marcos aí da Escola Antônio Burgos é entregar mais do que as matérias. Vocês entregam a criança, o adolescente, a pessoa ali para viver uma sociedade. E eu acho que isso de muito grande valor. Raí também é docente, né? Inclusive dá aula da cadeira de saúde mental. Consegue vivenciar isso na sala de aula também. E a gente hoje vive lapsos, né? De ansiedades, de depressão. E a gente precisa muitas vezes se perguntar aonde é que tá tudo isso? De onde é que parte? O que acontece? Porque assim... a Escola Antônio Burgos, ela num ano que foi completamente atípico, né? É onde as pessoas se reclamavam muito de comércio, de negócio, cada um vive sua dor e o seu prazer, e não é uma crítica a ninguém, mas vocês conseguiram avançar, vocês conseguiram crescer. A escola hoje, ela tem praticamente uma rua inteira, né? A imensidão que se tornou. Então a gente também encontra hoje também muitas pessoas entregando uma credibilidade dentro de um trabalho, fazendo acontecer, entregando a mais do que as pessoas esperam. E isso hoje a gente pode encaixar também dentro dessa tendência de negócio. Porque se a gente for também só com a maioria, que às vezes tá reclamando só por reclamar também, às vezes é um costume nosso, né? A gente já acorda reclamando.
2: Especialmente na nossa região, né? Eu costumo dizer, nossa gente, não podemos, como diz o nordestino, reclamar de barriga cheia.
3: Sim.
2: Né, porque a gente está numa região muito próspera, está numa região onde tem uma abertura muito grande para o empreendedorismo em todos os setores. Né, estamos aí numa cidade, numa região onde a inovação chega, né, e o que precisa ser mudado é exatamente a mentalidade das pessoas. Né, porque a inovação pode chegar, né, Raí? Mas
3: exatamente.
2: Você está aberto...
3: Isso, né? Para acompanhar, né? E é interessante quando a Renata falava aqui do crescimento, assim, da expansão da escola. E o mais interessante de observar é que não é um crescimento que se dá só nesse aspecto, assim, físico, de tamanho, de estrutura, né? Mas a escola tem apresentado muito isso, assim, eu acompanho, né, pelas redes mesmo. E enquanto números mesmo, né, assim, no aspecto dos resultados mesmo, né? Desde os alunos que estão ali no próprio ensino médio, né? Os resultados ali do Enem no final do ano, que é um momento muito decisivo, né? Na vida daquelas pessoas que aguardam muitas vezes essa oportunidade. Mas a gente tem visto desde os pequenos mesmo, né? Assim, indo pra fora pra fazer, né? Ali um campeonato de... Enfim, né? Tem várias coisas nesse sentido. Então, assim, a gente tem visto esse crescimento na perspectiva de reputação, de identidade, de propósito, né? Um crescimento que se dá também na própria formação da equipe, que eu vejo que é muito forte lá, né? Eu sempre acompanho que vocês estão fazendo treinamentos, capacitações com a equipe, né? E pelo que eu acompanho dos vídeos, dá pra ver que isso é algo assim... É muito presente na formação, assim, da instituição de vocês, no cuidado com as pessoas, na capacidade de acompanhar essa transformação do mundo que você falou. Então, assim, é um crescimento que se dá de forma ampla, né? Assim, não só nesse aspecto
2: de prédio,
3: estrutura.
2: Né?
3: Isso, de
2: às
3: prédio.
2: Às vezes a gente vê muito que a escola cresceu. E eu até pensava nisso sozinha esses dias, né? Às vezes a gente... Nossa, eu passei lá na rua da escola, como tá grande, né? E eu costumo dizer que a grandeza incalculável da escola acontece lá dentro.
1: No dia a dia.
2: Né? No dia a dia, no contato com as pessoas, no relacionamento com as famílias, na interação com o sonho de cada criança. Porque não dá para dizer mais aquela educação plural. A turma está assim, né? Ali tem indivíduos com sonhos muito particulares, com expectativas, desejos muito particulares. E que não dá para ver a turma está bem. Eu tenho que saber se A, se B, se C, se D está bem, está caminhando para a conquista dos seus sonhos, né? E eu costumo dizer aos alunos que não importa quais os sonhos deles, nós vamos conseguir juntos, não importa qual seja, né? Aí nós temos uma jornada que exige disciplina, que exige esforço, né? Que exige determinação, que exige perseverança, mesmo que em algum momento seja, digamos, frustrante, mas de levantar e tentar de novo quantas vezes forem necessárias. Mas eles nunca estarão sozinhos, porque nós vamos apoiá-los em qualquer que seja a situação e em qualquer que seja o sonho também, porque não existe impossível, né? E eu acho que a escola é esse espaço mesmo, né? De reflexão, de fala, né? Onde a gente possa encontrar a nossa voz, mas é um espaço também de escuta, sim, né? É um espaço de revisitar ali os nossos desejos. Às vezes a gente chega numa vivência mais profunda e ali o aluno do ensino médio, olha, não era bem isso que eu queria, né? E a gente vai mergulhar de diversas formas para que ele consiga chegar nessa expectativa de uma forma mais real possível.
3: Sim,
2: né?
3: Ser mais assertivo, né?
2: Mas se nós olharmos para eles de uma forma apenas global, assim, a gente não vai conseguir encontrá-los de uma forma muito particular, né? De uma forma muito personalizada. Então é isso que a Escola Antônio Burgos, ela busca. E eu acho que é isso que, como empresa, qualquer empresa deve buscar, né? Primeiro, atender os seus colaboradores, né? Quem move em sua empresa todos os dias. Eu acho que o grande ativo está aí em valorizar. Eu acho que se você não acredita em algum dos seus colaboradores, demita, é melhor, né? Eu costumo dizer que eu trabalho com quem eu acredito. E se eu deixar de acreditar, eu não vou mais trabalhar, porque não faz mais sentido.
1: Sim. Certíssima.
2: Né? Mas eu preciso ser a primeira pessoa a defender aquelas pessoas que eu acredito, né? E jamais eu vou aceitar que determinadas coisas aconteçam. Não. Se eles estão lá, eu acredito em cada um deles.
3: Sim.
2: No talento, na capacidade de transformar sonhos em realidades conosco todos os dias. Então acho que o primeiro grande passo, né, para a gente alcançar o desenvolvimento está em justamente valorizar as pessoas que constroem conosco, sim, todos os dias, né, esse legado, essa jornada.
3: Sim, sim.
1: E aí, já pegando esse gancho aqui, eu já vou passar para a Rai, mas o que é que tu acreditas hoje que falta, principalmente nesses negócios? Porque assim, gente, Fabiana, ela não só é uma grande professora, uma grande mestre, porque pra mim todos os professores são mestres, e aí a gente deve todo o respeito, mas no mundo do mercado de trabalho mesmo, a tua empresa hoje, ela é sustentável, ela é valorizada, ela valoriza pessoas, ela acontece, ela expande. Enquanto tem gente reclamando de mercado de trabalho, você tá ali transformando mentes, porque a sua já foi transformada. O que é que tu acreditas que falta hoje, né, nesse contexto que a gente vive, econômico mesmo, empresarial, em todo o contexto, assim, qual o insight que você deixa aí para você?
2: Olha, tem algumas coisas que são importantes, mas eu gostaria de citar duas, né? Um é o conhecimento. Não tem. Olha, o crescimento vai até onde vai nosso conhecimento.
1: Concordo.
2: Se ele é limitado, vai ser crescimento.
1: Concordo,
2: limitado.
1: Totalmente.
2: E se você busca uma ampliação desse conhecimento, então você tem mais possibilidade de seguir avançando. Então, acho que o primeiro é, de fato, o conhecimento. Não tem como você ir além sem saber para onde. Não é verdade? Você precisa saber onde, sim, você quer chegar. E, assim, nosso planejamento, ele é muito claro. Onde nós estamos e onde a gente quer chegar. Né? É muito claro isso pra gente. Pra onde a gente tá caminhando é muito claro. E hoje o Antônio Burgos está exatamente no lugar que nós pensamos, planejamos há mais de uma década atrás. Né? Ah, Fabiana, aconteceu por acaso, as pessoas foram aí validando. Não, nós planejamos cada uma das nossas ações, a gente planejou cada uma das nossas etapas, a gente foi muito disciplinado, né, em cada uma delas, e a gente está exatamente onde a gente planejou estar, né? E na nossa visão, a nossa visão de negócio, ela dizia exatamente isso, para onde era que a gente estava caminhando, que a gente queria ser referência na educação regional e o que é que a gente deveria fazer para a gente alcançar nossos resultados. Então, não dá para no mercado de hoje ficar aqui esperando que as coisas aconteçam.
3: Sim.
2: Né? As coisas vão sempre acontecer na proporção das nossas estratégias, do nosso esforço, da nossa disciplina, da nossa procura, né? Eu sempre digo aos alunos, olha, sua nota vai ser proporcional ao tamanho do seu esforço. Esforço pouco, nota pouca. Esforço muito, sim, nota muito. Exatamente. Eles ficam me olhando. Mas nas nossas empresas também acontece assim.
1: Exatamente.
2: Né? O nosso resultado vai ser sempre do tamanho do nosso esforço, mas ainda tem muito empresário esperando que o time faça acontecer sozinho. Busque conhecimento sozinho, busque venda sozinho, busque desenvolvimento sozinho, né? E, ah, eu vou pagar e você vai, né? E na realidade, não é assim que a banda toca, a gente sabe, né? Que as empresas que conseguiram se destacar no mercado, a nível de país, a nível, sim, mundial, são aquelas empresas que se planejaram, né, que montaram suas estratégias e que seguiram fielmente aquilo que se propuseram até chegar aos seus resultados. Não tem sido diferente conosco, né? É, primeiro, a busca pelo conhecimento e o segundo ponto, a busca pelo resultado, pela entrega realmente de qualidade. Eu acho que o Antônio Burgos fez isso desde que nós funcionamos lá no primeiro ano atrás de casa, né? Mas que a gente buscou fazer essa entrega independente do nosso tamanho, fazer uma excelente entrega, né? Então, assim, hoje eu acho que um prédio bonito é consequência, eu acho que a credibilidade é consequência de quê? Daquele trabalho de 30 anos atrás, sendo entregue sem nenhuma estrutura, com pouco recurso, mas com muita vontade de acertar e com muito respeito às pessoas que a gente estava atendendo, né? Eu sempre disse que a gente não tem o direito de brincar com o sonho das pessoas, sim, não é verdade? E todas as empresas, elas estão lidando com pessoas, mesmo que o produto seja lá a mercadoria no Moda Center, mas ela está ali fazendo moda para quem? Para pessoas. Quem vai vestir essas roupas? Pessoas.
3: Sim.
2: Então, não adianta eu pensar na qualidade só da peça, mas quem vai vestir minha peça e como elas vão se sentir depois que elas vestirem o look, sim, que eu estou aqui produzindo, né? Então, assim, é muito mais sobre como as pessoas vão receber aquilo que eu faço do que só fazer.
3: Sim.
2: Né? Eu acho que foi muito isso que a gente vem trazendo ao longo da história do Antônio Burgos, né? Se preocupar com o que as nossas crianças, elas estão sentindo com aquilo que a gente está entregando, né? E nós falamos na outra conversa que nós sempre tivemos a preocupação delas serem felizes lá dentro.
3: Sim.
2: Né? Então, elas sendo felizes, elas vão ter muito mais força para buscar aquilo que elas querem.
3: Sem dúvida.
1: E aí, felicidade é sucesso, né? Sucesso,
3: exatamente,
1: é felicidade,
3: exatamente,
1: mas felicidade é sucesso, né?
3: Isso. E é interessante, assim, te ouvir falando sobre o compromisso da escola, né? Os valores da escola, porque hoje em dia fala-se muito em tecnologia, em inteligência artificial, mas o consumidor, ele também está muito atento aos valores da empresa, né? Então, como é que você percebe, assim, o quanto posicionamento, propósito, reputação, esses valores, de modo geral, influenciam, assim, uma decisão de compra?
2: Olha, Raí, a decisão de compra, ela é feita pelo relacionamento, né? E ela jamais será conquistada pelo o quanto de ferramenta você dispõe, né? Se a gente dissesse, o melhor investimento em tecnologia é o que vai se sobressair, certo? Teremos pessoas capazes de utilizar essas ferramentas de uma forma eficaz, né? Aí, temos uma boa ferramenta de IA, mas temos pessoas preparadas para fazer as melhores perguntas para extrair o que há de melhor nesse IA, né? Então, assim, tudo passa aí pelo humano e não adianta a ferramenta pela ferramenta. Nós precisamos da ferramenta, sim. Elas nos dão dados precisos que nós levaríamos dias para fazer, né? Ela é rápida, ela é precisa e isso é fundamental. Para quê? Para que possa dar base para os seres humanos tomarem as melhores decisões, né? E sempre vai passar pelo humano. Mas se eu sou apenas reprodutor daquilo que me dizem, né? Reprodutor de modelos, reprodutor de processos, né? Se eu não sou aquela pessoa que eu tenho uma bagagem de conhecimento, eu tenho uma bagagem crítica, eu tenho uma bagagem de análise, eu tenho uma bagagem... Então, qualquer ferramenta vai poder substituir tranquilamente, né? Mas, por exemplo, na sala de aula, que ferramenta tecnológica pode substituir o diálogo, a conexão, o abraço, o olho no olho, a valorização, o que é que você está sentindo hoje, como é que eu posso te ajudar, né? Vamos resolver isso, vamos conversar um pouco antes de voltar para a sala, né? Então, assim, existem questões, sobretudo humanas, que elas precisam ser valorizadas, né? E mesmo quando você tem, por exemplo, um excelente grupo de vendas online com ferramentas incríveis que já automatizam boa parte desse processo, ainda assim vai precisar lá de um toque muito especial para gerar conexão e relacionamento para que a venda aconteça, seja em qualquer aspecto, né? Porque, por exemplo, não, tenho ferramentas maravilhosas e de repente trava. Por quê? Porque dali pra frente, aquela tecnologia não é capaz de resolver. Sim. Mas como é o grupo que está acompanhando, né, essa tecnologia? Qual é a acessibilidade que essas pessoas têm para intervir, para desbloquear esse processo imediatamente, para seguir com uma conexão muito mais ali profunda com o cliente, né? Então, assim... Essa questão aí é uma virada, acredito, de chave que boa parte ainda precisam construir.
1: Sim.
2: Né? Uma questão que a educação, ela teve ali aquela parte mais humana de se encontrar todo dia. Ah, para a educação sempre foi assim, é mais fácil. Mas a gente está lidando com esse público. Nós estamos lidando com esse público que está na internet, que está com a IA, sim, que está com essas ferramentas todos os dias. E nós estamos preparando jovens, né, que precisam estar preparados para esse universo. Como esses alunos que nós estamos preparando hoje vão se comportar nesse novo mercado, né? E eles precisam estar preparados para isso. Mas, sobretudo, sem esquecer a sua essência. Né? Sobretudo entendendo que a ética, que os valores, que o comprometimento, que as relações humanas estão acima de qualquer ferramenta, né? Então, quando você prioriza essa formação, você também dá condições para que ele chegue lá no mercado e ele faça a diferença, de fato, né? Para que ele chegue na empresa de alguém e faça a diferença, mas para que também ele monte sua empresa e seja um gestor diferente, né? Que tenha um olhar primeiramente humano, entendendo que não há empresa sem relações humanas, sem boas relações humanas. Porque o que faz o teu cliente comprar hoje pode ser o teu produto. Pelo produto.
3: Sim.
2: Mas o quanto ele continuará comprando não é só o produto. É o relacionamento que você é capaz de construir com ele. Né? É o que vai dizer se ele vai continuar ou não. Te comprou. Ah, eu fiz assim e o cliente comprou. Te comprou hoje, vai voltar a te comprar amanhã. Né? A sustentabilidade, isso, do teu negócio depende das relações que você consegue gerar com o teu cliente. Né? Não, no caso da escola, é um universo muito mais amplo, porque a gente tem nossos alunos, a gente tem nossos colaboradores, nós temos nossas famílias. Né? Então, assim, é um universo muito maior Mas aí a gente entende que hoje, por exemplo, nós trabalhamos com filhos de empreendedores.
3: Sim.
2: Então, qual é o tipo de educação que essas crianças e esses adolescentes precisam? E aí eu não estou falando só de trabalho, né?
3: Sim.
2: Eu estou falando de vida mesmo. Né? Que
1: até porque o
2: habilidades...
1: trabalho vai se encaixar na vida, né? E só de pensar isso é o que faz vocês sempre saírem na frente. Porque tem gente, para ser bem enfática, que a grande probabilidade é vender uma matrícula. Mas sobre se esse aluno vai sair daqui, é um empresário, se ele vai querer fazer o negócio, se ele vai empreender, tanto faz. Então, acho que esses diferenciais que vocês trazem ali na escola, não é fácil ser referência. Não é fácil chegar, né, a ser referência.
2: E manter pior ainda,
1: e
2: né?
1: E manter pior
3: sim,
1: ainda.
3: Sim, sim.
2: Porque, assim, nosso trabalho diário é para que a gente mantenha, de fato, a nossa essência. Que cada pessoa que chegue no Antônio Burgos, ele entenda também um pouco dessa cultura que já vem sendo construída. Estamos aí completando 3 décadas de serviço, né?
1: Vem.
2: E que ele entenda essa essência. Nós estamos ali para formar habilidades indispensáveis para a vida como um todo.
1: Exatamente.
2: Seja os negócios, sejam as relações, né? Sejam habilidades para lidar com a tecnologia ou para se comunicar com as pessoas. Nós vamos precisar de todas elas, né? E a gente não pode esquecer nenhuma delas. Ou achar que a escola é o lugar de aprender conteúdos apenas didáticos. Por quê? Porque isso aí eles têm no YouTube. Eles têm aulas prontas no YouTube. E eles têm boas aulas no YouTube, né? Mas existe uma conexão e um relacionamento que o YouTube não vai poder formar.
1: Exatamente.
2: Que ele não vai poder construir, né? Que ele não vai poder liderar, que ele vai poder ouvir, que ele vai poder responder, né? Que ele não vai poder provocar, desafiar mais um pouco, aprofundar. Né? Então, tem questões que é necessário. Né? E se a gente não vira essa chave, se a gente não muda essa perspectiva, a gente não consegue entregar mais a aula que essa geração ela precisa. Né? Entregar uma aula que ela continue sendo significativa, porque está dentro das necessidades atuais. Né? Então, em 3 décadas, a gente teve que mudar várias vezes. Um dos nossos pilares, inclusive, é a inovação, né?
1: Sim.
2: E a gente teve que fazer isso muitas vezes. E o que é que vai continuar acontecendo na história do Antônio Burgos? Vamos mudar quantas outras vezes forem necessárias para continuarmos sendo relevantes, né? E eu acho que isso vale para todos os segmentos. Mudar, claro, para mudar você precisa ter conhecimento, você precisa buscar, você precisa entender... Né? Mas precisa também estar disposto.
1: Com certeza.
2: Né? Eu sei o que tem que fazer, mas eu não faço. Não vai mudar não o nosso negócio. Né? Eu sei o que precisa ser feito e eu estou disposto a fazer. Refazer e fazer de novo quantas vezes forem necessárias. Né? Eu acho que é muito isso que a Escola Antônio Burgos ela vive. Né? Hoje a gente tem uma educação infantil muito diferente daquilo que a gente começou. A gente tem um ensino fundamental, uma base ali muito mais sólida do que aquilo que a gente conseguiu fazer há 30 anos. Mas o que é que marca, né? Que em cada época da nossa escola, a gente procurou entregar o melhor para aquele momento. E agora não vem sendo diferente. A gente estuda, a gente pesquisa, a gente busca, a gente não quer fórmula pronta, a gente... quer construir de fato o nosso modelo, a gente quer levar de fato a reflexão, quer ensinar nossos alunos a pensarem desde cedo, né, para que eles tenham a sua base de reflexão, tenham essa independência de construir sua história, né? Ah, porque o meu pai quer, não. Eu preciso entender o que eu quero, né, o que faz sentido para mim, o que vai me deixar feliz fazendo. Né? E se posicionar. Eu costumo dizer, olha, a empresa do teu pai e do teu pai, sim, né? Ótimo, ele construiu uma empresa, um legado, uma história, um patrimônio. E se isso faz sentido pra você, ótimo, siga junto. Mas jamais igual, porque você deve estar lá, sim, dentro da empresa do seu pai, construindo a sua história. Não é a do seu pai, é construindo a sua. E se não fizer nenhum sentido pra você, vá em busca do que faz sentido pra você, né? E escreva a sua história, esteja disponível pra escrever a sua história, não depender da sombra da história do outro, né? Mas essa autonomia é muito importante que ela seja construída, né? E eu tenho certeza que cada empreendedor que pode estar nos escutando nesse momento tem também filhos.
1: Com certeza.
2: Né? E tem também essa expectativa, né? Eu costumo dizer pro meu filho, eu digo, olha, desde que você trabalhe, que você consiga pagar suas contas, você pode ser feliz fazendo o que você gosta, sim, né? Aí ele já mudou de profissão em 5 vezes, sim, Renata. Ah, eu vou ser game, eu vou ser YouTube, eu vou ser... Acho que quase todo adolescente da idade dele,
1: tá,
2: 13 anos...
1: das possibilidades,
2: passa,
1: né?
2: Por isso, né? É meio desesperador, assim, meu Deus, vai ser isso, como assim? Para alguns pais, mas ele tem que ter essa abertura para se testar, para se autodescobrir, né? E eu sei até que ele vai ser algo que talvez não exista. Tem tantas profissões, sim, surgindo o tempo todo, né? Porque nossas crianças de 3, de 4, de 5 anos vão ser o quê quando crescer? Não sei, gente. Vai mudar tanto daqui pra lá. E vai surgir tantas novas possibilidades, né? Mas o que é que a gente precisa dar pra elas? A oportunidade de estarem de uma forma muito plural, preparadas, como a gente costuma dizer, pro que der e vier, né? Estar preparada para as novas possibilidades, né? Estarem preparadas para criar, inclusive, essas novas possibilidades, porque são quem de fato vão liderar o mundo, né?
1: Verdade. A gente fala tanto em futuro, né? Mas como é que a gente tem plantado esse futuro? Ah, nunca que a gente tem investido.
2: Exatamente, né? A gente quer filhos responsáveis, filhos autônomos, filho que decidam, que façam, e aí nós estamos construindo esses filhos que fazem, que dão opinião. Ou eu digo, não, menino, peraí, tu fala muito, depois eu te escuto, tô sem tempo. Ou eu escuto, eu paro, eu reflito, eu... Ah, é? E o que mais você acha? Né? Sim. Então, como é que eu tô construindo esse filho? Eu reflito, eu... Ah, é? E o que mais você acha? Né? Sim. Então, como

0: né? E eu acho muito bacana o que a gente tem colhido, né? De poder ter uma comunidade de pais diferentes e uma comunidade de colaboradores diferentes, que pensam diferentes, que agem diferentes, né? Eu sempre digo que a gente tem a felicidade de ter uma comunidade assim muito participativa, né? Uma comunidade que ela sabe que ela vai ter espaço, inclusive, para a crítica.
1: Não, e é o que vocês têm riquíssimo, a inclusão verdadeira. Porque eu nunca vi uma inclusão tão maquiada dentro da sociedade que a gente vive, Fabiana.
0: Infelizmente.
1: E a gente tem um caso muito claro aqui, que é de uma das radialistas daqui, que é a Alcione, né? Que o filho dela estuda lá na Antônio Burgo. E ela postou esses dias, que ele tava esses dias aqui com a gente. Eu disse, já é meu amiguinho, já é meu amigo. E ela postou aqui o quanto ele tem evoluído, e ela comemorando ali, e a gente comemorando junto ali, no online com ela. E o quanto isso é magnífico, isso enche meus olhos, acredito que enche os olhos de quem acredita na verdadeira inclusão, de quem acredita na construção, de quem acredita no futuro. Porque é tanta gente falando de um monte de coisa que nem sequer entende, é tanta gente dizendo que quer um futuro melhor, mas as atitudes mostram o contrário, sabe? Então, quando a gente vê algo muito, principalmente no coisa que é pilar, que é a educação, genuinamente sendo feito ali, na realidade mesmo daquela mãe atípica, daquele berçário, daquela mãe que precisa trabalhar essa inovação que é pensada, pensando justamente nessa mãe, sabe? Então isso é muito gratificante pra gente de poder ver, e é como se a gente sentisse que a gente não tá só no mundo.
2: E Fabiana, eu lembrei dessa fala também quando o Renato estava falando, e teve algo que me chamou muita atenção, porque ela disse que ele ama a escola, né? Então, quando a Renata fala na inclusão, eu acho que é muito nesse sentido, sabe? Não é que tem um lugarzinho, né, assim, pra fazer caber, mas é pra que todos entendam que é um espaço de fato coletivo, né? Onde todos ali, cada um de acordo, enfim, né, com as suas condições, podem aprender a amar esse espaço, né? É coletivo, diverso, de aprendizado. Então, quando ela falou que ele ama a escola, né, isso foi algo que realmente, assim, gerou esse impacto de que
1: exatamente,
2: bom, né, que tem espaços acolhendo e gerando essa possibilidade mesmo.
0: Nós vivemos numa sociedade que já exclui muito, né? Já exclui
1: muito.
0: E o
1: que é pior,
0: dizendo
1: que tá incluindo, né?
0: Nós temos os atípicos, nós temos a exclusão da classe social, nós temos de cor, nós temos de sexo, nós temos vários tipos de exclusão. Então a gente já vive numa sociedade que exclui demais. Se a escola estende isso, se a escola se torna uma extensão disso, eu acho que é de fato assim o fim, né? A reta final.
1: É.
0: Porque de fato a escola precisa ser esse espaço de todos. Os que querem. Eu não costumo dizer que é de todos, porque tem os que não querem.
1: Não querem,
0: né? Mas ela precisa ser esse espaço de todos que querem. E precisa ser um espaço de verdade, né? Ela precisa, não é de grandes tecnologias, né? Quando a gente costuma dizer que grandes coisas acontecem aqui lá na escola, mas que grandes coisas são essas? Principalmente e essencialmente aquelas que a gente vive todos os dias, né? E todas as crianças, sem exceção, todas têm um potencial de avanço.
1: Exatamente.
0: Todas.
1: Isso é muito forte.
0: De crescimento, de pertencimento, de interação, de... Se a gente for passar a noite aqui citando, né? A gente não vai conseguir mensurar tudo ainda. Mas isso precisa acontecer de verdade. E quando você tem essa intencionalidade, você busca as formas de poder construir isso, né? Porque cada criança tem seu ritmo.
1: Sim.
0: Né? Ah, não, vai todas em um ritmo? Não. Cada criança ali tem 20 na sala, cada uma tem seu ritmo, tem seu sonho, tem sua forma. Ah, e vai ser uma forma? Claro, vai ser cada um da sua forma. Né? E ainda existe muita coisa na educação para ser transformada, acerca de currículo, né? Acerca de tantas coisas que precisam mudar a nível nacional mesmo, a nível de leis mesmo, mas aquilo que a gente pode transformar como

0: escola, a gente vem fazendo, né? Que é não se limitar a um padrão estabelecido que a gente vê que não funciona. Se limitar ali àquele padrão.
1: Sim.
0: Botar ali na caixinha o que cabe e o que não cabe, esquece, né? Eu acho que educação é o transbordar mesmo da caixinha, é você ir além, é você entender que cada criança é única, que não existe um padrão para o autista.
1: Sim.
0: Não existe um padrão para o TDAH, né? Não existe, assim como não existe para nenhuma outra criança típica um padrão, né? É infinita as possibilidades de cada ser humano. E o que é que a gente tem que buscar como escola? O melhor de cada um. Independente do ritmo, né? Independente do que estabeleceram como padrão lá no currículo, né? É você buscar o que há de melhor em cada um. Se você pode conseguir ir até aqui, foi o seu máximo, parabéns. Mas se você conseguir ir menos e foi o seu melhor, parabéns. Se você consegue ir mais, ótimo. A gente não vai ficar aqui no meio porque tem um limite. A gente vai até onde você pode ir com você, né? Então eu acho que a gente tem que encarar a sala de aula, né? A nossa gestão como um todo, como possibilidades múltiplas. Se a gente fosse limitar ali, eu posso ir até aqui. Não existe um padrão. Né? O padrão, as coisas mudam numa velocidade que esse padrão é hoje, ele já não é amanhã mais, né? Porque amanhã eu encontro com os meus alunos e eles já são outros, porque eles já foram transformados pelo dia de ontem.
1: Exatamente.
0: Pelas vivências de ontem, né? Pelas aprendizagens de ontem. Então hoje é uma nova história que a gente vai construir nessas horas que nós vamos passar juntos. E às vezes a gente, como empresa, quer repetir padrões, né? Repetir, como se eles fossem infinitamente funcionar. E na realidade não vão, né? Vai, mas poxa, funcionou semana passada e essa não. Como assim? Foi que aconteceu? Alguém fez? Quem é o culpado? É. A gente também vive numa sociedade de busca de culpadas, né? E a gente entende que não é por aí que a banda toca, as pessoas mudam e não são necessariamente culpadas. Elas só passaram a pensar diferente, a agir diferente e a sonhar diferente. E elas têm todo direito, desde que seja de forma responsável, tá tudo certo, né? Ética, honesta, tá tudo bem, né? Eu acho que é muito por aí que a Escola Antônio Burgo vai, assim. Eu acho que a gente tem conseguido consolidar uma relação muito verdadeira com as nossas famílias, ao ponto delas chegarem lá e dizer, vamos compartilhar aqui minhas dores e vamos tentar se ajudar de alguma forma. E elas sabem que elas vão poder ser ouvidas, né? Que nós vamos buscar soluções juntos, mesmo que se ainda a gente não souber um porquê, a gente vai procurar junto.
1: Buscar
0: e a gente vai,
1: porquês,
0: vai, né? Conseguir.
1: E é isso, gente. Educação é avanço. Não tem pra onde correr. Infelizmente, a gente tá chegando ao finalzinho. Mas, ó, quero mandar uma real aqui pra vocês, maravilhosa. Vocês que estão construindo aí comigo, né? O dia de vocês, a saúde de vocês. 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Eu disse a vocês que iria testar aí, né, sobre esse processo que eu tô do cuidado com a saúde, que eu não negocio o meu cuidado com a saúde. Eu acho que com saúde a gente enfrenta o mundo.
0: É isso aí.
1: Né, e sem saúde a gente não enfrenta nada. 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Tipo assim, gente, surreal em questão de atendimento, de preço, de qualidade, de entrega rápida. Porque eu acho isso tão importante, Fabiana, no mundo dos negócios, quando a gente tem esse cuidado com quem nos escuta, com quem nos segue, com quem a gente acaba sendo essa vitrine pra pessoa. Mas com esse empresário que tem esse cuidado com o que ele entrega, isso
0: a
1: é
0: boa
1: magnífico.
0: Influência.
1: Exatamente. 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Mas Fabiana, a gente tá chegando ao finalzinho. Já mandar um abraço aqui pra Rani, maravilhoso. Ele tá dizendo grandes coisas acontecem aqui. E Rani, que é fora da curva, né? Meu tio Raminho também está na escuta. Sua mãe maravilhosa está aqui conosco também na escuta. E assim, eu queria que você deixasse realmente uma mensagem, né, pra essas pessoas que... até quem ainda está nesse âmbito escolar, que sonha em empreender. A gente sabe que muitas pessoas têm muitos sonhos e às vezes esse empreendimento está nesse sonho, porque eu não sei se você consegue se enxergar nesse lugar, mas você hoje é uma mulher que é referência, né? Está no lugar que você está, como eu falei aqui, é um lugar de muita responsabilidade, mas eu acredito também de muita fé e de muita imensidão também. E o pulso que a Escola Antônio Burgos hoje tem na nossa cidade e região realmente não é para qualquer um.
0: Eu falava em uma das nossas reuniões esses dias, né, que o que me deixa mais feliz hoje não são números, né? Eu sei que a gente tem vários números positivos, de aprovações, de alunos, resultados em vários sentidos, Olimpíadas, ENEM, vestibulares, esporte. A gente está vivendo esse momento bem forte, né? Tá aí os jogos escolares do município. São números maravilhosos que nós temos construído juntos, mas o que me deixa mais feliz é o número de pessoas que acreditam no nosso trabalho, né? E isso não tem preço, assim. Eu acho que a credibilidade que você pode conquistar através do seu trabalho é o seu maior patrimônio. Né? E eu acho que é isso que a gente zela muito, assim. É a confiança de cada pessoa que faz parte da Escola Antônio Burgos, né? De cada pessoa que faz parte da nossa história, né? Porque nós temos ali muitas pessoas envolvidas no dia a dia da escola. Não são só os alunos, as famílias, são os colaboradores, que cada um tem sua casa, sua família, seus sonhos também, né? E estão ali diariamente construindo isso também. Então, assim, são muitas pessoas envolvidas a quem eu agradeço demais, sabe? Sim. Por acreditar no nosso projeto, por fazer conosco o Antônio Burgos ser o que ele é, né? E isso é feito por muitas mãos, né? Por todas essas mãos, assim, que eu acabei de falar. Por todas aquelas pessoas que não estão diretamente na escola, mas que mandam um recadinho carinhoso pra gente, que torce, que vibra com cada realização da escola, né? Então, assim... pra gente isso é mais importante, a gente saber que a gente tá transformando vidas através do conhecimento, da educação escolar, né? E levando pra nossa comunidade, seja a nível Santa Cruz, mas a nível região, porque atendemos outras cidades também, né? Esse legado. Então, assim, pra nós é o maior privilégio. E deixar como incentivo, né, pra quem está nos ouvindo, primeiro, acredite em você mesmo. Eu acho que a primeira pessoa em quem nós temos que acreditar é em nós mesmos.
1: Exatamente.
0: Né? Eu acho que nós dependemos muito pouco da validação do que está fora. Nós dependemos muito mais da nossa autovalidação.
1: A gente precisa entender isso.
0: Né? E do poder que a gente tem dentro da gente. Né? Eu escutei uma frase há muito tempo atrás que eu carrego comigo até hoje, né? Que é que Deus colocou dentro da gente tudo que a gente precisa pra gente ser feliz, e não faltou absolutamente nada, né? Nós somos seres completos e o que falta de habilidades é aquilo que possivelmente a gente pode construir. Então, acreditar em nós mesmos, buscar conhecimento, que é a chave democrática para o avanço, né? Para o crescimento, para a libertação, é o conhecimento. Então, acreditem em vocês, busquem conhecer mais, sempre um pouco mais, entender um pouco mais, para ser melhor do que o outro, não, para ser a sua melhor versão a cada dia, né? Que você vai conseguir conquistar seus sonhos, seja lá qual seja o seu sonho, em qualquer área, em qualquer negócio, né? É conhecer e se valorizar. É isso aí.
1: Show de bola, e a gente recebeu essa maravilhosa que vai voltar mês que vem, né, Fabiana? Vai
0: se Deus
1: voltar
0: quiser.
1: Mês que vem pra gente.
0: Agora aqui o tempo passa mais rápido, descobri
1: passa
0: isso.
1: Mais rápido. É verdade. E aí a gente já pode jogar um spoiler aqui de quando vem aí aberturas pra matrículas, quem já quer garantir sua vaga, quem já quer colocar seu filho lá, quando é que começa.
0: Hoje a gente tocou um pouco numa temática que nós vamos estar aí trabalhando um pouco mais esses dias na Escola Antônio Burgos, né? E nós vamos estar aí com alguns eventos agora em outubro, né? Vamos estar vivenciando o Dia das Crianças, já tá aí na semana que as mamães dizem, a semana das mães malucas, né? Dos pais malucos, todo mundo preparando coisa pro Dia das Crianças, mas encarem vocês que estão nos ouvindo como uma possibilidade de promover um tempo de qualidade com seus filhos, né?
1: Vamos... Elas reclamam bastante, elas gostam.
0: Elas amam. Hoje foi muita diversão na escola com as mochilas malucas. E temos também o Dia do Professor, Renata, que vamos estar aí num momento muito lindo com os nossos professores, vivenciando essa data de relembrar o quanto esses profissionais são importantes na nossa vida, né? E vamos estar abrindo... matrícula esse mês de outubro, né? Dia 20 de outubro. A gente tem um evento muito bacana lá no Moda Center Santa Cruz. Vamos estar ali conversando com a nossa comunidade, trazendo as novas implantações, falando um pouco do que a gente viveu ao longo dessa jornada.
1: Quero estar lá, viu, Raíssa?
0: Já estão convidados para estar lá conosco. Vai ser um momento muito bonito com a nossa comunidade. E vai estar aberto para quem quiser também conhecer um pouquinho desse legado de 30 anos da Escola Antônio Burgos. Podem estar lá conosco no dia 20, vai ser um momento muito bacana. E nesse dia também vamos estar abrindo nossa campanha, trazendo um pouco dessa comunicação do que faz a educação ser algo que não dá para trocar e nem negociar, né? Ou seja, o caminho para uma... comunidade, uma sociedade que avança é e não vai deixar de ser a educação.
1: Então, papai, mamãe, cuidador, a melhor coisa que você pode dar para o seu filho, para sua filha, é uma educação de qualidade. Manda um abraço aqui para o Breno, ele que disse que é lá da Rádio Notícia em Fortaleza. Estou acompanhando aqui do Ceará. Grande abraço aí para o pessoal do Ceará. E outra aqui, ó, também, Rádio. Acho que é Pacajus, FM 87. Grande abraço aí pra vocês também, minha gente. Então, cheguem por aqui. E aí, a gente tá aqui sempre trazendo cases de sucesso pra gente falar do mundo do empreendimento, mas pra gente construir histórias. Porque Fabiana falou uma coisa super importante aqui hoje. É sobre aprender a construir a sua história. Você pode até ter nascido num castelo, mas foi da história de alguém. Você vai ter que aprender a construir a sua própria história.
0: Então, a construir o seu castelo.
1: Com certeza. Então, fiquem com Deus. Semana que vem, a gente volta por aqui com os doutores mais queridinhos de Santa Cruz, que é a doutora Ana, o doutor Alisson. Eles que estão revolucionando aqui em Santa Cruz, minha gente. Então, é sobre isso. Fica com a gente, que tem muita novidade. Próximo, na outra semana, pessoal da Selecta trazendo muitas novidades pra vocês. Então, fica comigo. Já disse, cola aí que é sucesso. Fica com Deus e até terça-feira, né? Até terça-feira, se Deus quiser.
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1: 7:09.
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0: pessoal, olha aí que musicão! Com Ismael e Rodolfo aqui na sua Rádio Estação. 19 horas e 20 minutos e nosso programa já está no ar com tudo. É, nosso WhatsApp está liberadérrimo para você. Vem e participa! Vem através do 819-8785-5687. Pode ser mensagem de texto, mensagem de voz. O importante é todo mundo curtir junto. Um abraço pra minha galerinha do Serão, a todos que estão no meio da estrada. Muito obrigada pela carona. E vamos seguindo, vamos aqui curtir com muita música animada aqui pra você. Bora curtir com essa, com o Mano Walter? Bora, pessoal, aqui na Rádio Estação, já vai aumentando o teu volume.
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0: Aê, pessoal, olha só que musicão com nossa eterna estrelinha Marília Mendonça. 19 horas e 27 minutos aqui na sua rádio estação. Já vai sintonizando através do 88.9. É, além dos nossos rádios, você também pode ficar por dentro de tudo através do nosso site oficial, Rádio Estação. Olha aí, 88.com. Você dá o Google, aumenta o volume e vem curtir conosco. Muito bem, para continuarmos a programação, vamos com o Gustavo Lima? É, que eu não quero ver ninguém triste hoje, para continuarmos essa noite da melhor forma possível. Todo mundo segurando aí a mão de todo mundo, ninguém solta a mão de ninguém. Hoje a gente consegue entregar essas peças e se divertir aqui na Rádio Estação. Vamos com tudo! Olha aí, Gustavo Lima, Retrovisor. Uma forma de agradecimento por essa semana maravilhosa.
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0: Eita, musicão, olha aí, turma do pagode. Eita, gente, faz um sucesso, faz um tempão, na verdade. Que voltem essas músicas que faz a gente tá com alto astral lá em cima. Muito bem, para continuarmos a noite de hoje, vamos com mais músicas? E aí, qual é aquela música que não tá saindo da sua cabeça, que você amanheceu o dia e disse, essa música... Fica assim, ó, cantarolando, de canto, assim, ó, na música. Não tem? Pronto, é ela mesmo que a gente vai fazer questão de colocar aqui pra você. Mas antes disso, vamos ao nosso momento WhatsApp? Esse momento que carinhosamente digo que é o nosso momento. 1, 2, 3, valendo!
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0: É isso aí, galerinha. Pra você que caiu de paraquedas, não sabe como participar da programação, é muito simples. Através do nosso 819-8785-5687. Onde você consegue mandar mensagem de texto, mensagem de voz, mandar aquela música pra alguém que você ama, que você quer dedicar uma mensagem, uma boa noite ou bom dia. Mas peraí, pelo amor de Deus. Ai, Deus do céu. Olha, sem não, viu? Essa locutora de vocês tá engraçada demais hoje. Ai, ai, ai, ai, ai. Uma boa noite a alguém. É, isso aí. E olha só quem tá por aqui, ligadinho na programação, ligadinho no nosso programa maravilhoso de todas as noites, uma hora de música. Olha aí, Beto do Doce, um beijão, Beto. E aí, rapaz, tá gostando das músicas hoje? Tá caprichada a playlist repleta de música boa? Olha aí, ligadinho na programação, já deixou aqui sua mensagem. Muito, muito obrigada mesmo, Beto. Um beijão pra você e sua família. Ó. Olha só também quem estão ligadinhos na programação. Minha galerinha do São Miguel. É, minha galerinha também do Centro. É, minha galerinha também da Rede Farma, que estão ligadinhos na programação. E também a Santa Farma. É que não perdem um só programa. Muito obrigada pela audiência de vocês. Eita só, rapaz. Olha a galerinha do Alabama chegando por aqui. Boa noite, viu? Olha só, o pessoal da Palestina. Gente, muito obrigada pela audiência de todos vocês. Mas sem delongas, sem mais delongas, vamos continuar a programação de hoje? Olha, eu vou preparar um aqui. Boa. Boa naquele estilo. Que é pra levantar o astral. E aí, será que você descobre qual é? Diz aí, será que você conhece o comecinho dessa música?
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0: Eita! Mari Fernandes, página de ex.

0: Felicidade imensa participar com vocês. Obrigado pelo carinho. Obrigado pelo convite.
1: Prazer demais, dá um abraço.
0: Que música apaixonada, que música linda, rapaz.

0: Olha aí, que musicão pra você aí na Rádio Estação. 19 horas e 47 minutos. Olha aí, uma playlist carregada de grandes sucessos, músicas que marcaram nossa história, diretamente pra você. Olha aí. E vamos continuar. Mas antes disso, vamos voltar ao nosso momento WhatsApp, nosso momento icônico aqui na Rádio Estação. Vamos com tudo? Quem é que tá preparado por aí? 1, 2, 3, valendo!
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0: Olha só, e tem uma galerinha aqui conectada conosco! Olha aí, pessoal, olha só! Deixa eu ver... Olha aí, Paulistinha tá por aqui na programação. Boa noite!
2: Boa noite, minha amiga, que é o Paulistinha de 4 etapas. Minha amiga, eu queria alma gêmea, valeu?
0: Eita!
2: É o Paulistinha, vim de São Paulo agora, eu queria alma gêmea. Então, pra mim, alma gêmea aí, fez pra você, pra todo mundo tá escutando, valeu? É
0: nóis,
2: bom pra você aí, estação tudo de bom, valeu?
0: Aê, palmas pra Paulistinha! Seja muito bem-vindo, Paulistinha! Seja muito bem-vindo à programação da Rádio Estação. Uma hora de música aqui, direto pra você. Olha que hoje Paulistinha tá romântico, viu, minha gente? Deixe ele. Muito bem, Paulistinha, vamos curtir juntos. Alma Gêmea, aqui na sua 88.9.

pessoal, que musicão com Vitor e Léo, Borboletas, 19 horas e 56 minutos. Muito obrigada a todos. Vou deixar vocês agora.

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1: Estação 8 horas.
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1: Felipe Araújo, de um jeito um tanto quanto diferente. 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
3: Essa vai machucar, hein? 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

0: Bonito, bonito!
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2: Essa aqui eu sinto um trem diferente, viu, gente? 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
1: Eita, João Gomes!
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0: Está no ar a Voz do Brasil. As notícias do governo federal que movimentaram o país no dia de hoje.
1: Olá, boa noite.
2: Boa noite para você que nos acompanha em todo o país.
1: Quarta-feira, 7 de outubro de 2026.
2: Vamos aos destaques do dia.
1: Idosos, gestantes e crianças estão entre os grupos com maior risco de complicações por erro de dosagens de medicamentos.
2: Campanha nacional estimula a prevenção e registro de falhas em hospitais, farmácias e no dia a dia do paciente. Luana Karen.
3: A campanha quer fortalecer entre profissionais de saúde e população o hábito de notificar quando um medicamento provocar efeito adverso.
1: Saúde da mulher.
2: Saiba como identificar os primeiros sintomas da menopausa e os cuidados disponíveis na rede pública de saúde. Gabriela Noronha.
4: Ao perceber os sintomas, a mulher pode procurar atendimento e, se necessário, é encaminhada ao atendimento especializado.
1: Qualificação profissional.
2: Pronatec abre oportunidades em cursos gratuitos voltados à preservação ambiental. Márcia Fernandes.
5: O programa tem como objetivo expandir o acesso à educação profissional e contribuir para a inserção de jovens e adultos no mercado de trabalho.
1: Hoje na apresentação da Voz do Brasil, Luciano Seixas e Mariana Jungmann.
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1: Na hora de tomar um remédio, errar a dosagem ou esquecer o horário do